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Uma da manhã e 18 minutos. A continuação de uma ótima noite, de uma ótima madrugada. Obrigado pela sua companhia aí desse lado. Vamos consigo até às 7 da manhã. 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

Uma vez mais a todos, muito boa noite, uma excelente madrugada. Obrigado pela sua companhia e pela sua preferência. Eu sou o Jorge Sampaio e, como sempre, vou consigo até às 7 da manhã.

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1: Uma da manhã e 48 minutos. Até às 7 da manhã, a continuação de uma ótima madrugada. Obrigado pela boleia que nos vai dando.

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1: O tempo para segunda-feira, 1 de junho, o IPMA prevê céu pouco nublado ou limpo, com períodos de maior nubosidade no litoral norte e centro. O vento fraco a moderado, de noroeste, soprando moderado a forte, com rajadas até 65 km/h no litoral oeste e nas terras altas, a partir da tarde. Prevê-se ainda uma pequena descida da temperatura máxima. Para Tavira, a temperatura máxima prevista aponta para 35 graus.
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5: Boa noite, são 2 horas e 1 minuto. 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

Ficamos assim nesta madrugada até às 7 da manhã. Continuação de uma ótima noite para si que está a trabalhar tal como nós. Então, aproveite-a da melhor forma. Um bom descanso, se for caso disso.

Boa noite. São 2:18. A continuação de uma ótima noite, de uma ótima madrugada. Obrigado pela sua companhia aí desse lado. Vamos consigo até às 7 da manhã.

onde quer que esteja, para si, a continuação de uma ótima madrugada e uma ótima noite na companhia da Chilão FM. Até às 7 da manhã, como habitualmente acontece, com Jorge Sampaio.

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1: Boa noite. São 2 horas e 46 minutos. Até às 7 da manhã. A continuação de uma ótima madrugada. Obrigado pela boleia que nos vai dando.
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1: O tempo para segunda-feira, 1 de junho, o IPMA prevê céu pouco nublado ou limpo, com períodos de maior nubosidade no litoral norte e centro. O vento fraco a moderado, de noroeste, superando moderado a forte, com rajadas até 65 km/h no litoral oeste e nas terras altas, a partir da tarde. Prevê-se ainda uma pequena descida da temperatura máxima. Para Tavira, a temperatura máxima prevista aponta para 35 graus.
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9: Boa noite, são 3 horas. E um minuto. A continuação de uma boa madrugada na companhia da Gilão FM.

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1: Boa noite, são 10 horas e 50 minutos. Até às 7 da manhã. Continua-se uma ótima madrugada. Obrigado pela boa que nos vai dando.

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1: No tempo para segunda-feira, 1 de junho, a prevê-se pouco no nublado limpo, com período de maior obesidade litoral norte e centro. Fraca morada, noroeste, para moderado norte, já de 60 km/h no litoral oeste e nas altas, a partir da tarde. Prevê-se uma pequena descida de temperatura máxima. Para Tavira, a temperatura máxima prevista aponta para 35 graus.
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1: Bem-vindos às notícias da João. Ser lançado em junho o concurso da primeira fase de captação de água do Guiana a partir do verão do primeiro ficar de zero. Dando conta de que a ministra Maria da Graça Carvalho, que viajou pelo rio entre Mila e Pumarão, à chegada antes de inaugurar a feira do Peixe do Rio, fez-se dos trabalhos em curso. A tuda de água do Pumarão se inicia em breve, tanto quando fazes a primeira vez entrar em concurso já em junho. Indicou que este concurso vai abrir, uma vez que o primeiro ficou deserto, vai ser novamente lançado. A segunda fase reforçada depois de aguentar ter da orientação para fazer um novo traçado, menor impacto ambiente e menos generoso. A ministra classificou a de água do Pumarão como obra importante a toda a região para ajudar

optar a fornecer água ao Algarve ao permitir a captação de mais 600 cúbicos de água volume que vai depois ser transferido para a barragem de Odlete. O ministro do Ambiente disse também que estão em curso os trabalhos de reparação provocados pelas cheias, como o desabamento, para garantir a navegabilidade até Mérpola. O protocolo tem um valor de 2,8 milhões de euros, nos quais 1 milhão e se destina ao desabamento para o tornar navegável entre Mérpola e Pumão, projeto apenas possível durante a alta. Além disso, o investimento vai permitir também limpeza das margens do rio e reconstruir cais que ficam danificados. Trabalho em curso, enquanto as dragagens estão ainda na fase de projeto. Essa é a parte mais rica, que demora mais, podendo necessário reforçar a verba prevista. Em Alveira, Ana vai pôr horários de encerramento para bares, discotecas e lojas de conveniência, e tudo para compatibilizar a atividade económica local com o direito ao alcance da população, onde foi feito presidente da Aldeia Cristã. Isso é avançado pela agência USA, diz bares vão poder encerrar às 3 da gata e as discotecas às 5, as lojas de conveniência, supermercados e garras às 20 horas, segundo é de conhecer presidente do município. O que argumenta que alveirenses convivem com ruído excessivo e noites sem descanso, ficando com a necessidade de garantir que a população pode descansar na sua própria casa. Rui Cristina, que conquistou a autoria para o Chega nas últimas eleições autárquicas, assegurando que na Albufeira continua, vai passar a ter regras, equilíbrio e com respeito. Nesta notícia da Ancia Lula, o presidente da Câmara de Alba alerta que todos os estabelecimentos vão ter de passar pelo limitador, mantendo que haverá sistemas paralelos, manipulações ou formas de contornar as regras para compatibilizar a informação noturna com o descanso da população. Foram os olhos do Algarve, que o número de listas recebe. Todos estes são frequentes nas zonas onde existe maior número de passos de diversão noturna, como é o bairro da cidade, Praia da Oura. Em 2025, ainda com o anterior executivo autárquico do PSD no município, a venda de bebida alcoólica para consumo na via pública foi restringida durante o período entre as 10 horas e as 8 da manhã para combater a desordem pública associada frequentemente ao consumo de álcool. Em mesmo ano, a autarquia implementou um código de comportamento para evitar conduzir que percorre mas já no 10 e a relação em menino fatanho áreas públicas que pode dos 300 aos 1.500 euros. Agora o executivo municipal introduz a limitação de horários a bares, discotecas e lojas de conveniência, objetivo de segurar o ao descanso da população. O município de São Brás, Porto Sinal, dia 1 de junho, 12º aniversário de criação do Conselho Programa Comemorativo, recolhimentos institucionais, atividades culturais e animação família. A Bavizinhos são dos destaques de comemorações. As seleções arrancam amanhã, com o hastear de Andeira, ao Rio Nacional, interpretado pela Banda Harmónica de São Brás, Portel, com a colaboração dos mais voluntários do Conselho, de depois, em 1914, a inauguração da Praça, seguida de São Solano Comemorativa. Cerimónia inclui a atribuição de insígnias municipais e natura do conhecimento e ação com a Universidade do Algarve. Durante a tarde, o Jardim Carreira Viegas recebe a fé da criança com atividades e são dirigidas às famílias. O programa prossegue no município com uma região mausoléu de João Rosa Beatriz, fundador do Galho. Seguir-se a Galeria Pala e a inauguração da exposição Serás de Alba, gestos de memória e parte com de São Paulo. Os comuns terminam a arte da República.

0: primeiro ciclo terão ainda acesso a um carrossel tradicional, transformando o espaço num arraial pensado especialmente para os mais pequenos. Ao mesmo tempo, as atividades decorrem na creche e jardim de infância e no centro escolar de altura, envolvendo as crianças do pré-escolar e instituições particulares de solidariedade social. A iniciativa organizada pelo município de Castro Marim, em parceria com o agrupamento de escolas, juntas de freguesia e Associação Cegonha Branca, Associação Social da Freguesia de Odeleite e CLDS 5G de Castro Marim. A celebração do Dia da Criança, que acontece assim no concelho vizinho de Castro Marim, proporcionando atividades diversas aos mais pequenos. No dia que lhes é dedicado, falamos precisamente do dia 1 de junho, Dia Mundial da Criança. Biblioteca Municipal Verde Campos celebra 20 anos. É no dia 1 de junho que a Biblioteca Municipal Verde Campos celebra 20 anos de encontros, ideias e partilha com a comunidade. Instalada na antiga cadeia civil de Tavira, com o projeto do arquiteto João Luís Carrilho da Graça, a biblioteca afirma-se desde 2006 como espaço de liberdade para ler, pensar e estar. Ao longo de duas décadas, tornou-se um lugar vivo e plural, onde os livros convivem com as artes, cruzam vozes e gerações e a cultura se faz todos os dias. Celebração importante para segunda-feira, de 1 de junho, 20 anos da Biblioteca Álvaro de Campos, em Tavira.
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0: Nota da Tavira Verde, que procede segunda-feira, dia 1 de junho, uma interrupção programada de abastecimento de água na freguesia de Cachopo, na travessa de Santo Estevão, entre as 14 e as 18 horas, para a colocação de válvula de seccionamento em ramal, afetando a travessa da igreja, a travessa do alfaiate, a travessa de Santo Estevão e a rua da igreja. Lembramos, em Santo Estevão, segunda-feira, das 14 às 18 horas. Também no dia 1 de junho, entre as 14 e as 18 horas, a Tavira Verde procede a uma interrupção programada de abastecimento de água, freguesia de Santa Luzia, em Pedras del Rei, para a colocação de válvula de seccionamento em ramal, afetando a rua Dom Rodrigo Lourenço, caminho municipal 1347, o Largo José António Pimentel Fragoso, a rua Arquiteto Fernando Viana e Pedras del Rei. Lembra a Tavira Verde que para mais informações e consulta detalhada do mapa das zonas afetadas, devem os interessados visitar o website da Tavira Verde na secção de alertas e comunicados.
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7: Boa noite. São 4 horas e 9 minutos. A continuação de uma boa madrugada na companhia da Gilão FM.

Obrigado pela sua companhia e pela sua preferência. Espero que esteja a gostar da nossa escolha musical. Eu sou o Jorge Sampaio e, como sempre, vou consigo até às 7 da manhã.

Boa noite. São 4 horas e 27 minutos. A continuação de uma ótima noite, de uma ótima madrugada. Obrigado pela sua companhia aí desse lado. Vamos consigo até às 7 da manhã.

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5: Obrigado pela sua companhia e pela sua preferência. Eu sou o Jorge Sampaio e, como sempre, vou consigo até às 7 da manhã.

Uma vez mais a todos, muito boa noite, uma excelente madrugada. Obrigado pela sua companhia e pela sua preferência. Eu sou o Jorge Sampaio e, como sempre, vou consigo até às 7 da manhã.

0: São 5 horas.
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2: O tempo para segunda-feira, 1 de junho, o IPMA prevê céu pouco nublado ou limpo, com períodos de maior nubosidade no litoral norte e centro. O vento fraco a moderado, de noroeste, soprando moderado a forte, com rajadas até 65 km/h no litoral oeste e nas terras altas, a partir da tarde. Prevê-se ainda uma pequena descida da temperatura máxima. Para Tavira, a temperatura máxima prevista aponta para 35 graus.
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2: Terceira edição do Festival Ecológica, dias 5 e 6 de junho. O Parque Verde do Sécua e o Largo de Santa Ana são os palcos de um programa diversificado destinado aos defensores do ambiente e a quem quer envolver-se na construção de um futuro mais sustentável. Palestras para inspirar, oficinas e atividades práticas para despertar ou consolidar a consciência ecológica, eco-mercado com produtos responsáveis ambientalmente, alimentação saudável, documentários, projetos inovadores e artistas que partilham a paixão pela sustentabilidade, o respeito pelo planeta e protetores da justiça social integram a edição do festival. Ao promover este evento, a intenção da autarquia alertar para a necessidade urgente de agir de forma consciente, coletiva e transformadora. Festival Ecologita, terceira edição, dias 5 e 6 de junho. Jantar de solidariedade para com a Associação Ecológica do Algarve realiza-se no dia 6 de junho no Hotel Vila Galé, em Tavira. É o empenho e dedicação do Núcleo de Voluntários de Tavira para este evento, que promete uma noite especial em ambiente acolhedor e descontraído, onde a solidariedade, convívio e espírito de entreajuda são protagonistas. É um momento gastronómico, mas também uma iniciativa que pretende juntar todos aqueles que desejam apoiar a missão da Associação Ecológica do Algarve na luta contra o cancro. O jantar será servido em formato self-service, numa seleção diversificada e cuidada de pratos pensados para proporcionar uma experiência agradável a todos os participantes. A animação da noite estará a cargo do cantor tavirense Arcílio Palma. Os bilhetes já estão disponíveis, embora em quantidade limitada, por isso recomenda-se a sua aquisição antecipada. Aqui por Tavira poderão adquiri-los na União de Freguesias e em Faro, na sede da Associação Oncológica. Lembramos, é já no próximo dia 6 de junho que acontece o jantar de solidariedade com a Associação Oncológica do Algarve. É aqui em Tavira, no Hotel Vila Galé. A exposição Azulejo em Portugal, uma história em aberto, foi prolongada até o dia 6 de junho. Diz o município que, devido à grande adesão do público, com mais de 8.500 visitantes desde novembro passado, o Museu Municipal de Tavira prolonga esta mostra dedicada a mais de 5 séculos de azulejaria portuguesa. Assim, pode ser visitada até o dia 6 de junho, de terça a sábado, das 10 às 13 e das 14 às 17 horas. A exposição, que reúne 70 obras da coleção do Museu Nacional do Azulejo, desde peças quinhentistas até criações contemporâneas. Exposição a visitar até o dia 6 de junho. O convite da Junta de Freguesia de Luz de Tavira para que todos se juntem ao evento em prol do ambiente. É a limpeza da Ria em Luz de Tavira, dia 13 de junho, na zona da Torre d'Aires, a partir das 9 horas da manhã. As inscrições poder-se-ão efetuar na Junta de Freguesia de Luz de Tavira. Há oferta do kit voluntário. Todos em prol do ambiente e da Ria Formosa nesta ação de limpeza em prol do ambiente em Luz de Tavira. Mercadinhos de Castro Marim, Odeleite e Azinhal decorrem mensalmente. O Mercadinho na Aldeia em Odeleite decorre no primeiro domingo de cada mês, enquanto em Castro Marim acontece no segundo sábado do mês, ao mesmo tempo que a Feira das Velharias. No Azinhal há mercado no último domingo do mês. Primeiro baile de São João, animado com Silvino Campos, é dia 6 de junho, na sede do Clube de Caça Associativo do Carvalhal, sítio do Carvalhal Tavira. É a partir das 6 da tarde. Fica o convite para o arranque destes Santos Populares, dia 6 de junho, sítio do Carvalhal Tavira. Com a organização dos Leões de Tavira, acontece a terceira meia maratona Sebastião Palma, dias 13 e 14 de junho, no Polidesportivo de Conceição de Tavira. Bons prémios para os melhores classificados. As inscrições poder-se-ão efetuar contatando o Clube Leões de Tavira. Com a organização da Associação Cultural e Recreativa de Luz de Tavira, realiza-se o Luz Talent, um concurso de talentos. As inscrições estão a decorrer para todos os que queiram participar na dança, na música, magia, acrobacia, ginástica, canto e circo. Para tal, devem contactar a Associação Cultural e Recreativa de Luz de Tavira. A Sociedade Recreativa e Musical Luzense recebe o pianista Marcelo Montes sexta-feira, dia 5 de junho, a partir das 9:30 da noite. Aumento especial para a Sociedade Luzense, sexta-feira, 5 de junho. Museu do Lugar Vivo, dias 6 e 7 de junho, a partir das 9:30 da noite, no Jardim do Bairro Sal, em Cabanas de Tavira. É apresentada a performance documental, um projeto de Margarida Mestre. Esta performance documental resulta da pesquisa em redor da história deste lugar, que é Cabanas de Tavira. Lembramos, dias 6 e 7 de junho, 9:30 da noite, no Jardim do Bairro Sal, em Cabanas de Tavira. Museu do Lugar Vivo. Motoconvívio de Olhão, 34ª concentração, acontece de 5 a 7 de junho no Parque de Campismo dos Pinheiros de Marim, em Olhão. Participação de bandas diversas, como Quem é o Bob e os Alcolémia, entre outros. Organização Motoconvívio de Olhão, de 5 a 7 de junho, concentração de Olhão. Intervivos em festa em Martilongo, um dia de convívio, tradição e boa disposição. É dia 6 de junho, consta de uma marcha pedestre, jogos tradicionais e apresentação da série documental Intervivos. A partir das 22 horas, festa dos anos 80. Intervivos em festa, dia 6 de junho, em Martilongo. Festa de Camões, celebrada dia 10 de junho, em Estiramantês. Há stands, bar e petiscos, há baile do Ritmos do Sul e atuação da banda Fora de Órbita. É organizado pelo Grupo Recreativo e Desportivo de

0: 11 de junho, sempre às 9 da noite, a Trezena. Nos dias seguintes, há festa, música para dançar e grandes espetáculos. De 9 de junho, música para dançar com Orcílio Palma e o concerto com Sérgio Gonçalves. No dia 11 de junho, baile com os Toque e Som. No dia 12, baile com os Acorde Anima e o grande concerto com Rafael Sousa. Já no dia 13 de junho, a partir das 11 horas da manhã, Eucaristia Solene com bênção e distribuição do pão. Há depois à tarde o torneio de petanca e à noite a procissão em honra de Santo António. Há baile com Sérgio Conceição. Às 11h30 da noite, atuação do Rancho Folclórico de Santo Estevão. As entradas são livres para a festa de Santo António na Atalaia, em Tavira. Entre 1 e 12, a Trezena, e até o dia 13 de junho, baile e grandes concertos aqui na cidade. Artes e Letras apresenta a exposição de gravura de Paul Young na Biblioteca Álvaro de Campos, para visitar até o dia 8 de junho. Segunda-feira, dia 1 de junho, a Rádio Gilão associa-se à celebração dos 20 anos da Biblioteca Álvaro de Campos, com atividades ao longo da tarde na celebração destes 20 anos da Biblioteca de Tavira.
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6: Boa noite, são 5 horas e 9 minutos. Até às 7 da manhã, a continuação de uma ótima madrugada. Obrigado pela boleia que nos vai dando.

Sim, nesta madrugada até às 7 da manhã. Continuação de uma ótima noite. Para si que está a trabalhar tal como nós, então aproveite-a da melhor forma. Um bom descanso, se for caso disso.

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2: Onde quer que esteja, para si, a continuação de uma ótima madrugada, de uma ótima noite na companhia da Gilão FM. Até às 7 da manhã, como habitualmente acontece, com Jorge Sampaio.

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3: Uma vez mais a todos, muito boa noite, uma excelente madrugada com a Gilão FM.

0: Bom dia, são 6 horas.
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3: O tempo para segunda-feira, 1 de junho, o IPMA prevê céu pouco nublado ao limpo, com períodos de maior nubosidade no litoral norte e centro. O vento fraco a moderado, de noroeste, soprando moderado a forte, com rajadas até 65 km/h no litoral oeste e nas terras altas, a partir da tarde. Prevê-se ainda uma pequena descida da temperatura máxima. Para Tavira, a temperatura máxima prevista aponta para 35 graus.
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3: Bem-vindos às notícias na Gilão. Vai ser lançado em junho o concurso para a primeira fase de captação de água do Guadiana a partir do Pumarão, depois do primeiro ter ficado deserto. Dando conta de que a ministra Maria da Graça Carvalho, que viajou pelo rio entre Mértola e Pumarão, à chegada antes de inaugurar a Feira do Peixe do Rio, fez um balanço dos trabalhos em curso na zona. A tomada de água do Pumarão vai ser iniciada em breve, contando com duas fases. A primeira delas vai entrar em concurso já em junho. A ministra indicou que este concurso vai abrir uma vez que o primeiro ficou deserto e agora vai ser novamente lançado. A segunda fase está a ser reformulada depois de a governante ter dado orientações para fazer um novo traçado, com menor impacto ambiental e menos oneroso. A ministra classificou a tomada de água no Pumarão como uma obra importante para toda a região e para ajudar a fornecer água ao Algarve, ao permitir a captação de mais 600 hectómetros cúbicos de água, volume que vai depois ser transferido para a barragem de Odeleite. A ministra do Ambiente disse também que estão em curso os trabalhos de reparação de danos provocados pelas cheias, bem como o desassoreamento do rio para garantir a navegabilidade até Mértola. O protocolo tem um valor de 2,8 milhões de euros, nos quais 1 milhão e meio se destinam ao desassoreamento do rio para o tornar navegável entre Mértola e Pumarão, trajeto apenas possível durante a maré alta. Para além disso, o investimento vai permitir também limpeza das margens do rio e reconstruir cais que ficaram danificados. Trabalhos já em curso, enquanto as dragagens estão ainda na fase de projeto. Essa é a parte mais cara e que demora mais, podendo ser necessário reforçar a verba prevista. Em Albufeira, a Câmara vai impor horários de encerramento para bares, discotecas e lojas de conveniência. Isto para compatibilizar a atividade económica local com o direito ao descanso da população. O anúncio foi feito pelo presidente da autarquia, Rui Cristina. A notícia avançada pela agência Lusa diz que os bares vão passar a encerrar às 3 da madrugada e as discotecas às 5. As lojas de conveniência, supermercados e garrafeiras às 23 horas, segundo é dado a conhecer pelo presidente do município. O autarca argumenta que os albufeirenses convivem há anos com ruído excessivo e noites sem descanso, justificando a medida com a necessidade de garantir que a população pode descansar na sua própria casa. Rui Cristina, que conquistou a autarquia para o Chega nas últimas eleições autárquicas, assegurando que a noite em Albufeira vai continuar, mas vai passar a ter regras com equilíbrio e com respeito. Nesta notícia da agência Lusa, o presidente da Câmara de Albufeira alerta que todos os estabelecimentos vão ter de passar pelo limitador, garantindo que não haverá sistemas paralelos, manipulações ou formas de contornar as regras para compatibilizar a animação noturna com o descanso da população. Albufeira é um dos concelhos do Algarve, que maior número de turistas recebe, e o ruído ou desacatos são frequentes nas zonas onde existe maior número de espaços de diversão noturna, como é o Baixa da cidade, cidade ou a Praia da Oura. Em maio de 2025, ainda com o anterior executivo autárquico do PSD no município, a venda de bebidas alcoólicas para consumo na via pública foi restringida durante o período entre as 23 horas e as 8 da manhã para combater a desordem pública associada frequentemente ao consumo de álcool. Em junho do mesmo ano, a autarquia implementou um código de comportamento para evitar condutas abusivas que prevê coimas para a nudez e a circulação em biquíni ou fato de banho em áreas públicas que podem ir dos 300 aos 1.500 euros. Agora o Executivo Municipal introduz a limitação de horários a bares, discotecas e lojas de conveniência com o objetivo de assegurar o direito ao descanso da população. O município de São Brás de Alportela assinala no dia 1 de junho o 112º aniversário da criação do Conselho com um programa comemorativo, reunindo momentos institucionais, atividades culturais e animação para a família. A banda Vizinhos será um dos destaques das comemorações. As celebrações arrancam pela manhã com o hastear da bandeira ao som do hino nacional, interpretado pela Banda Filarmónica de São Brás de Alportela, com a colaboração dos bombeiros voluntários do Conselho. Decorrerá depois na Praça 1914, a inauguração da praça, seguida da sessão solene comemorativa. A cerimónia inclui a atribuição de insígnias municipais e a assinatura do Pacto de Conhecimento e Inovação com a Universidade do Algarve. Durante a tarde, o Jardim Carreira Viegas recebe a festa da criança com atividades e animação dirigida às famílias. O programa prossegue no cemitério municipal com uma romagem ao mausoléu de João Rosa Beatriz, fundador do Conselho. Seguir-se-á na Galeria Municipal a inauguração da exposição São Brás de Alportel, Gentes e Memórias, parte 4, Digressão pelo Passado. As comemorações terminam à noite na Praça da República com um concerto da banda Vizinhos, seguido de um espetáculo pirotécnico. O município de Castro Marim assinala o Dia da Criança, celebrado a 1 de junho, com um conjunto de atividades dedicadas aos mais novos, que irão decorrer na Praça 1º de Maio, na Creche e Jardim de Infância de Castro Marim e no Centro Escolar de Altura. Iniciativas que arrancam pela manhã incluem animação infantil, insufláveis, música, jogos tradicionais, entre outros momentos de ambiente festivo para crianças do Conselho. Na Praça 1º de Maio, no centro da Vila de Castro Marim, as crianças do primeiro ciclo terão ainda acesso a um carrossel tradicional, transformando o espaço num arraial pensado especialmente para os mais pequenos. Ao mesmo tempo, as atividades de

0: e CLDS 5G de Castro Marim. A celebração do Dia da Criança, que acontece assim no concelho vizinho de Castro Marim, proporcionando atividades diversas aos mais pequenos no dia que lhes é dedicado. Falamos precisamente do dia 1 de junho, Dia Mundial da Criança. Biblioteca Municipal Verde Campos celebra 20 anos. É no dia 1 de junho que a Biblioteca Municipal Verde Campos celebra 20 anos de encontros, ideias e partilha com a comunidade. Instalada na antiga cadeia civil de Tavira, com o projeto do arquiteto João Luís Carrilho da Graça, a biblioteca afirma-se desde 2006 como espaço de liberdade para ler, pensar e estar. Ao longo de duas décadas, tornou-se um lugar vivo e plural, onde os livros convivem com as artes, cruzam vozes e gerações e a cultura se faz todos os dias. Celebração importante para segunda-feira, de 1 de junho, 20 anos da Biblioteca Álvaro de Campos, em Tavira.
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0: Nota da Tavira Verde, que procede segunda-feira, dia 1 de junho, uma interrupção programada de abastecimento de água na freguesia de Cachopo, na travessa de Santo Estevão, entre as 14 e as 18 horas, para a colocação de válvula de seccionamento em ramal, afetando a travessa da Igreja, a travessa do Alfaiate, a travessa de Santo Estevão e a Rua da Igreja. Lembramos, em Santo Estevão, segunda-feira, das 14 às 18 horas. Também no dia 1 de junho, entre as 14 e as 18 horas, a Tavira Verde procede a uma interrupção programada de abastecimento de água, freguesia de Santa Luzia, em Pedras del Rei, para a colocação de válvula de seccionamento em ramal, afetando a Rua Dom Rodrigo Lourenço, Caminho Municipal 1347, o Largo José António Pimentel Fragoso, a Rua Arquiteto Fernando Viana e Pedras del Rei. Lembra a Tavira Verde que para mais informações e consulta detalhada do mapa das zonas afetadas, devem os interessados visitar o website da Tavira Verde na secção de alertas e comunicados.
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5: Bom dia, são 6 horas. E 10 minutos. A continuação de uma ótima noite, de uma ótima madrugada. Obrigado pela sua companhia aí desse lado. Vamos consigo até às 7 da manhã.

obrigado pela sua companhia e pela sua preferência. Continuação de uma ótima madrugada e uma ótima noite na companhia da Chilão FM. Até às 7 da manhã, como habitualmente acontece, com Jorge Sampaio.

Bom dia, são 6:26. Até às 7 da manhã, a continuação de uma ótima madrugada. Obrigado pela boleia que nos vai dando.

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3: Obrigado pela sua companhia e pela sua preferência. Espero que esteja a gostar da nossa escolha musical. Eu sou o Jorge Sampaio e, como sempre, vou consigo até às 7 da manhã.

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1: Obrigado pela sua companhia e pela sua preferência. Eu sou o Jorge Sampaio e, como sempre, vou consigo até às 7 da manhã. Não quero.

0: Bom dia, são 7 horas.
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3: O tempo para segunda-feira, 1 de junho, o IPMA prevê céu pouco nublado ou limpo, com períodos de maior nubosidade no litoral norte e centro. O vento fraco a moderado, de noroeste, soprando moderado a forte, com rajadas até 65 km/h no litoral oeste e nas terras altas, a partir da tarde. Prevê-se ainda uma pequena descida da temperatura máxima. Para Tavira, a temperatura máxima prevista aponta para 35 graus.
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3: Terceira edição do Festival Ecológica, dias 5 e 6 de junho. O Parque Verde do Sécua e o Largo de Santa Ana são os palcos de um programa diversificado destinado aos defensores do ambiente e a quem quer envolver-se na construção de um futuro mais sustentável. Palestras para inspirar, oficinas e atividades práticas para despertar ou consolidar a consciência ecológica, eco-mercado com produtos responsáveis ambientalmente, alimentação saudável, documentários, projetos inovadores e artistas que partilham a paixão pela sustentabilidade, o respeito pelo planeta e protetores da justiça social integram a edição do festival. Ao promover este evento, a intenção da autarquia é alertar para a necessidade urgente de agir de forma consciente, coletiva e transformadora. Festival Ecologita, terceira edição, dias 5 e 6 de junho. Jantar de solidariedade para com a Associação Ecológica do Algarve realiza-se no dia 6 de junho no Hotel Vila Galé, em Tavira. É o empenho e dedicação do Núcleo de Voluntários de Tavira para este evento, que promete uma noite especial em ambiente acolhedor e descontraído, onde a solidariedade, convívio e espírito de entreajuda são protagonistas. É um momento gastronómico, mas também uma iniciativa que pretende juntar todos aqueles que desejam apoiar a missão da Associação Ecológica do Algarve na luta contra o cancro. O jantar será servido em formato self-service, numa seleção diversificada e cuidada de pratos pensados para proporcionar uma experiência agradável a todos os participantes. A animação da noite estará a cargo do cantor tavirense Arcílio Palma. Os bilhetes já estão disponíveis, embora em quantidade limitada, por isso recomenda-se a sua aquisição antecipada. Aqui por Tavira poderão adquiri-los na União de Freguesias e em Faro, na sede da Associação Oncológica. Lembramos, é já no próximo dia 6 de junho que acontece o jantar de solidariedade com a Associação Oncológica do Algarve. É aqui em Tavira, no Hotel Vila Galé. A exposição Azulejo em Portugal, uma história em aberto, foi prolongada até o dia 6 de junho. Diz o município que, devido à grande adesão do público, com mais de 8.500 visitantes desde novembro passado, o Museu Municipal de Tavira prolonga esta mostra dedicada a mais de 5 séculos de azulejaria portuguesa. Assim, pode ser visitada até o dia 6 de junho, de terça a sábado, das 10 às 13 e das 14 às 17 horas. A exposição, que reúne 70 obras da coleção do Museu Nacional do Azulejo, desde peças quinhentistas até criações contemporâneas. Exposição a visitar até o dia 6 de junho. O convite da Junta de Freguesia de Luz de Tavira para que todos se juntem ao evento em prol do ambiente é a limpeza da Ria em Luz de Tavira, dia 13 de junho, na zona da Torre de Aires, a partir das 9 horas da manhã. As inscrições poder-se-ão efetuar na Junta de Freguesia de Luz de Tavira. Há oferta do kit voluntário. Todos em prol do ambiente e da Ria Formosa nesta ação de limpeza em prol do ambiente em Luz de Tavira. Mercadinhos de Castro Marim, Odeleite e Azinhal decorrem mensalmente. O Mercadinho na Aldeia em Odeleite decorre no primeiro domingo de cada mês, enquanto em Castro Marim acontece no segundo sábado do mês, ao mesmo tempo que a Feira das Velharias. No Azinhal, há mercado no último domingo do mês. Primeiro baile de São João, animado com Silvino Campos, é dia 6 de junho, na sede do Clube de Caça Associativo do Carvalhal, sítio do Carvalhal, Tavira. É a partir das 6 da tarde. Fica o convite para o arranque destes Santos Populares, dia 6 de junho, sítio do Carvalhal, Tavira. Com a organização dos Leões de Tavira, acontece a terceira meia Maratona Sebastião Palma, dias 13 e 14 de junho, no Polidesportivo de Conceição de Tavira. Bons prémios para os melhores classificados. As inscrições poder-se-ão efetuar contatando o Clube Leões de Tavira. Com a organização da Associação Cultural e Recreativa de Luz de Tavira, realiza-se o Luz Talent, um concurso de talentos. As inscrições estão a decorrer para todos os que queiram participar na dança, na música, magia, acrobacia, ginástica, canto e circo. Para tal, devem contactar a Associação Cultural e Recreativa de Luz de Tavira. A Sociedade Recreativa e Musical Lusense recebe o pianista Marcelo Montes, sexta-feira, dia 5 de junho, a partir das 9h30 da noite. Um momento especial para a Sociedade Lusense, sexta-feira, 5 de junho. Museu do Lugar Vivo, dias 6 e 7 de junho, a partir das 9h30 da noite, no Jardim do Bairro Sal, em Cabanas de Tavira. É apresentada a performance documental, um projeto de Margarida Mestre. Esta performance documental resulta da pesquisa em redor da história deste lugar, que é Cabanas de Tavira. Lembramos, dias 6 e 7 de junho, 9h30 da noite, no Jardim do Bairro Sal, em Cabanas de Tavira. Museu do Lugar Vivo. Motoconvívio de Olhão, 34ª concentração, acontece de 5 a 7 de junho no Parque de Campismo dos Pinheiros de Marim, em Olhão. Participação de bandas diversas, como Quem é o Bob e os Alcolémia, entre outros. Organização Motoconvívio de Olhão, de 5 a 7 de junho, concentração de Olhão. Intervivos em festa em Martilongo, um dia de convívio, tradição e boa disposição. É dia 6 de junho, consta de uma marcha pedestre, jogos tradicionais e apresentação da série documental Intervivos. A partir das 22 horas, festa dos anos 80. Intervivos em festa, dia 6 de junho, em Martilongo. Festa de Camões, celebrada dia 10 de junho, em Estiramantês. Há stands, bar e petiscos, há baile com o do Ritmos do Sul e atuação da banda Fora de Órbita. É organizado pelo Grupo Recreativo e Desportivo de Estiramantês, dia 10 de junho, a festa de Camões. Não falta o convívio, música para dançar e os comes e bebes para esta festa popular em Estiramantês. Festa de Santo António na Atalaia, em Tavira. Organização da paróquia e do agrupamento SEM do Corpo Nacional de Escutas, com a colaboração do município da União de Freguesias de Tavira.

0: com Rafael Sousa. Já no dia 13 de junho, a partir das 11 horas da manhã, Eucaristia Solene, com bênção e distribuição do pão. Há depois à tarde o torneio de petanca e à noite a procissão em honra de Santo António. Há baile com Sérgio Conceição. Às 11h30 da noite, atuação do Rancho Folclórico de Santo Estevão. As entradas são livres para a festa de Santo António na Atalaia, em Tavira. Entre 1 e 12, a trezena, e até o dia 13 de junho, baile e grandes concertos aqui na cidade. Artes e Letras apresenta a exposição de gravura de Paul Young na Biblioteca Álvaro de Campos, para visitar até o dia 8 de junho. Segunda-feira, dia 1 de junho, a Rádio Gilão associa-se à celebração dos 20 anos da Biblioteca Álvaro de Campos, com atividades ao longo da tarde na celebração destes 20 anos da Biblioteca de Tavira.
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7: São 7 horas e 11 minutos. Tenha uma ótima segunda-feira.

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0: carta dominante Rei de Ouros, que significa inteligente, prático. Amor. Aceite a pessoa que ama tal como ela é. Evite perder tempo a criar fantasias. Saúde. Cuide da sua alimentação. Evite excessos. Dinheiro. Seja prudente. A altura não é boa para gastos. Número da sorte 78. Touro. Carta dominante 6 de paus, que significa ganho. Amor, seja menos radical na sua maneira de ver as pessoas. Evite julgá-las. Saúde, tenha atenção àquilo que come, pois pode vir a ter problemas de estômago. Dinheiro, evite ser crítico e não espere dos outros aquilo que não exige de si. Número da sorte, 28. Gêmeos. Carta dominante, a roda da fortuna, que significa que a sua sorte está em movimento. Amor, não seja demasiado possessivo e controlador. Saúde, siga os seus instintos e tudo correrá bem. Dinheiro, este campo está favorável, mas tenha em atenção o excesso de trabalho. Evite fazer horas extras. Número da sorte, 10. Caranguejo. Carta dominante 9 de paus, que significa força na adversidade. Amor, pode sentir alguns ciúmes da pessoa que tem ao seu lado, mas não exagere. Saúde, tenha mais cuidado com a sua coluna. Dinheiro, às vezes os impulsos tornam-se inimigos da nossa conta bancária. Número da sorte, 31. Leão. Carta dominante, o louco, que significa excentricidade. Amor, controla a sua tendência para ser inconsciente e inconstante. Saúde, possibilidade de sentir dores de cabeça. Dinheiro, momento favorável para fazer uma compra muito boa e que há muito tempo pensa. Número da sorte, 22. Virgem. Carta dominante, as de copas, que significa princípio do amor. Grande alegria. Amor, seja mais sincero consigo mesmo e com os outros. As suas mudanças de humor só o prejudicam. Saúde, leva a vida de uma forma mais descontraída. Dinheiro, o seu poder de comunicação será um trunfo. Sirva-se dele para atingir os seus objetivos. Número da sorte, 37. Balança. Carta dominante, 7 de espadas, que significa novos planos e interferências. Amor, clima de grande harmonia familiar e amorosa. Seja mais compreensivo, perdoa-se a si próprio. Saúde, poderá sofrer de algum stress. Mantenha a calma. Dinheiro, terá de controlar o seu espírito de consumista. Número da sorte, 57. Escorpião. Carta dominante, 7 de ouros, que significa trabalho. Amor, partilhe com a sua família os seus pensamentos e peça-lhe alguns conselhos. Verá que não se arrepende. Saúde, se sofre de alguma doença, pense positivo, coragem. Dinheiro, pode ter uma surpresa inesperada. Número da sorte, 71. Sagitário. Carta dominante, 3 de espadas, que significa amizade, equilíbrio. Amor, modera a sua má disposição. Os seus amigos podem queixar-se. Saúde, evite as mudanças bruscas de temperatura. Uma constipação pode estar à espreita. Dinheiro, a sua capacidade de trabalho está mais favorecida do que nunca. Continue assim, pois vai conseguir realizar tudo o que deseja. Número da sorte, 53. Capricórnio. Carta dominante, cavaleiro de paus, que significa viagem longa. Amor, não espere dos outros o que também não consegue fazer. Seja menos dependente e entenda o ponto de vista das outras pessoas. Saúde, invista no desporto e na vida saudável. Dinheiro, no seu trabalho, poderão exigir de si tarefas um pouco difíceis. Esforce-se ao máximo, pois disso depende o seu sucesso. Número da sorte, 67. Aquário. Carta dominante, a justiça, que significa justiça. Amor, invista no amor. Compre flores, presentes, bombons, enfim, mime a sua cara à metade. Saúde, evite ser exagerado. Que a verdadeira sabedoria entre no seu coração. Dinheiro, seja mais comedido com as suas despesas. Número da sorte, 8. Peixes. Carta dominante, a estrela, que significa proteção, luz. Amor, controle os ciúmes e evite que a monotonia se instale na sua relação afetiva. Saúde. Gozará de uma fase regular. Contudo, não deixe os cuidados de saúde básicos. Dinheiro. Podem surgir alguns investimentos lucrativos, mas evite arriscar demasiado. Número da sorte, 17.
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2: Bom dia, são 8 horas.
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5: O tempo para segunda-feira, 1 de junho, o IPMA prevê céu pouco nublado ao limpo, com períodos de maior nubosidade no litoral norte e centro. O vento fraco a moderado, de noroeste, soprando moderado a forte, com rajadas até 65 km/h no litoral oeste e nas terras altas, a partir da tarde. Prevê-se ainda uma pequena descida da temperatura máxima. Para Tavira, a temperatura máxima prevista aponta para 35 graus.
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5: Bem-vindos às notícias na Gilão. Vai ser lançado em junho o concurso para a primeira fase de captação de água do Guadiana a partir do Pumarão, depois do primeiro ter ficado deserto. Dando conta de que a ministra Maria da Graça Carvalho, que viajou pelo rio entre Mértola e Pumarão, à chegada antes de inaugurar a Feira do Peixe do Rio, fez um balanço dos trabalhos em curso na zona. A tomada de água do Pumarão vai ser iniciada em breve, contando com duas fases. A primeira delas vai entrar em concurso já em junho. A ministra indicou que este concurso vai abrir uma vez que o primeiro ficou deserto e agora vai ser novamente lançado. A segunda fase está a ser reformulada depois de a governante ter dado orientações para fazer um novo traçado, com menor impacto ambiental e menos oneroso. A ministra classificou a tomada de água no Pumarão como uma obra importante para toda a região e para ajudar a fornecer água ao Algarve, ao permitir a captação de mais 600 hectómetros cúbicos de água, volume que vai depois ser transferido para a barragem de Odeleite. A ministra do Ambiente disse também que estão em curso os trabalhos de reparação de danos provocados pelas cheias, bem como o desassoreamento do rio para garantir a navegabilidade até Mértola. O protocolo tem um valor de 2,8 milhões de euros, nos quais 1 milhão e meio se destinam ao desassoreamento do rio para o tornar navegável entre Mértola e Pumarão, trajeto apenas possível durante a maré alta. Para além disso, o investimento vai permitir também limpeza das margens do rio e reconstruir cais que ficaram danificados. Trabalhos já em curso, enquanto as dragagens estão ainda na fase de projeto. Essa é a parte mais cara e que demora mais, podendo ser necessário reforçar a verba prevista. Em Albufeira, a Câmara vai impor horários de encerramento para bares, discotecas e lojas de conveniência. Isto para compatibilizar a atividade económica local com o direito ao descanso da população. O anúncio foi feito pelo presidente da autarquia, Rui Cristina. A notícia avançada pela agência Lusa diz que os bares vão passar a encerrar às 3 da madrugada e as discotecas às 5. As lojas de conveniência, supermercados e garrafeiras às 23 horas, segundo é dado a conhecer pelo presidente do município. O autarca argumenta que os albufeirenses convivem há anos com ruído excessivo e noites sem descanso, justificando a medida com a necessidade de garantir que a população pode descansar na sua própria casa. Rui Cristina, que conquistou a autarquia para o Chega nas últimas eleições autárquicas, assegurando que a noite em Albufeira vai continuar, mas vai passar a ter regras com equilíbrio e com respeito. Nesta notícia da agência Lusa, o presidente da Câmara de Albufeira alerta que todos os estabelecimentos vão ter de passar pelo limitador, garantindo que não haverá sistemas paralelos, manipulações ou formas de contornar as regras para compatibilizar a animação noturna com o descanso da população. Albufeira é um dos concelhos do Algarve que maior número de turistas recebe e o ruído ou desacatos são frequentes nas zonas onde existe maior número de espaços de diversão noturna, como é o Baixo da Cidade ou a Praia da Oura. em maio de 2025, ainda com o anterior executivo autárquico do PSD no município. A venda de bebidas alcoólicas para consumo na via pública foi restringida durante o período entre as 23 horas e as 8 da manhã para combater a desordem pública associada frequentemente ao consumo de álcool. Em junho do mesmo ano, a autarquia implementou um código de comportamento para evitar condutas abusivas que prevê coimas para a nudez e a circulação em biquíni ou fato de banho em áreas públicas que podem ir dos 300 aos 1.500 euros. Agora o Executivo Municipal introduz a limitação de horários a bares, discotecas e lojas de conveniência com o objetivo de assegurar o direito ao descanso da população. O município de São Brás de Alportel assinala no dia 1 de junho o 112º aniversário da criação do Conselho com um programa comemorativo, reunindo momentos institucionais, atividades culturais e animação para a família. A banda Vizinhos será um dos destaques das comemorações. As celebrações arrancam pela manhã com o hastear da bandeira ao som do hino nacional, interpretado pela Banda Filarmónica de São Brás de Alportel, com a colaboração dos bombeiros voluntários do Conselho. Decorrerá depois na Praça 1914, a inauguração da praça, seguida da sessão solene comemorativa. A cerimónia inclui a atribuição de insígnias municipais e a assinatura do Pacto de Conhecimento e Inovação com a Universidade do Algarve. Durante a tarde, o Jardim Carreira Viegas recebe a festa da criança com atividades e animação dirigida às famílias. O programa prossegue no cemitério municipal com uma romagem ao mausoléu de João Rosa Beatriz, fundador do Conselho. Seguir-se-á na Galeria Municipal a inauguração da exposição São Brás de Alportel, Gentes e Memórias, parte 4, Digressão pelo Passado. As comemorações terminam à noite na Praça da República com um concerto da banda Vizinhos, seguido de um espetáculo pirotécnico. O município de Castro Marim assinala o Dia da Criança, celebrada 1 de junho, com um conjunto de atividades dedicadas aos mais novos, que irão decorrer na Praça 1º de Maio, na Creche e Jardim de Infância de Castro Marim e no Centro Escolar de Altura. Iniciativas que arrancam pela manhã incluem animação infantil, insufláveis, música, jogos tradicionais, entre outros momentos de ambiente festivo para crianças do Conselho. Na Praça 1º de Maio, no centro da Vila de Castro Marim, as crianças do primeiro ciclo terão ainda acesso a um carrossel tradicional, transformando o espaço num arraial pensado especialmente para os mais pequenos. Ao mesmo tempo, as atividades decorrem na creche e jardim de infância e no centro escolar de altura, envolvendo as crianças do pré-escolar e instituições particulares de solidariedade social. Iniciativa organizada pelo município de Castro Marim, em parceria com o agrupamento de escolas, Juntas de Freguesia e Associação Cegonha Branca, Associação Social da Freguesia de Odeleite e CLDS 5G de Castro Marim. Celebração do Dia da Criança, que acontece assim no Conselho Vizinho de Castro Marim, proporcionando atividades diversas aos mais pequenos. No dia que lhes é dedicado, falamos precisamente do dia 1 de junho, o Dia Mundial da Criança. Biblioteca Municipal Verde Campos celebra 20 anos. É no dia 1 de junho que a Biblioteca Municipal Verde Campos celebra 20 anos de encontros, ideias e partilha com a comunidade. Instalada na antiga cadeia civil de Tavira, com o projeto do arquiteto João Luís Carrilho da Graça, a biblioteca afirma-se desde 2006 como um espaço de liberdade para ler, pensar e estar. Ao longo de duas décadas, tornou-se um lugar vivo e plural, onde os livros convivem com as artes, cruzam vozes e gerações e a cultura se faz todos os dias. Celebração importante para segunda-feira, dia 1 de junho, 20 anos da Biblioteca Álvaro de Campos, em Tavira.
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5: Nota da Tavira Verde, que procede segunda-feira, dia 1 de junho, uma interrupção programada de abastecimento de água na freguesia de Cachopo, na travessa de Santo Estevão, entre as 14 e as 18 horas, para a colocação de válvula de seccionamento em ramal, afetando a travessa da igreja, a travessa do alfaiate, a travessa de Santo Estevão e a rua da igreja. Lembramos, em Santo Estevão, segunda-feira, das 14

0: o arquiteto Fernando Viana e Pedras del Rei. Lembra a Tavira Verde que para mais informações e consulta detalhada do mapa das zonas afetadas, devem os interessados visitar o website da Tavira Verde na secção de alertas e comunicados.
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7: São 8 horas e 12 minutos. Tenha uma ótima segunda-feira.
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1: Aula que faltava é o apontamento semanal da responsabilidade do professor Luís Horta, que hoje nos deixa mais uma daquelas propostas e ideias para ficar a pensar. São do desafio de imaginarmos duas pessoas que acordam cedo, que trabalham 40 horas por semana, que pagam impostos e que vivem na União Europeia. Mas no fim do mês, uma consegue poupar e a outra espera apenas que nada avarie, que o carro aguente, que não apareça uma despesa inesperada, que o supermercado não aumente outra vez. Então, afinal, estamos realmente a viver a mesma Europa? Ou apenas a mesma geografia, com vidas completamente diferentes? Para nos ajudar a refletir sobre isto, está connosco o professor e empresário há 30 anos, fundador da Webfaros, Luís Horta. Professor Luís Horta, o problema hoje é ganhar pouco ou viver constantemente sem margem para respirar?
2: Pois é, aí está uma questão muito interessante. Olá, olá a quem nos ouve. Talvez uma das coisas mais difíceis de aceitar hoje seja esta. Duas pessoas podem fazer exatamente o mesmo esforço e ter vidas completamente diferentes. Segundo dados do Eurostat, o salário médio anual na União Europeia rondava recentemente os 39 mil euros brutos. Mas quando olhamos para os extremos, percebemos o choque. No Luxemburgo, o salário médio anual ultrapassa 83 mil euros. Na Bulgária, ronda os 15 mil. Estamos a falar da mesma Europa, mas não da mesma tranquilidade. Porque o problema não é apenas quanto se ganha, é aquilo que esse salário permite construir ou impedir. Há países onde uma pessoa consegue poupar, viajar, planear o futuro, ter alguma margem para respirar. E há outros, onde trabalhar serve quase apenas para chegar ao mês seguinte. Quando se fala de salários, muita gente pensa apenas em dinheiro. Mas salário não é apenas dinheiro. Salário é tranquilidade, tempo, saúde mental, capacidade de escolha. Uma pessoa financeiramente sufocada vive diferente, dorme diferente, pensa diferente, relaciona-se de forma diferente. Porque viver constantemente preocupado com contas cria desgaste invisível. O cérebro nunca descansa totalmente. Há sempre uma preocupação de fundo, a renda, a prestação, o supermercado, uma avaria inesperada. E talvez aqui esteja uma das desigualdades mais profundas. Não é apenas a diferença de rendimento, é a diferença entre viver e sobreviver com esforço permanente. E talvez seja importante fazer uma pergunta difícil. Por que é que existem diferenças tão grandes dentro da mesma Europa? A resposta não é simples. Tem a ver com produtividade, tipo de economia, qualificação, inovação, valor acrescentado das empresas. Há países que durante uma década investiram fortemente em indústria, tecnologia, formação técnica, investigação, e isso criou empresas capazes de pagar salários mais altos. Portugal tem profissionais muito trabalhadores, mas continua demasiado dependente de setores historicamente menos bem pagos. E isso cria uma sensação perigosa, a de que o esforço nem sempre é recompensado na mesma proporção. E talvez os jovens sintam isto ainda mais intensamente, porque hoje conseguem comparar tudo. Salários, casas, qualidade de vida, oportunidades, e começam inevitavelmente a fazer contas. Se eu fizer o mesmo esforço noutro país, consigo viver melhor? E em muitos casos a resposta parece ser sim. Segundo dados europeus recentes, países como Luxemburgo, Irlanda ou Alemanha continuam a apresentar salários mínimos muito superiores aos praticados em Portugal. E isso pesa. Porque quando uma geração sente que precisa de sair do próprio país para conseguir estabilidade, começa lentamente a perder ligação emocional ao futuro aqui. Mas talvez o impacto mais profundo nem seja económico, talvez seja humano. Uma sociedade constantemente pressionada financeiramente torna-se emocionalmente mais cansada. Pais com menos tempo, menos paciência, menos disponibilidade mental. Há pessoas que vivem permanentemente preocupadas. Mesmo quando estão a descansar, a mente continua a fazer contas. E isso afeta tudo. As relações, a educação dos filhos, a saúde mental, a esperança. Porque trabalhar muito pode ser cansativo. Mas trabalhar muito e sentir que nunca consegue avançar é emocionalmente pesado. Talvez o verdadeiro problema não seja apenas ganhar menos. Talvez seja viver constantemente sem margem para errar, sem margem para descansar, sem margem para falhar, sem margem para simplesmente respirar. Porque uma sociedade saudável não se mede apenas pelo PIB ou pela produtividade. Mede-se pela forma como as pessoas vivem o dia-a-dia, pela capacidade de construir vida sem viver permanentemente em ansiedade. E talvez a pergunta mais importante seja esta. Uma vida inteira de trabalho devia servir apenas para sobreviver ou também para viver com dignidade?
1: Uma reflexão profunda e certamente próxima da realidade de muitos dos nossos ouvintes. Obrigado, professor Luís Horta, ele que é empresário e fundador da Web Fares, por mais uma conversa. Voltamos na próxima semana com mais um tema aqui. E hoje, com brinde, ilustramos a conversa de hoje. Obrigada e até para a semana.

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0: Bom dia, são 9 horas.
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3: Bem-vindos às notícias na Gilão. Vai ser lançado em junho o concurso para a primeira fase de captação de água do Guadiana a partir do Pumarão, depois do primeiro ter ficado deserto. Dando conta de que a ministra Maria da Graça Carvalho, que viajou pelo rio entre Mértola e Pumarão, à chegada antes de inaugurar a Feira do Peixe do Rio, fez um balanço dos trabalhos em curso na zona. A tomada de água do Pumarão vai ser iniciada em breve, contando com duas fases. A primeira delas vai entrar em concurso já em junho. A ministra indicou que este concurso vai abrir uma vez que o primeiro ficou deserto e agora vai ser novamente lançado. A segunda fase está a ser reformulada depois de a governante ter dado orientações para fazer um novo traçado, com menor impacto ambiental e menos oneroso. A ministra classificou a tomada de água no Pumarão como uma obra importante para toda a região e para ajudar a fornecer água ao Algarve, ao permitir a captação de mais 600 hectómetros cúbicos de água, volume que vai depois ser transferido para a barragem de Odeleite. A ministra do Ambiente disse também que estão em curso os trabalhos de reparação de danos provocados pelas cheias, bem como o desassoreamento do rio para garantir a navegabilidade até Mértola. O protocolo tem um valor de 2,8 milhões de euros, nos quais 1 milhão e meio se destinam ao desassoreamento do rio para o tornar navegável entre Mértola e Pumarão, trajeto apenas possível durante a maré alta. Para além disso, o investimento vai permitir também limpeza das margens do rio e reconstruir cais que ficaram danificados. Trabalhos já em curso, enquanto as dragagens estão ainda na fase de projeto. Essa é a parte mais cara e que demora mais, podendo ser necessário reforçar a verba prevista. Em Albufeira, a Câmara vai impor horários de encerramento para bares, discotecas e lojas de conveniência. Isto para compatibilizar a atividade económica local com o direito ao descanso da população. O anúncio foi feito pelo presidente da autarquia, Rui Cristina. A notícia avançada pela agência Lusa diz que os bares vão passar a encerrar às 3 da madrugada e as discotecas às 5. As lojas de conveniência, supermercados e garrafeiras às 23 horas, segundo é dado a conhecer pelo presidente do município. O autarca argumenta que os albufeirenses convivem há anos com ruído excessivo e noites sem descanso, justificando a medida com a necessidade de garantir que a população pode descansar na sua própria casa. Rui Cristina, que conquistou a autarquia para o Chega nas últimas eleições autárquicas, assegurando que a noite em Albufeira vai continuar, mas vai passar a ter regras com equilíbrio e com respeito. Nesta notícia da agência Lusa, o presidente da Câmara de Albufeira alerta que todos os estabelecimentos vão ter de passar pelo limitador, garantindo que não haverá sistemas paralelos, manipulações ou formas de contornar as regras para compatibilizar a animação noturna com o descanso da população. Albufeira é um dos concelhos do Algarve, que maior número de turistas recebe, e o ruído ou desacatos são frequentes nas zonas onde existe maior número de espaços de diversão noturna, como é o Baixo da Cidade ou a Praia da Oura. Em maio de 2025, ainda com o anterior executivo autárquico do PSD no município, a venda de bebidas alcoólicas para consumo na via pública foi restringida durante o período entre as 23 horas e as 8 da manhã para combater a desordem pública associada frequentemente ao consumo de álcool. Em junho do mesmo ano, a autarquia implementou um código de comportamento para evitar condutas abusivas que prevê coimas para a nudez e a circulação em biquíni ou fato de banho em áreas públicas que podem ir dos 300 aos 1.500 euros. Agora o Executivo Municipal introduz a limitação de horários a bares, discotecas e lojas de conveniência com o objetivo de assegurar o direito ao descanso da população. O município de São Brás de Alportel assinala no dia 1 de junho o 112º aniversário da criação do concelho com um programa comemorativo, reunindo momentos institucionais, atividades culturais e animação para a família. A banda Vizinhos será um dos destaques das comemorações. As celebrações arrancam pela manhã com o hastear da bandeira ao som do hino nacional, interpretado pela Banda Filarmónica de São Brás de Alportel, com a colaboração dos bombeiros voluntários do concelho. Decorrerá depois na Praça 1900 e 2014, a inauguração da praça, seguida da sessão solene comemorativa. A cerimónia inclui a atribuição de insígnias municipais e a assinatura do Pacto de Conhecimento e Inovação com a Universidade do Algarve. Durante a tarde, o Jardim Carreira Viegas recebe a festa da criança com atividades e animação dirigida às famílias. O programa prossegue no cemitério municipal com uma romagem ao mausoléu de João Rosa Beatriz, fundador do concelho. Seguir-se-á na Galeria Municipal a inauguração da exposição São Brás de Alportel, Gentes e Memórias, parte 4, Digressão pelo Passado. As comemorações terminam à noite na Praça da República com um concerto da banda e vizinhos, seguido de um espetáculo pirotécnico. O município de Castro Marinho assinala o Dia da Criança, celebrado a 1 de junho, com um conjunto de atividades dedicadas aos mais novos, que irão decorrer na Praça 1º de Maio, na Creche e Jardim de Infância de Castro Marinho e no Centro Escolar de Altura. Iniciativas que arrancam pela manhã incluem animação infantil, insufláveis, música, jogos tradicionais, entre outros momentos de ambiente festivo para crianças do concelho. Na Praça 1º de Maio, no centro da Vila de Castro Marinho, as crianças do primeiro ciclo terão ainda acesso a um carrossel tradicional, transformando o espaço num arraial pensado especialmente para os mais pequenos. Ao mesmo tempo, as atividades decorrem na creche e jardim de infância e no centro escolar de altura, envolvendo as crianças do pré-escolar e instituições particulares de solidariedade social. A iniciativa organizada pelo município de Castro Marinho, em parceria com o agrupamento de escolas, Juntas de Freguesia e Associação Cegonha Branca, Associação Social da Freguesia de Odeleite e CLDS 5G de Castro Marinho. Celebração do Dia da Criança, que acontece assim no concelho vizinho de Castro Marinho, proporcionando atividades diversas aos mais pequenos. No dia que lhes é dedicado, falamos precisamente do dia 1 de junho, o Dia Mundial da Criança. Biblioteca Municipal Verde Campos celebra 20 anos. É no dia 1 de junho que a Biblioteca Municipal Verde Campos celebra 20 anos de encontros, ideias e partilha com a comunidade. Instalada na antiga cadeia civil de Tavira, com o projeto do arquiteto João Luís Carrilho da Graça, a biblioteca afirma-se desde 2006 como espaço de liberdade para ler, pensar e estar. Ao longo de duas décadas, tornou-se um lugar vivo e plural, onde os livros convivem com as artes, cruzam vozes e gerações e cultura se faz todos os dias. Celebração importante para segunda-feira, de 1 de junho, 20 anos da Biblioteca Álvaro de Campos, em Tavira.
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3: Nota da Tavira Verde, que procede segunda-feira, dia 1 de junho, uma interrupção programada de abastecimento de água na freguesia de Cachopo, na travessa de Santo Estevão, entre as 14 e as 18 horas, para a colocação de válvula de seccionamento em ramal, afetando a travessa da igreja, a travessa do alfaiate, a travessa de Santo Estevão e a rua da igreja. Lembramos, em Santo Estevão, segunda-feira, das 14 às 18 horas. Também no dia 1 de junho, entre as 14 e as 18 horas, a Tavira Verde procede a uma interrupção programada de abastecimento de água, freguesia de Santa Luzia, em Pedras del Rei, para a colocação de válvula de seccionamento em ramal, afetando a rua Dom Rodrigo Lourenço, caminho municipal 1347, o Largo José António Pimentel Fragoso, a rua Arquiteto Fernando Viana e Pedras del Rei. Lembra a Tavira Verde que para mais informações e consulta detalhada do mapa das zonas afetadas, devem os interessados visitar o website da Tavira Verde na secção de alertas e comunicados.
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0: 1914 abre portas para celebrar 112 anos da Fundação do Conselho. À tarde, o Jardim Carreira Viegas convida a mais uma festa da criança e na Galeria Municipal guardam-se memórias. E pelas 22 horas, os vizinhos sobem ao palco da Praça da República para um concerto de entrada gratuita seguida de fogo de artifício. Marcamos encontro em São Brás de Alportel.
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6: São 9 horas e 12 minutos. Tenha uma ótima segunda-feira.

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1: De santos e santas está a música bem cheia, mas o panorama pop português acabou de receber mais uma presença forte. Santa é o título do mais recente single de Mimi Cat, uma canção que chega com a promessa clara de conquistar as rádios e todo o público. A artista, que se sagrou grande vencedora do Festival da Canção em 2023, traz-nos desta vez uma obra de cariz profundamente autobiográfico. Mais do que um tema pop, esta faixa explora as complexas dinâmicas da liberdade individual e da autoaceitação. Fala-nos de coragem, mas também do peso e da importância das nossas raízes familiares. É um hino sobre a audácia de ir contra todas as probabilidades, de desafiar as expectativas do meio que nos rodeia e de partir destemidamente em busca de uma verdade que seja estritamente nossa. Seja ela qual for. No fundo, Santa funciona como um espelho, uma viagem introspectiva e um tributo emocionado àqueles que nos ensinaram a ser quem somos. Por isso, somos todos santos e santas hoje a ouvir este novo single de Mimi Cat.

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0: Bom dia, são 10 horas.
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2: Terceira edição do Festival Ecológica, dias 5 e 6 de junho. O Parque Verde do Sécua e o Largo de Santa Ana são os palcos de um programa diversificado destinado aos defensores do ambiente e a quem quer envolver-se na construção de um futuro mais sustentável. Palestras para inspirar, oficinas e atividades práticas para despertar ou consolidar a consciência ecológica, eco-mercado com produtos responsáveis ambientalmente, alimentação saudável, documentários, projetos inovadores e artistas que partilham a paixão pela sustentabilidade, o respeito pelo planeta e protetores da justiça social integram a edição do festival. Ao promover este evento, a intenção da autarquia alertar para a necessidade urgente de agir de forma consciente, coletiva e transformadora. Festival Ecologita, terceira edição, dias 5 e 6 de junho. Jantar de solidariedade para com a Associação Ecológica do Algarve realiza-se no dia 6 de junho no Hotel Vila Galé, em Tavira. É um empenho e dedicação do Núcleo de Voluntários de Tavira para este evento que promete uma noite especial em ambiente acolhedor e descontraído, onde a solidariedade, convívio e espírito de entreajuda são protagonistas. É um momento gastronómico, mas também uma iniciativa que pretende juntar todos aqueles que desejam apoiar a missão da Associação Ecológica do Algarve na luta contra o cancro. O jantar será servido em formato self-service, numa seleção diversificada e cuidada de pratos pensados para proporcionar uma experiência agradável a todos os participantes. A animação da noite estará a cargo do cantor tavirense Arcílio Palma. Os bilhetes já estão disponíveis, embora em quantidade limitada, por isso recomenda-se a sua aquisição antecipada aqui por Tavira. Poderão adquiri-los na União de Freguesias e em Faro, na sede da Associação Oncológica. Lembramos, é já no próximo dia 6 de junho que acontece o jantar de solidariedade com a Associação Oncológica do Algarve. É aqui em Tavira, no Hotel Vila Galé. A exposição Azulejo em Portugal, uma história em aberto, foi prolongada até o dia 6 de junho. Diz o município que, devido à grande adesão do público, com mais de 8.500 visitantes desde novembro passado, o Museu Municipal de Tavira prolonga esta mostra dedicada a mais de 5 séculos de azulejaria portuguesa. Assim, pode ser visitada até o dia 6 de junho, de terça a sábado, das 10 às 13 e das 14 às 17 horas. A exposição que reúne 70 obras da coleção do Museu Nacional do Azulejo, desde peças quinhentistas até criações contemporâneas. Exposição a visitar até o dia 6 de junho. O convite da Junta de Freguesia de Luz de Tavira para que todos se juntem ao evento em prol do ambiente. É a limpeza da Ria em Luz de Tavira, dia 13 de junho, na zona da Torre de Aires, a partir das 9 horas da manhã. As inscrições poder-se-ão efetuar na Junta de Freguesia de Luz de Tavira. Há oferta do kit voluntário. Todos em prol do ambiente e da Ria Formosa nesta ação de limpeza em prol do ambiente em Luz de Tavira. Mercadinhos de Castro Marim, Odeleite e Azinhal decorrem mensalmente. O Mercadinho na Aldeia em Odeleite decorre no primeiro domingo de cada mês, enquanto em Castro Marim acontece no segundo sábado do mês, ao mesmo tempo que a Feira das Velharias. No Azinhal há mercado no último domingo do mês. Primeiro baile de São João, animado com Silvino Campos, é dia 6 de junho, na sede do Clube de Caça Associativo do Carvalhal, sítio do Carvalhal Tavira. É a partir das 6 da tarde. Fica o convite para o arranque destes Santos Populares, dia 6 de junho, sítio do Carvalhal Tavira. Com a organização dos Leões de Tavira, acontece a terceira meia maratona Sebastião Palma, dias 13 e 14 de junho, no Polidesportivo de Conceição de Tavira. Bons prémios para os melhores classificados. As inscrições poder-se-ão efetuar contatando o Clube Leões de Tavira. Com a organização da Associação Cultural e Recreativa de Luz de Tavira, realiza-se o Luz Talent, é um concurso de talentos. As inscrições estão a decorrer para todos os que queiram participar na dança, na música, magia, acrobacia, ginástica, canto e circo. Para tal, devem contactar a Associação Cultural e Recreativa de Luz de Tavira. A Sociedade Recreativa e Musical Lusense recebe o pianista Marcelo Montes sexta-feira, dia 5 de junho, a partir das 9h30 da noite. Um momento especial para a Sociedade Lusense, sexta-feira, 5 de junho. Museu do Lugar Vivo, dias 6 e 7 de junho, a partir das 9:30 da noite, no Jardim do Bairro Sal, em Cabanas de Tavira. É apresentada a performance documental, um projeto de Margarida Mestre. Esta performance documental resulta da pesquisa em redor da história deste lugar, que é Cabanas de Tavira. Lembramos, dias 6 e 7 de junho, 9:30 da noite, no Jardim do Bairro Sal, em Cabanas de Tavira. Museu do Lugar Vivo. Motoconvívio de Olhão, 34ª concentração, acontece de 5 a 7 de junho no Parque de Campismo dos Pinheiros de Marim, em Olhão. Participação de bandas diversas, como Quem é o Bob e os Alcolémia, entre outros. Organização Motoconvívio de Olhão, de 5 a 7 de junho, concentração de Olhão. Intervivos em festa em Martilongo, um dia de convívio, tradição e boa disposição, é dia 6 de junho. Consta de uma marcha pedestre, jogos tradicionais e apresentação da série documental Intervivos. A partir das 22 horas, festa dos anos 80. Intervivos em festa, dia 6 de junho, em Martilongo. Festa de Camões, celebrada dia 10 de junho, em Estiramantês. Há stands, bar e petiscos, há baile do Ritmos do Sul e atuação da banda Fora de Órbita. É organizado pelo Grupo Recreativo e Desportivo de Estiramantês, dia 10 de junho, a festa de Camões. Não falta o convívio, música para dançar e os comes e bebes para esta festa popular em Estiramantês. Festa de Santo António na Atalaia, em Tavira, organização da paróquia e do agrupamento 100 do Corpo Nacional de Escutas, com a colaboração do município da União de Freguesias de Tavira. Entre 1 e 12 de junho, sempre às 9 da noite, a Trezena. Nos dias seguintes, há festa, música para dançar e grandes espetáculos. De 9 de junho, música para dançar com Arcílio Palma e o concerto com Sérgio Gonçalves. No dia 11 de junho, baile com os Toque e Som. No dia 12, baile com os Acordeonima e o grande concerto com Rafael Sousa. Já no dia 13 de junho, a partir das 11 horas da manhã, Eucaristia Solene, com bênção e distribuição do pão. Há depois à tarde o torneio de petanca e à noite a procissão em honra de Santo António. Há baile com Sérgio Conceição. Às 11:30 da noite, atuação do Rancho Folclórico de Santo Estevão. As entradas são livres para a festa de Santo António na Atalaia, em Tavira. Entre 1 e 12, a Trezena, e até o dia 13 de junho, baile e grandes concertos aqui na cidade. Artes e Letras apresenta a exposição de gravura de Paul Young na Biblioteca Álvaro de Campos, para visitar até o dia 8 de junho. Segunda-feira, dia 1 de junho, a Rádio Gilão associa-se à celebração dos 20 anos da Biblioteca Álvaro de Campos, com atividades ao longo da tarde na celebração destes 20 anos da Biblioteca de Tavira.
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3: Olá, bom dia, bem-vindos ao Haja Manhã para esta segunda-feira. Bom contar consigo desse lado. Obrigada pela companhia que nos faz. Vamos a isso, 2 horas na sua companhia no Haja Manhã.

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1: Momento de Semana Mais, o apontamento semanal de Beatriz Grilo. Olá, Beatriz. Bem-vinda.
2: Olá.
1: Cá estamos.
2: Obrigada.
1: O nosso encontro semanal aqui para partilhar. Estamos nós aqui e os ouvintes todos em redor. Aqui.
2: Estamos cá às duas, mas com muita gente.
1: Aquela sensaçãozinha boa que estamos acompanhadas. É verdade, é verdade. Olha aí, hoje, qual é a tua proposta?
2: Hoje venho falar que ainda se sente um bocadinho de receio ou medo ou resistência acerca da prática de exercício físico,
1: okay,
2: com medo de se lesionar.
1: Pois.
2: Porque isto ainda acontece, ainda soube muito.
1: Ah, vou fazer, posso me aleijar e coisa assim?
2: Eu não faço porque eu sei que vou me aleijar. E a pessoa coloca logo a certeza, porque eu sei que.
1: Ah.
2: Mas quem diz isso?
1: Certo.
2: Quem diz que o exercício físico vai trazer lesões, ou se calhar a pessoa já tem algumas lesões por falta do medo.
1: Ah, pois. A pessoa está mais frágil porque não se mexe.
2: Pronto, às vezes acontece muito isso e ainda se ouve algumas pessoas dizem essas coisas de eu não vou para ginásio, ou eu não vou caminhar, ou não vou correr, porque eu sei que vou-me aleijar e não há necessidade nenhuma. Eu estou tão confortável, estou tão bem, porque é que eu vou-me predispor a fazer alguma coisa que me pode vir a trazer um momento de eu me lesionar. Se nós fôssemos pensar assim, nós não andávamos com medo do terceiro tornozelo na rua.
1: Sim,
2: quem
1: sim.
2: nunca? Quem
1: sim.
2: nunca deu o pezinho de ladinho?
1: Pois.
2: Ou quem nunca subiu as escadas e o joelho deu-lhe um estalinho e que se calhar ficou ali aquela música?

0: unha.
1: Sim.
0: Ninguém está livre disso.
1: Claro.
0: Agora que corpos sedentários, pessoas sedentárias têm mais predisposição a desenvolver uma lesão do que pessoas que são fisicamente ativas, se formos pesquisar, se calhar, números, se fôssemos pesquisar, se calhar ia aparecer uma percentagem maior, mas pronto.
2: É o alerta.
0: Eu não estou aqui a denegrir quem realmente vem com a frase, eu tenho, não mesmo com medo, atenção. Se a pessoa realmente sente medo é porque há ali alguma questão emocional envolvida e se calhar pode já ter acontecido alguma situação da pessoa estar a praticar qualquer tipo de exercício físico ou fazer algum movimento.
2: Algum trauma de alguma situação.
0: E ter acontecido ali, pois, algum movimento mal feito ou o corpo realmente não estar habituado a fazer aquilo e ter causado alguma dor. Muitas das vezes, nem todas as dores são lesões. Pode haver desconforto muscular, inflamação muscular ou mesmo articular por falta de exercício físico ou que realmente a pessoa já apresenta ali algum grau de descompensação postural, muscular, seja o que for, etc. Isto há mil e uma causas que as pessoas possam sentir dor e não é lesão. É só ali algum desequilíbrio, seja estrutural ou muscular. E que a pessoa realmente depois diga que, ai, como aquilo já me aconteceu, não vou. Pronto, acabou, nem se calhar a possibilidade.
2: Em modo defesa.
0: Modo defesa e nem tenta perceber se calhar o porquê daquilo ter acontecido. E muitas das vezes o porquê pode ser mesmo a falta de reforço muscular. Mas pronto, não é para entrar logo a matar. A pessoa dizer isso não é válido. Não, nós também temos de abraçar e dizer, ok, faz sentido, mas e porquê? Depois mostrar, se calhar, depois os benefícios da prática de exercício físico e os malefícios da pessoa não se exercitar com esse medo. Então costuma-se ouvir muito isto de eu não vou ao ginásio porque não quero estragar as costas, ou eu não vou correr porque muitos dos corredores têm as lesões no joelho, mas se calhar essas pessoas que nunca foram ao ginásio já apresentam dores nas costas. Pessoa que não caminha, não corre, mas o joelho já tem ali aquela moinha. Ou a questão da falta de mobilidade, o corpo sentir-se cansado, moído, preso. Parece que a pessoa tem sempre aquele cansaço constante, aquela tensão muscular.
2: Atrofio. Atrofio.
0: Está atrofiado.
1: Sim, sim.
0: Corpo não mexe, atrofia. Ponto.
1: É,
0: ou aquela questão da perda de força, ou as coisas mais banais de que às vezes se ouve, soa, sobe as escadas e parece que lhe falta o ar. Epá, estou cansada. Mas isto não é normal, isto não, nunca me aconteceu, ou até o contrário de eu sempre me cansei a subir as escadas e não devia ser normal a pessoa ficar com aquele cansaço, aquele esbaforido, aquela.
1: Sim.
0: Parece que
1: sim.
0: Deu uma gripe em cima,
1: é.
0: Só de subir um ancelo de escadas. E muitas das vezes isso acaba por ser porquê? Porque a pessoa não é fisicamente ativa. Aquela dor no joelho, se calhar, é falta de reforço em termos dos membros inferiores. Ou pode ser alguma, por exemplo, dificuldade do pé. As pessoas, quando falam em questão de exercício físico, pensam logo em ginásios, têm de levantar ferro e têm de correr, mas toda a questão de movimento que nós fazemos no nosso corpo é exercício físico. Dor no joelho. A pessoa, se calhar, tem ali um pé um pouco mais plano. A gente fala do pé chato. Há exercícios físicos para corrigir essa questão do pé. A pessoa já a fazer esse tipo de exercícios já é fisicamente ativa, já está a corrigir se calhar aquele desconforto que tem no joelho e que não precisa de ir correr para o fazer. Se calhar nem deve. Muitas dos problemas de joelhos, ou mesmo quem tem deformações dos pés, a corrida não é recomendada, porque a pessoa ainda não tem a pegada que devia ter para depois, pronto, fazer uma corrida com qualidade, sem a longo prazo ir realmente estragando a parte articular ou ainda criar mais descompensações musculares. Mas o facto da pessoa nunca ter feito aquele tipo de movimento do pé, como o exemplo que nós estamos a dar, já é exercício físico. É exercício físico específico para o tratamento, se calhar, daquela possível origem da dor do joelho ou a dor na anca. Ou, por exemplo, a pessoa ter dor na anca. Às vezes o problema não vem da anca. Pode vir da falta de trabalho de abdominal ou trabalho dos glúteos do nosso core, que é o nosso centro do nosso corpo. Falta de reforço muscular. Mas a dor se calhar vem ali da anca. E o problema não, da origem não é da anca, é o que está ali à volta. E para isso não precisa de, mais uma vez, ir correr ou ir nadar. Treino de força, sim, é recomendado, a questão da musculação. Mas a pessoa, se não gostar do contexto de ginásio, vá a uma aula. Fala-se tanto no Pilates, fala-se tanto do trabalho, das mobilidades e da respiração. O Pilates é super ótimo, é bom. Acaba por trabalhar muitas coisas que é necessário, que é preciso e que vai ajudar definitivamente a pessoa. Mas sim, o treino de força em contexto de ginásio, o peso do corpo também é importante. Não estou a escolher só aqui uma modalidade específica que a pessoa só tem de seguir aquilo. Tudo o que mexe o corpo, independentemente do,

0: do sítio e da modalidade em si é importante. Por isso, muitas das pessoas pensam que têm de só fazer aquela modalidade ou que, ah, eu nunca fiz, não é agora que vou fazer, isso já tem estas dores, se eu for então fazer exercício físico, ainda vai piorar. Até isso melhorar.
1: Ficamos, pois é.
0: E se aquele desconfortozinho for realmente
1: Sim.
0: falta de pôr o corpo a mexer?
1: É.
0: E procurar, pronto, ver de outra perspectiva. Por isso, as pessoas têm de se predispor a tentarem. Descubram o exercício físico que gostam. Ah, eu já fiz isto há uns anos atrás, não gostei. Ok, vou experimentar outra coisa. Verem o que é que acaba por atrair mais. Mas para isso, têm de se predispor a ir à procura.
1: Está.
0: De sair do confortozinho do sofá, dói-me o joelho, mas passo horas sentado. Se calhar, tente se levantar da cadeirinha e tentar procurar uma solução. Que muitas das vezes, 99,9%, claro que há situações que o exercício físico infelizmente não ajudam, se calhar naquele contexto de dor crónica, mas nem tudo é dor só daquela articulação. Nós temos um corpo imenso para trabalhar.
1: Precisamente.
0: Dói-me o joelho, mas a pessoa não tem mobilidade nas costas, anda toda curvadinha, aquelas posturas de tartaruguinha que a gente vê hoje em dia,
1: Atrofiadinho tudo.
0: dos telemóveis que a gente está
1: Ah,
0: sempre aqui
1: pois. Sim.
0: fechadinhos, estarmos aqui ao computador.
1: Sim.
0: Ah, mas dói-me o joelho, é por isso que não vou fazer exercício. Então, mas se calhar, né, temos outras coisas do qual
1: Sim.
0: podemos trabalhar e o nosso corpo precisa.
1: É isto.
0: Por isso, nós temos de abrir um pouco a mente da questão de eu não vou fazer exercício com medo de me lesionar, porque muitas das vezes o sedentarismo acaba por trazer muito mais
1: Ah, claro.
0: lesões
1: Sim.
0: do que uma prática de exercício físico. Também não estou a dizer que a pessoa que realmente é fisicamente ativa também não se possa lesionar,
1: Ah,
0: mas
1: claro.
0: a chance de recuperar de uma lesão. Se calhar é muito mais rápido o processo de recuperação e prevenção do que uma pessoa que realmente nunca fez nada. Por isso, vamos abrir aqui um bocadinho a mente. Há sempre receio, é normal, a gente tem receio em tudo.
1: Claro, sim.
0: Mas pronto, percam um bocadinho o receio.
1: Como diz um ditado popular, é preço por ter cão e por não ter. Portanto, fica com medo de fazer
0: Nunca ouvi essa. Vou usar.
1: lesões, fica com medo de se mexer para ter lesões, mas pode ter as lesões porque não se mexe. Pronto, sim.
0: Os malefícios que nós temos por sermos sedentários, para além destas questões das lesões, mas por todos os problemas de saúde que se fala do sedentarismo, acho que o malefício da pessoa estar parada e não fazer nada com medo de lesionar um joelho é muito maior do que se calhar o medo da pessoa se vir a lesionar por uma prática de exercício físico. Por isso, nós temos de tentar aqui pesar o que é que me traz mais benefício, o que é que me faz pior. Sei que eu não fazendo exercício físico acaba por me trazer muito mais malefícios do que eu fazer, mas tenho
1: Certo.
0: medo. Mas se calhar vou experimentar, vou ver no que dá. Isto também não é, ah, eu tenho este desconforto, vou fazer uma modalidade duas, três vezes. Primeiro tem-se ver o tipo de modalidade que a pessoa faz.
1: Sim, claro.
0: Dor no joelho, vai correr, se calhar não é o mais indicado. Mas não é só fazer uma modalidade duas, três vezes, ainda me ajudou. Ah, e vi logo que isto não me ia ajudar, se calhar só me vai trazer pior. Vou voltar aos hábitos antigos. A gente não quer nada disso. Experimentem, não sei então o que fazer em termos de exercícios físicos com o desconforto ou algum tipo de patologia, problema articular que tenham. Procurem ajuda. Nós da área do exercício físico, técnicos de exercício físico, ajudamos. Nós somos preparados para isso, é para isto que
1: Claro,
0: nós
1: sim,
0: estudamos.
1: claro.
0: Por isso, procurem ajuda. Nós temos qualquer disponibilidade em ajudar. Internet também é boa, mas se a pessoa realmente não sabe também filtrar a informação, há
1: Sim,
0: informação boa, há
1: claro.
0: informação totalmente errada.
1: Sim.
0: E hoje em dia a internet também coloca muito medo.
1: Deparas-te com muitas curiosidades dessas negativas e erradas quando consultas a Bia?
0: Redes sociais e o meu algoritmo do Instagram, para quem utiliza a aplicação, acaba por
1: Sim.
0: trazer-nos conteúdo do qual nós pesquisamos
1: Sim.
0: muito. E vê-se muito hoje em dia, e acabo também por ver
1: Sim.
0: colegas da área, colegas
1: Sim.
0: locais, como colegas de outras partes do país, ou até mesmo do mundo,
1: Sim,
0: que nós
1: claro.
0: estamos a deparar muito com a questão do conteúdo que hoje se acaba por colocar. É, não faças este exercício porque vai fazer mal. E a pessoa cria logo ali aquele medo. E depois vai gerar esta resistência à prática do exercício físico. Se calhar uma pessoa que nunca fez aquele exercício. Não faças isto porque vai-te fazer mal à coluna. O agachamento. Não, agacha até determinado ângulo porque vai fazer mal.
1: Aí está.
0: O nosso corpo foi feito para agachar.
1: Pois.
0: Realmente, se a pessoa tiver ali alguma limitação, que realmente certos ângulos de dobra do joelho ou da anca possam comprometer. Aí sim. Mas para isso tem de haver um diagnóstico específico. E a pessoa tem de ir, então, se calhar, fazer exames para o comprovar. Agora, uma pessoa que nunca o fez, mas depara-se com aquela informação, ok, fulano diz que eu não posso fazer isto porque me vai fazer mal.
1: Aí está.
0: À base científica, pois. Faz sentido para aquele indivíduo, aquele exercício vai fazer mal? Não.
1: Pois.
0: Mas realmente pode fazer mal a alguma pessoa que já tem um diagnóstico específico de algum tipo de lesão.
1: Claro.
0: Mas a pessoa que não tem e vê logo aquela informação causa medo.
1: E isso
0: causa
1: é como aquela questão dos medicamentos, faz mal a um, não faz mal a outro, por isso cada caso é um caso.
0: Cada caso é um caso.
1: As pessoas têm que ser avaliada por ela, não é no contexto geral por cada um, não é?
0: Individualidade, é o princípio da individualidade. Nós somos todos iguais, mas diferentes.
1: Sim.
0: Nosso corpo não tem as mesmas articulações, a mesma parte muscular, mas cada caso é um caso, cada pessoa é uma pessoa e o que faz bem a um,
1: aí está,
0: pode não fazer bem a outro. Daí, aí a questão depois também que se entra na questão do exercício físico e dos exercícios. Ah, exercício de fulana, eu fiz a mesma coisa, não resultou comigo. Porquê? Se calhar pois. Porque não era o mais adequado para a pessoa. Se calhar aí a pessoa está. Não fez como devia ter feito. Mas pronto, isto podíamos estar horas a falar disto.
1: Vez em quando,
0: tudo se liga de alguma forma.
1: De vez em quando picamos.
0: Mas pronto.
1: Sim.
0: Percam um bocadinho o medo, predisponham-se a fazer diferente. Não é sentadinhos no sofá a dizer, ah, eu não faço porque tenho receio e já me aleijei. Mas calhar a pessoa aleijou-se não foi
1: pois
0: do exercício físico,
1: é.
0: Pode ser se calhar de todas as horas, de todas as semanas, todos os meses, todos os anos, que a pessoa realmente não faça nada por isso. Tentem fazer diferente, não sabem por onde começar, peçam ajuda, que nós estamos cá para isso.
1: Muito.
0: Nós do exercício.
1: Tudo bem. E nós semanalmente estamos aqui para dar estas dicasinhas importantes.
0: É o primeiro empurrão.
1: É,
0: e isto, pronto, tem de ser às vezes sempre um empurrão constante.
1: Sim.
0: E não é se calhar empurrar. Empurrar é feio, mas dar a mão, acolher, ajudar, guiar, que é o nosso objetivo da área do exercício físico.
1: Perfeito. Voltamos para a semana?
0: Voltamos, sim, senhora.
1: Obrigada, Bia.
0: Obrigada.
1: Até para a semana.
0: Obrigada.
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1: Bem que precisamos de uns pozinhos de perlim pim pim para tornar a vida bem mais animada e contagiantemente com uma música assim mais virada para momentos de alegria. É com gosto que hoje recebemos aqui Tony Ribeiro. Bem-vindo, Tony.
2: E é um prazer estar aqui na sua companhia.
1: Obrigada, porque vem partilhar connosco o que são as novas músicas, esses momentos que quer partilhar connosco de alegria, porque já lá vai algum tempo que não conversávamos, pois não?
2: Já vai há um tempinho, sim. É verdade.
1: Pá. Entretanto, pelo meio,
2: e a culpa foi minha, porque a gente já se encontrou, você convidou-me muitas vezes.
1: É verdade.
2: Mas eu também ando por aqui, por lá, não é?
1: Pois, sabe como é? Como se diz, cada um tem as suas vidas. Olha, conte-nos lá, então, como é que tem sido, o que é que tem feito, e músicas novas, e estas novidades que tem hoje para partilhar connosco?
2: Olha, pronto, eu na música continua, não é? Como sempre, e então sempre sou, quando estou bem inspirado, consigo fazer umas coisinhas bonitas e tal, e espero que funcione, que as pessoas gostem. E pronto, ando muito para o estrangeiro, como sabe, não é? Eu venho do estrangeiro, moro aqui já há uns aninhos, aqui em Tavira.
1: Escolheu Tavira, por algum motivo tem bom gosto.
2: Adoro Tavira e adoro as pessoas daqui, porque já fiz aqui muitos amigos. E então, pronto, eu sinto-me muito bem aqui. E então, sabe como é? A gente, sobretudo na música, somos um saltimbanco um bocadinho. A gente anda aqui, depois não é telefonema, vai para lá. Tenho gravado no Brasil, gravei na Bélgica, na França. Muita coisa e ultimamente tenho gravado em Lisboa coisas bonitas.
1: Espetáculos
2: também.
1: Como é que está para este verão?
2: Espetáculos, as pessoas vão ligando.
1: Sim, aqui ali além vão
2: ligando e sabe como é. Perguntou o preço. Para isto não sou muito especialista.
1: Sim.
2: Sinceramente
1: é.
2: E então às vezes vou fazer um espetáculo aqui ou lá, mas não.
1: Sim, por exemplo, França. Ainda vêm convites de França?
2: Sim, bastante. E não só de França. Até propuseram para ficar no Brasil para fazer sucesso lá, porque eu gravei lá muita coisa. E então os realizadores e as editoras, editoras que estavam interessadas no meu trabalho. Mas o Brasil, eu estive lá, só de uma vez estive lá mais de um mês. E então tenho lá muitos desafios, lá muitos amigos. Mas aquilo é muito perigoso, não há segurança. Eu sou uma pessoa que gosto de ir ver espetáculo, gosto de ver o que é que os outros cantam, novas músicas, para a gente se inspirar também. Sim. E ver o que é que se faz. Mas à noite no Brasil não se pode sair, ou tem que sair mesmo. Eu sei, os meus amigos todos que eu tenho lá, todos têm carros blindados e assim, é um problema.
1: Pois é.
2: É um problema para sair de casa. E então é por isso que eu não. Mas mesmo assim, as minhas músicas ainda batem no Brasil.
1: Sim, ainda batem
2: bastante. Em certa rádio, sim.
1: Exato. Bem, iniciamos com este perlim pim pim. É um bocadinho de magia, precisamos de um bocadinho de magia da nossa vida, Tony Ribeiro.
2: É, esse tema saiu muito bonito. É um tema popular, não é? Com uma letra do mestre Zé Maravilha, que é Marontinho também, que é meu parente. E então é que ele disse para começar a escrever coisas para o povo.
1: Ah, sim.
2: E ele é uma pessoa que escreve muito bem, coisas maravilhosas. E eu acho que as pessoas que
1: precisamos destes toquezinhos para a nossa vida se animar.
2: Exatamente,
1: não é?
2: É isso mesmo.
1: Mãe, mas porque está por cá, está no Algarve, há já muita paisagem que o inspira. Vamos a uma das inspirações e uma das músicas para partilhar.

0: mas uma vez...
1: Já se deixou apaixonar pela Ria Formosa, portanto, quem não? Quem
2: é
1: não?
2: Uma maravilha, quem muito bonita a Ria Formosa.
1: É, não é?
2: É por isso que as pessoas vêm para cá, pá.
1: Pois,
2: porque... É
1: a paisagem.
2: É a paisagem fora de série, é a calmaria.
1: Com exceção do julho e agosto. Há bocadinho estávamos a falar um bocadinho deles.
2: Opa, mas isso, quem é que não gosta de Tavira do Algarve? Quem não gosta do Algarve?
1: É verdade.
2: As pessoas vêm cá e ficam apaixonadas, apaixonam-se.
1: É verdade, temos belezas muito, não é? Muito importantes.
2: É o que eu digo sempre às pessoas, falo muito com sobretudo francês, que eu tive emigrado muitos anos, e eu digo às pessoas, vocês têm que explorar melhor, porque... As pessoas, às vezes, quando depois começam a conhecer, começam a explorar um bocadinho à volta das cidades de Tavira, de Tavira e não só,
1: sim,
2: em todo lado.
1: Quem diz para o litoral, diz para a serra também.
2: Para a serra, tem coisas maravilhosas, mesmo ao nível da comida e tudo.
1: Sim, sim.
2: E as pessoas depois ficam assim, realmente, pá, que é espetacular. Depois as pessoas muito acolhedoras, muita coisa. Isso é muito bom.
1: Temos muito orgulho nisto. Portanto, ainda destes trabalhos, viajámos pela Ria Formosa, mas depois temos o Tony Ribeiro a descobrir-se o que sei de mim.
2: O que sei de mim?
1: O que é que descobriu sobre si, Tony Ribeiro, que ainda não sabia?
2: Digamos que a gente anda sempre à procura de alguma coisa. E tenho um tema que eu vou gravar agora. Já está feito, mas eu ainda não meti a voz. Que é justamente isso. A gente... o homem passa a vida a sonhar, e nos sonhos que vai tendo consegue não acordar. Portanto, e a nossa vida é um sonho.
1: Sim.
2: Em qualquer parte. A gente levanta-se de manhã e tem um sonho de daqui por um mês, ou amanhã, ou logo ir a qualquer parte, ou ter um carro, ou ter um...
1: O sonho comanda a vida.
2: Um sonho comanda a vida. E sim, então eu fiz um tema muito giro, que vou gravar agora para a semana, que é justamente isso, sobre o sonho.
1: Mas este agora, deste novo este... que está a partilhar connosco, é o que sei de mim.
2: É o que sei de mim, exatamente.
1: Descobriu...
2: A gente descobre-se todos os dias de alguma coisa.

0: coisa.
1: Ah, certo.
0: Porque a gente, é o que me diz o ditado, onde a gente anda todos, onde a gente anda sempre a aprender.
1: Ah,
0: e acaba por se ir embora sem saber nada, porque finalmente todos os dias há coisas novas, há surpresas da vida e tudo isso. E é o que nos faz viver, o que nos faz avançar.
1: E o que nos faz viver é também com quem vivemos.
0: Exatamente.
1: Há um tema que partilha Tony Ribeiro, que é este viver sem ti. Nós todos queremos viver uns com os outros, especialmente com quem gostamos, não é? Especialmente com quem gostamos. Este também é dedicatório a...
0: É muito bonito este tema, adoro este tema.
1: Sim.
0: Viver sem ti.
1: Que
0: a letra é fabulosa. A letra está em Lisboa, quando foi ao estúdio, sabe como é, na arte da música. Finalmente, os profissionais e não só, quando se reúnem, são poucos. Há muita gente a cantar, muita gente a compor, há bons e menos bons, depende dos gostos, mas depois quando começa a apertar aquele nó que fica no meio, é que a gente vê que realmente há uma coisa que eu sou muito exigente é nas letras, gosto, tem que haver conteúdo, tem que haver qualquer coisa, a gente não pode falar para não dizer nada.
1: Tem que haver mensagem.
0: Tem que haver mensagem, tem que haver... são sonhos, são ideias que surgem, são coisas, enfim, que vêm de um outro planeta, não sei de onde elas vêm, mas a gente precisa disso para se sentir bem,
1: para dar vida à vida.
0: Exatamente.
1: Não é verdade? Portanto, este viver sem ti foi um momento de inspiração para alguém especial. Foi?
0: Sim, em qualquer parte, sim.
1: Vamos ouvir só um pouquinho para partilhar.

0: de amor.
1: Umas paisagens maravilhosas nesta música do Tony Ribeiro. Nós viajamos em caravelas, vamos às florestas. Não é
2: verdade, é? É verdade. Adoro esta música, por acaso.
1: Sentimos-nos viajar, não é?
2: Eu que não sou um grande músico, mas consigo fazer assim umas coisinhas engraçadas e pronto. Claro, não se pode agradar a toda a gente, como diz o outro, mas
1: claro,
2: é verdade.
1: Por isso existe muita oferta, não é?
2: Existe
1: muita oferta. Tem momentos de solidão também em que se faça introspeção e do qual saiu este que partilhou connosco?
2: Sim, claro que às vezes há vazios, há aquele vazio que aparece, que a gente não sabe porquê.
1: E que faz parte da vida.
2: Que faz parte da vida, exatamente, que nos faz refletir um bocadinho e recuar no tempo, no passado, e ver o presente e pensar no futuro, que é muito importante. Isso ajuda-nos bastante, a minha maneira de pensar, a minha maneira de ver, e eu preciso disso para, às vezes a gente precisa de sofrer para dar valor às coisas.
1: Bem.
2: A gente precisa de sofrer um pouco para dar valor às coisas, que hoje vivemos num mundo onde, num mundo fácil, em qualquer parte, porque antigamente as coisas eram muito mais difíceis e as pessoas não diziam nada. Hoje, por dar cá aquela palha, as pessoas revoltam-se, zangam-se, separam-se das famílias. Há muito problema nesse aspecto, por causa justamente que as pessoas, há falta de amor e de amizade nas pessoas. Isso sente-se. Coisa que antigamente não havia isso, porque as pessoas eram mais humildes. Hoje não, vivemos numa sociedade onde...
1: Começamos pelo trânsito, a mais pequena confusão dá até mortes.
2: E depois as pessoas começam a criticar umas às outras e depois não gostam, não gosto disto, não gosto daquilo, não gosto daquilo, não gosto... isso é tudo derivado...
1: Não somos tolerantes, não, Tony Ribeiro.
2: Exatamente.
1: Não.
2: Antigamente as pessoas não eram tão exigentes. A gente, pronto, hoje vivemos... claro, hoje quem não tiver dinheiro hoje não, parece que não interessa a ninguém, mas não, eu não pode ser assim.
1: Enfim, este mar de solidão, vamos partilhar também um pouquinho deste mar de solidão.

0: diferentes, não é?
1: Sim, eu tento fazer
0: para quebrar, sempre... um espetáculo deve ser assim para quebrar.
1: Sim, sim, claro. Eu sou muito romântico, mas não parece, mas sou muito romântico.
0: Nota-se assim nas escolhas musicais, sem dúvida.
1: E então a gente precisa disso, eu pelo menos preciso disso, gosto de ouvir uma boa melodia quando ouço outros artistas, pá, até admiro e digo, sim senhor, pá, espetacular as melodias, há melodias aí que são espetaculares e são pessoas às vezes que até não são conhecidas também.
0: Sim, há muita gente a fazer coisas
1: boas, não? Nós temos cá em Portugal bons músicos, bons compositores, bons autores e bons orquestradores, que é o caso aqui do meu amigo José Orlando. Foi ele que fez os arranjos todos das minhas músicas. Já há uns anos depois a gente deixou de se frequentar, porque eu, pronto, como eu disse, às vezes vou para o estrangeiro e ando para aqui e para lá, e tive pena, porque devia ter conhecido este homem há 20, 30 anos atrás, eu acho que estamos aí no mas pronto, é assim, a vida é assim.
0: Mas
1: nunca é tarde para a gente conseguir alguma coisa.
0: Exatamente.
1: E eu queria mandar um abraço para ele, porque ele é uma pessoa fabulosa. O meu amigo Zé Orlando.
0: Então, quem nos ouve, já estamos aí com o verão à porta, a iniciar. A nível de temperatura já nos sentimos no verão. Quem não tiver ainda espetáculo, está disponível aqui ali além, basta que lhe liguem. Quero deixar algum contacto, Tony Ribeiro?
1: Sim, posso deixar o meu contacto, pode ser pela internet.
0: Podem, as redes sociais.
1: Sim, exatamente. Ou então pelo telefone, não é? E 918348301 e pronto, depois a gente conversa.
0: Claro, exatamente. Se existir uma festa ou outra ainda que não tenha artista, o Tony Ribeiro, que está por cá,
1: eu também tenho a dizer que canto muito francesa.
0: Olha.
1: Os primeiros discos que eu gravei foi tudo em francês. Depois comecei a cantar publicidades para a televisão e para a rádio francesa durante alguns anos. Fiz coisas, estive no top das publicidades, numa publicidade que eu cantava, que era a Cera Johnson. Estive no top da publicidade, dessa publicidade, sendo nos magazines, na França, em todo lado, muito tempo, e cantei isso durante 2 ou 3 anos.
0: Olha, bem.
1: Todos os 6 meses ia entrava em estúdio para mudar uma frase ou outra, e a Sopas Magi também canta isso, mas a Cera Johnson, a Cera da Abelha, Cera da Abelha, lá na França é a Abelha,
0: sim,
1: que é a Abelha.
0: Exato,
1: e então, isso teve muito sucesso com isso.
0: Olha.
1: E não só. E claro. Pronto, eu também ajudava, porque é muito bem pago isso, era muito bem pago.
0: Pois.
1: E assim.
0: Enfim, agora se calhar com a inteligência artificial substituem Tony Ribeiros e afins e companhia, começa tudo a inteligência artificial a substituir as pessoas. Tem noção disso?
1: Sim, é verdade. Eu todos os dias estou a aprender com alguém coisa.
0: Todos os dias aprendemos coisas também.
1: É verdade. Porque às vezes falo com as pessoas, com os meus amigos, as pessoas que eu conheço. É pá, mas vai ao IA ou não sei o quê.
0: Sim.
1: É isso? E digo, eu não sou muito.
0: Mas não devemos acreditar em tudo, porque aquilo também quer dizer.
1: Exatamente.
0: Aquilo vai buscar muitas bases, portanto.
1: Pois,
0: QB, pode ajudar um bocadinho.
1: Aquilo também ajuda, mas o que não convém é se deixar enganar.
0: Aí está.
1: Muita gente se deixa enganar.
0: É verdade.
1: E é preciso muito cuidado com isso.
0: As coisas que nós vamos falando aqui nesta manhã, essa é verdade. Tony Ribeiro, já lançámos o Repto, quem quiser contratá-lo, uma festa está disponível. Por aqui as músicas.
1: Mete-se em contacto aqui com a rádio.
0: Nós também passaremos a informação.
1: Informação, por favor.
0: Exatamente, assim será. Queremos muito agradecer o facto de ter partilhado connosco estes momentos, os maiores sucessos para estas e outras músicas que estão. E dentro de algum tempo, quando tivermos coisas novas, voltamos à conversa.
1: Muito obrigado por me ter convidado e foi um grande prazer para mim. E espero que a minha presença aqui tenha agradado também aos ouvintes. E então eu estou ao dispor para, se for preciso ajudar alguma coisa, que já o fiz também, para aqui para a rádio, também estou ao dispor, porque eu gosto de ajudar também quem me ajuda.
0: Sim, senhor.
1: E portanto é assim. Uma boa continuação, boas férias, divirtam-se muito. Epá, e pronto, e que tudo corra para o melhor, e muita saúde e alegria.
0: E sejam felizes.
1: E sejam felizes, exatamente.
0: Também, Tony Ribeiro.
1: Fiquem bem.
0: Obrigada e até breve. Obrigada.

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7: 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Bem-vindo, João.
8: Bem-vindos aos nossos ouvintes, bem-vinda Ana Cristina. Aqui estamos mais uma vez aqui para as previsões do Zodíaco, neste caso para o mês de junho de 2026. Agradecer sempre a companhia dos nossos ouvintes, eles são a nossa motivação para aqui estarmos e é para eles que vamos dedicar este apontamento, que são as previsões do horóscopo para o mês de junho de 2026. Ora então, para o signo de carneiro, os números de bonança será o 8 e o 3, a semana favorável a última e os dias de prosperidade sexta, sábado e domingo. Para leão, os números de bonança o 2 e o 12, a semana favorável, a penúltima, e os dias de prosperidade, quinta e sexta. Para Sagitário, os números de bonança, o 9 e o 11, a semana favorável, a penúltima, e os dias de prosperidade, quinta e sexta. Para Touro, os números de bonança, o 12 e o 10, a semana favorável, a primeira e a terceira, e os dias de prosperidade, segundas a quintas. Para Virgem, os números de bonança, o 10 e o 5, a semana favorável a segunda e os dias de prosperidade terça e quarta. Para Capricórnio, os números de bonança 11 e o 10, a semana favorável toda, excepto a segunda, e os dias de prosperidade

0: 7 e o 11, a semana favorável a última e os dias de prosperidade sexta e sábado. Para caranguejo, os números de bonança o 3, o 9 e o 6, a semana favorável todas e os dias de prosperidade todos. Um bom mês aqui para caranguejo. Para escorpião, os números de bonança, o 3, o 13 e o 26, a semana favorável todas e os dias de prosperidade todos. Caranguejo e escorpião bastante privilegiados aqui no mês de junho. Para peixes, os números de bonança, o 13 e o 4, a semana favorável a primeira e os dias de prosperidade segunda e terça. Recordar ao nosso auditório que o mês de junho é regido pelo número 6. O número 6 tem por simbologia espiritual a responsabilidade e a justiça. E então, com esta responsabilidade e justiça, possamos viver este mês de junho e todos os meses da nossa vida, porque a responsabilidade e a justiça são sempre fundamentais em todas as áreas da nossa vida, em todas as nossas ações, e quando regadas com amor, levam-se a misericórdia ao outro. Então, um mês de paz, um mês de justiça, um mês de misericórdia.
1: Obrigada, João, e até o próximo mês.
0: Até o próximo mês, de grato.
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2: 11 horas com 25 minutos, ou às amanhã, por aqui continuamos. Agora é oportuno que possamos saber do tempo para hoje, para este 1º de junho de 2026. Tempo quente, não é? Bem, a previsão do IPA aponta para céu pouco nublado ou limpo, apresentando-se em geral muito nublado no litoral norte e centro. O vento fraco a moderado de noroeste, superando por vezes forte, com rajadas até 60 km/h no litoral oeste, a sul do Cabo Raso e nas terras altas do centro e sul, em especial a partir da tarde, rodando temporariamente para sudoeste, aqui no Sotavento Algarvio. Prevê-se uma pequena subida da temperatura mínima, uma pequena descida da temperatura máxima nas regiões norte e centro. O mar na costa sul, com ondas de sudoeste inferiores a 1 metro. A temperatura da água do mar anda entre os 19 e os 21 graus. Quintinha. Quintinha. Para a primavera. Ainda é primavera. Não sei se estão lembrados. O verão só chega daqui a mais alguns dias. Temperaturas máximas previstas para hoje. O IPMA diz que hoje para Tavira se prevê uma máxima de 36 graus, que baixará amanhã para 32, 34 quarta, 30 quinta, 30 sexta, 31 sábado, portanto ficará por aí ao longo dos próximos dias. 36 hoje para Tavira, 35 Faro, 26 Lisboa, 23 Porto. A temperatura mais elevada ontem chegou aos 37,4 graus, foi em Reguengos. Mas olhem que Castro Marim ficou logo abaixo nos 37,3. 36,4 registados ontem em Mérdola, mais propriamente em Valformoso e em Vila Real de Santo António. A Marleja ficou pelos 36,2 e Martilongo nos 36,1. Temperaturas elevadas ontem, ui, de que maneira. O IPA diz que Tavira ficou pelos 33,1 graus. Vamos lá ver estes 36 previstos para hoje, como é que se verão, se irão confirmar ao longo deste dia. Bem, hoje o alerta é feito em relação à celebração deste Dia Mundial da Criança. Muitos e diversos artigos e temas abordados neste dia. Fala-se de diminuição do número de crianças no mundo inteiro. Portugal, então, é um panorama excepcional. Menos crianças, mais horas na escola. É o retrato de um país onde ter filhos pesa cada vez mais na vida profissional. Vítimas sobem para 15, denuncia polícias do rato por agressão. Agora vai a tribunal, acusada pelos mesmos agentes. O julgamento está marcado para quarta-feira, com a Rita Rodrigues acusada de 2 crimes de injúria agravada pelos próprios agentes, que acusa de a terem agredido. Também hoje vem informação relativamente à morte de Carlos Brito, antigo ministro social-democrata, um artigo da SIC Notícias. Outro artigo dá conta de que as casas em Portugal ficam 10,2% mais caras e batem recorde pelo 7º mês consecutivo. Outros temas da atualidade nacional deste dia, partilhando. Transportes, saúde e educação serão os setores que vão ter mais impacto. Vem aí uma greve geral. Fará parar o país praticamente, não é? Greve geral, o anúncio feito pela Central Sindical para o dia 3 de junho. Portanto, esta quarta-feira, véspera de feriado, para quase tudo, não é?

0: Relativamente aos impostos, é um alerta, uma chamada de atenção relativamente ao IMI. Prazo para pagamento termina hoje. Portanto, já sabes, deixa atrasar. Estes e outros temas estão em destaque nesta segunda-feira. Desejamos a continuação de um ótimo dia, uma boa semana, um bom mês de junho, que seja um bom mês em todos os sentidos, a nível da saúde geral para todos, e que nos possamos sentir bem, animados e acompanhados, e em família, né? E no geral, dia a dia. 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
1: Por aqui continuamos no Às Amanhã, reta final para segunda-feira de 1 de junho, dia da criança, mas também é uma semana especial, como se diz a semana do tudo ou nada, reta final, o acelerar para um evento que vimos divulgando ao longo de um mês por aí. Falamos do 16º Jantar de Solidariedade em Tavira a favor da Associação Ecológica do Algarve e nós temos... E que acontece no Hotel Vila Galé? Nós temos aqui da Associação Ecológica do Algarve, a Lene Maria e a Lia Rodrigues. Bem-vindas, obrigada.
2: Obrigada, bom dia.
1: É a reta final, portanto, isto agora já tudo ou nada. Nós vimos sempre anunciando e há pessoas que têm a tendência de querer marcar para o último dia, não sei quê, não sei qual de vocês. Queremos saber como está, porque sendo início da semana e o jantar acontece sábado, não é? Como é que estão as coisas?
2: Olha, pois os bilhetes estão felizmente a voar, muita, graças ao trabalho das nossas voluntárias, que
1: sim.
2: É a alma deste jantar. Felizmente os tavirenses mais uma vez estão a mostrar-se solidários para com uma causa tão nobre e só temos a agradecer também.
1: Portanto, aquilo, o Vila Galé tem assim uma sala imensa.
2: À volta de 200.
3: 200 pessoas, sim.
1: Sim.
3: Até pode ir um bocadinho mais, esticar um bocadinho mais,
1: sim.
3: Mas sim, já temos pelo menos 180, já temos de se assegurar.
1: Portanto, estamos na reta final esta
3: sim.
1: semana. Provavelmente as inscrições poderão acontecer, tipo, por exemplo, até quinta? Ou,
3: sim, sim,
1: por
3: porque
1: exemplo.
3: Até o...
1: Sim,
3: depois na quinta é feriado, entretanto o hotel também nos faz pressão,
1: claro, gostar,
3: porque tem que saber o número final.
1: Sim.
3: Então, assim, no dia é difícil às vezes vender bilhetes, não é? Tem
1: claro.
3: Que ser com antecedência.
1: Sim.
3: Mas sim, até quarta, quinta-feira
1: sim,
3: conseguimos garantir, e se tiverem a ouvir, também está na União de Freguesia esta vira, também conseguem...
1: Portanto, lá podem ir diretamente e
3: adquirir, ou as nossas voluntárias que nos têm ajudado imenso, e as pessoas também já as conhecem, e é, lá está, 70% dos bilhetes são vendidos através das voluntárias.
1: Sim.
3: É um trabalho incrível.
1: É o perguntar, a maior parte das pessoas não sabe que há, elas passam a palavra, e outras que já foram em anos anteriores. É um êxito, não é, Lia? De anos anteriores, as pessoas, é um momento... Além com a causa especial de ajudar, e depois já lá vamos, a Lénia, portanto, já partilha connosco. É um momento de convívio em que as pessoas se juntam, convivem, e há um motivo também para celebrar de alguma maneira, felizmente, em relação a muita gente.
2: Sim, pois os nossos eventos às vezes são desportivos e implicam o movimento, e este é um momento de mais calma.
1: À mesa.
2: À mesa, com um buffet lindíssimo, o próprio hotel até faz os lencinhos em forma de lacinho. Que sensibiliza para a temática do cancro. E pronto, é um momento para ter boa gastronomia, por uma causa nobre, dá para dançar. Este ano também vamos ter não só a presença do Sr. Arcílio, que é um tavirense já que conhecem, mas também vamos ter de um mágico, vai ser uma inovação.
1: Olha,
2: para
1: bem.
2: Trazer mais animação, porque a gente também gosta de inovar,
1: sim,
2: e trazer coisas
1: algo
2: novas.
1: Diferente, sim, sim.
2: Então vamos trazer o Sr. Marcelo, que nos vai apresentar vários truques de magia, vai dar um novo ar ao
1: refresh,
2: jantar.
1: O refresh. Lénia, porque é que faz sentido cada um, além do momento de convívio de excepcional que se proporciona, quer, como disse a Lia, ser desporto ou ser à mesa de convívio, a importância, sempre bom lembrar.
3: É muito importante, portanto, além de sensibilizarmos para uma alimentação saudável, das pessoas conviverem, de dançarem, de se divertirem, portanto, isto é uma causa nobre que toca a todos nós, porque, infelizmente, há sempre alguém que nós conhecemos que já passou pela problemática ou está a passar, e a Associação Ecológica do Algarve, portanto, necessita de fazer estes eventos para apoio à sua sustentabilidade diária, além de todos os serviços que nós temos gratuitos para os sócios e para os familiares. Nós temos rastreio do câncer da mama no Algarve, é com muita alegria que dizemos que já chegou na semana passada ao Centro de Saúde de Olhão a nossa segunda unidade móvel de rastreio do câncer da mama. Portanto, temos tecnologia de ponta, portanto, de alta resolução, tomossíntese de alta resolução, as imagens que são pioneiras, portanto, é uma tecnologia pioneira a nível europeu. Portanto, mesmo que as pessoas vão a um privado fazer, não conseguem ter a tecnologia deste rastreio.

0: e que é gratuito. Portanto, as idades do rastreio, todas as senhoras que são convocadas, neste momento é dos 45 aos 74 anos de idade, quando até há bem pouco tempo, há um ano, era dos 50 aos 69, portanto a idade alargou bastante, não é? Começa nos 45 agora, e se houve necessidade, nós temos uma segunda unidade móvel, que vai ser muito melhor para percorrer os 16 concelhos do Algarve e conseguirmos dar resposta a estas senhoras que, não é, que as guidelines europeias fazem com que nós, portanto, este rastreio seja nesta faixa etária. É claro que nas faixas etárias antes dos 45 e após os 74, né, as pessoas também têm que sempre fazer o seu autoexame e fazer os seus exames regulares, mas em termos de rastreio gratuito, portanto, é o que nós fazemos diariamente, né, e percorremos os 16 concelhos do Algarve e, portanto, toda esta unidade móvel tem outros benefícios também. Temos uma rampa permanente para pessoas com mobilidade reduzida, né, temos também dois sítios para as senhoras trocadoras, para se mudarem, não é? Também um mais adequado a pessoas com mobilidade reduzida, e o mamógrafo é esse, então é topo de gama, não é? As imagens são tomossíntese de alta resolução.
1: Para que tenhamos a noção, são valores milhares de euros,
0: sim,
1: não é?
0: Sim. Portanto, isto é um investimento da Associação Oncológica de mais de 1 milhão de euros para os próximos 5 anos. Portanto, 1 milhão. Porque é muito, os médicos, as técnicas, portanto, o mamógrafo, a tecnologia, toda a sustentabilidade que nós precisamos para fazer este rastreio, não é? Portanto, isto é um apoio que nós damos à comunidade, um apoio diário, não é? É um rastreio gratuito e até à data que nós fazemos o rastreio, já detectámos 1.100 cancros. Portanto, é uma coisa que, portanto, são 1.100 vidas que pode ter feito, fez a diferença, porque a detecção precoce, quando se detecta precocemente o cancro, temos mais 90% de possibilidades de realmente as coisas não terem outras proporções, né, solucionar. E é esse o nosso objetivo, é a prevenção e é a promoção da saúde também, nem chegar a esses âmbitos, né, nos nossos eventos. Nós tentamos sempre focar nesse sentido, porque, por exemplo, uma alimentação saudável faz toda a diferença, porque o cancro alimenta-se de açúcar. Então, quando a pessoa faz uma alimentação saudável, também é meio caminho andado para... Portanto, é, lá está, é a prevenção, né, para...
1: Essencialmente, Ana. Essencialmente. Bem, Lia, vamos recordar quem está assim menos distraído ou vê a primeira vez um quê? O que é que é isso? Um jantar em Tavira? Muito resumidamente, já temos muito pouquinho tempo.
2: Então, no Vila Galé, às 8, este sábado, dia 6 de junho, vai haver este jantar com views, jantar de solidariedade, organizado pela Associação Oncológica do Algarve, com o apoio das voluntárias, que é quem desenvolve a venda de bilhetes. E será uma noite para descontrair, enquanto apoio uma causa super nobre que precisa de sustentabilidade para estes investimentos astronómicos, não é? E pronto, vai poder jantar de forma saudável, vai poder sentar-se numa mesa super elegante com mais 10 lugares ao todo, cada uma. Portanto, um momento convívio, alimentação saudável, dançar, magia, música... Tudo junto, na mesma noite.
1: Com a certeza que ajuda a Associação Ecológica, ajuda o trabalho que é desenvolvido por toda a equipa. Lia, obrigada. Lénia, é um gosto de receber-vos. Qual é a próxima iniciativa? Ah, só muito, muito, muito rapidamente, chamar a atenção que o verão está aí, o calor imenso, a campanha...
0: Sim. É a campanha Verão Sem Escaldão, que já fazemos há muitos anos e que realmente é de prevenção para o cancro da pele, não é? E a pele tem memória, portanto tem memória acumulativa, ou seja, os escaldões que nós apanhamos uma vez, a pele não vai esquecer, e é importante não apanhar o escaldão. Portanto, as horas de calor, as horas recomendadas, não é, para não estar ao sol, convém evitar essas horas. Portanto, ali a partir das 11 da manhã até às 4 da tarde, esse período horário é está na área vermelha, convém não apanhar esses raios UV, porque tem malefícios, né, para a pele. E depois lá está todas as recomendações de vestir cores claras, colocar o chapéu, o protetor solar. Nós vamos estar em vários sítios a fazer a reposição do protetor solar. Portanto, temos na praia de Quarteira, por exemplo, vamos estar lá com a nossa caravana, portanto, a fazer realmente a colocação do protetor solar, a dar a todas estas recomendações. E para as pessoas, portanto, que tenham dúvidas também, às vezes fazemos despistes de lesões cutâneas, a estarem atentos aos nossos redes sociais, ao nosso site, ou mesmo ligar para a Associação Oncológica do Algarve.
1: Há profissionais que durante esses dias estão nos sítios e que podem esclarecer de vivamente.
0: Exatamente.
1: Ok. Bom receber-vos, obrigada.
0: Muito
1: seja
0: obrigada.
1: Um verão pleno de saúde, convívio, e em breve voltaremos.
0: Hidratação, beber água.
1: Muita água. E em breve voltaremos com certeza à conversa com mais iniciativas promovidas pela Associação Oncológica do Algarve. Lia, Lénia, obrigada.
0: Obrigada.
1: É sempre tão bom receber-vos.

0: Beijinhos, abraços, portem-se bem. Boa segunda-feira, boa semana, dia feliz para todos. Amanhã cá estaremos de novo para o Às Amanhã. Vamos atualizar a informação aqui na sua rádio.
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0: Boa tarde, notícias na Gilão, segunda-feira, dia 1 de junho, Dia Internacional da Criança e a celebração dos 20 anos da Biblioteca Álvaro de Campos de Tavira. Neste espaço de informação vamos falar-lhe de desporto. Os sonâmbulos que iniciaram jogos na Taça Nacional com uma derrota em a Quinta do Conte. Falamos-lhe também do Banco Alimentar do Algarve, que realizou mais uma campanha solidária de recolha de alimentos no último fim de semana. Tavira aprova protocolo de cooperação com o Teatro Nacional de São João. Estes e outros temas para desenvolver de seguida, atualizar de informação aqui na sua rádio.
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0: Boa tarde. Celebram-se os 20 anos da Biblioteca Álvaro de Campos. A 1 de junho, a Biblioteca Álvaro de Campos celebra o seu 20º aniversário de encontros, ideias e partilhas com a comunidade. Instalada na antiga cadeia civil de Tavira, com o projeto do arquiteto João Luís Carrilho da Graça, a biblioteca afirma-se desde 2006 como espaço de liberdade para pensar, ler e estar. Ao longo destas duas décadas, tornou-se um lugar vivo e plural, onde os livros convivem com as artes, onde se cruzam vozes e gerações, onde a cultura se faz todos os dias. Celebração dos 20 anos da Biblioteca de Tavira. Destacamos esta celebração com quem de perto também tem lidado com o que tem sido o dia-a-dia da biblioteca. Falámos com Paula Ferreira, responsável da Biblioteca Municipal, sobre esta importante celebração.
5: Bom, a biblioteca, eu posso dizer que a Biblioteca Municipal Álvaro de Campos efetivamente comemora 20 anos este ano. Mas a biblioteca em Tavira já existe há muito tempo, tem raízes antigas, desde o século XIX que Tavira tem uma biblioteca, fomos a biblioteca número 8, a biblioteca fixa número 8 da Gulbenkian. Muita gente se lembra, eu não estava cá nessa altura, mas tenho falado com várias pessoas, muita gente se lembra da carrinha do Sr. Guilherme Camacho, que levava os livros às mais diversas paragens do concelho, e portanto é daí que essa história é muito mais antiga. Efetivamente, a Biblioteca Municipal Álvaro de Campos, que agora que celebramos os 20 anos, é uma biblioteca que surge de um protocolo assinado em 2002, que vem no seguimento de um projeto do Ministério da Cultura, que surge em 1987, em que foi decidido que o país deveria, em todos os concelhos, deveriam existir bibliotecas públicas. E, como aconteceu em vários lados, aconteceu em Tavira, em 2002 assinou-se o protocolo, e em 2005 inaugurou-se o edifício, que foi aberto ao público devido à necessidade de instalar e de equipar o edifício, abriu ao público no dia 1 de junho de 2006. Portanto, são os 20 anos e é assim que a biblioteca surge.
0: Uma data bonita, coincidindo com o Dia da Criança, foi. A base da leitura deve começar por aí também.
5: Exatamente, sem dúvida, é bastante simbólico.
0: É verdade. E o edifício e a localização, é uma das questões que lhe coloco, e Paula, sempre estando à frente da biblioteca, recebe por regra elogios das pessoas que, não conhecendo a nossa biblioteca, vão ali e sentem o espaço, o ambiente?
5: Sim. Primeiro, somos visitados por bastantes estudantes de arquitetura. A Universidade de Sevilha é uma das universidades que já tem trazido aqui várias turmas, precisamente por causa do projeto arquitetónico. É um projeto arquitetónico do arquiteto Carrilho da Graça, e ele fez uma leitura muito simbólica do lugar, ao abri-lo à cidade, ao abri-lo à comunidade, num espaço que era uma antiga cadeia. Portanto, há aqui de facto essa simbologia, não é? Da antiga cadeia civil transformada num espaço de liberdade. E, portanto, a biblioteca tem um espaço bastante agradável, sem dúvida que o projeto foi muito bom nesse aspecto. É um privilégio, eu diria, trabalhar num espaço como aquele e a cidade poder beneficiar de um espaço como aquele, porque desde as salas de leitura aos espaços exteriores, é um espaço que convida a estar, a pensar, a ler, enfim, acho que o espaço é muito bom, é uma mais-valia.
0: Em jeito de balanço destes 20 anos, Paula, e já pensando que enquanto também não existia o

0: encontram e desenvolvem as mais diversas atividades. Portanto, eu penso que a biblioteca é um espaço cultural, eu diria de excelência, sou suspeita talvez a dizer isto, mas pronto, mas um espaço cultural de excelência na cidade tem estado aberto, pelo menos temos vindo a crescer, creio eu, pronto, enfim, que temos vindo a crescer com a cidade, temos estado sempre abertos à comunidade, partilhando e abrindo as portas. Penso que é isso que uma biblioteca deve ser, não é só, não são só os livros, não é? E nesse aspecto a biblioteca tem servido como ponto de encontro, de desaceleramento, eu dizia mesmo, inventando palavras talvez, mas no momento em que tudo é tão rápido e que a informação é tão veloz e tão contraditória, a biblioteca talvez seja um espaço, até pelas suas características arquitetónicas, de que já falámos.
1: E localização, eu acho que não é.
0: É, sim,
1: Sim,
0: exato.
1: uma zona da cidade que.
0: Sim, é calma, é tranquila também, até por essa razão. Portanto, é um espaço que convida a estar de uma forma tranquila e, sem dúvida, é um espaço de acolhimento de atividades aberto a todos, às associações, enfim, a tudo.
1: As mais variadas iniciativas têm ocorrido por lá. Paula Ferreira sabe com certeza o apetrechamento que as bibliotecas têm tido ao longo destes anos, deste século. Tavira tem acompanhado, no fundo, esse processo.
0: Sim, tem. Temos, sem dúvida, a Câmara tem tido toda a iniciativa e tem estado sempre connosco a acompanhar, porque as bibliotecas hoje não são o mesmo que eram há 20 anos. Em 20 anos mudou muito, em 40 mudou muito mais, mas em 20 anos, que é o que estamos hoje a celebrar, as bibliotecas mudaram muitíssimo. São hoje espaços mais abertos, não são apenas de livros e leitura silenciosa, onde passamos a vida a dizer shh. São espaços de encontro, de aprendizagem, de convivência. O livro em suporte físico permanece, mas os desafios do digital impõem-se. E, portanto, como em todo o lado, as bibliotecas também, não é? A informação é proveniente de diversos lados. É a informação e a velocidade com que ela aparece, não é? A rapidez produz desinformação. E eu penso que a biblioteca serve precisamente a esse propósito, tentar contrariar essa tendência, tentar formar leitores e preparar e chamar a atenção para a importância da leitura, que a leitura, não é só o ato de ler, é também a possibilidade, a capacidade de interpretar, não é? E ao interpretar, ao ser capaz de interpretar, eu penso que essa será a forma mais profunda de liberdade e de construção humana. E a biblioteca está aqui em ponta para defender isso e para fazer isso.
1: Com projetos até dos bebés,
0: Sim,
1: sim, não é? Dos oito,
0: desde os
1: quer dizer,
0: mais pequeninos,
1: do zero aos 100.
0: sim, do zero aos 100, desde os mais pequeninos temos, de facto, todas as gerações passam por lá, portanto é um espaço onde se encontram gerações, onde se cruzam pensamentos, ideias diferentes, onde se cruzam tudo, diversos projetos mesmo, não só de leitura, mas as diversas de disciplinas artísticas têm passado por lá, desde música a teatro, a projetos para os mais pequenos, encontros intergeracionais, portanto.
1: Muita colaboração com as escolas, isto se nos lembrarmos que recentemente, por exemplo, foi a entrega dos prémios do
0: Do Book Trailers,
1: Book
0: exato,
1: Trailer, sim.
0: que aproveito para dizer que gostaríamos que tivesse havido uma maior participação, mas de qualquer forma foi bom. Este ano já foi mais melhor do que o ano
1: Progressivamente,
0: passado.
1: não é? Leva o
0: Vai-se
1: seu
0: chegando
1: tempo,
0: lá,
1: leva o seu
0: exato.
1: tempo, é
0: É
1: verdade.
0: também, lá está, é um dos projetos que prevê ou que pressupõe o aliar a leitura ao mundo digital. Não é? Portanto, os book trailers é precisamente isso, e eu penso que os jovens têm essa apetência, não só os jovens, mas têm muito essa apetência e têm esse gosto. Portanto, penso que é um projeto que tem possibilidades de crescer. Apostamos nele. É um dos.
1: Dos
0: Exato.
1: muitos, e temos muito gosto nisso, no desenvolvimento, nos projetos que a nossa biblioteca apresenta ao público em geral. Paula, vamos celebrar esta segunda-feira, preparados, uma grande tarde de festa e de celebração, deixando um convite especial a quem nos ouve. Quem, enfim, Não acredito que alguém nunca tenha entrado na biblioteca, mas fica já o repto. Na

0: celebração dos 20 anos, nunca entrou na biblioteca, hoje é o dia, por exemplo.
1: Exatamente, sem dúvida. Hoje é o dia, se nunca entrou, hoje é o dia. Apesar da biblioteca manter o seu funcionamento normal, não vamos fazer nada que impeça.
0: Não vamos fazer barulho.
1: Não, e mesmo que façam, enfim, temos os espaços próprios para poder fazer e, portanto, vamos acolher toda a gente como é hábito, celebrando, assinalando de facto a data, mas a biblioteca terá o seu funcionamento normal, abrindo às 2 da tarde, como é hábito, às segundas-feiras e por aí fora, e continuando a funcionar e a trabalhar para aquilo que pensamos ser para aquilo que pretendemos que seja uma comunidade mais informada, mais livre, mais democrática, mais participativa, porque a biblioteca procura precisamente ser esse espaço que agregue, que junte.
0: Então lançamos o rap. Para quem nos ouve, eu, a Paula, vamos encontrar-nos esta tarde na biblioteca.
1: Espero que sim. Conto convosco. Muito obrigada.
0: Obrigada. E feliz aniversário também e pela dedicação de trabalho ao longo destes,
1: sim,
0: destes anos.
1: Sim, eu não posso deixar de referir a equipa fantástica que tem trabalhado. Portanto, sou eu que estou aqui, mas comigo está uma equipa de facto fabulosa que tem desenvolvido um trabalho intenso, muitas vezes invisível, mas que é essencial para que tudo aconteça. E essa equipa que está comigo e que tem que está na biblioteca, não é comigo, é que está na biblioteca, tem desempenhado um trabalho fabuloso, com atenção ao público, com intensa dedicação, com preocupação constante em encontrar soluções e responder da forma mais eficiente. E eu diria que eu elogio-os e celebro também isto. Há um trabalho que é feito para a comunidade, na verdadeira acessão da palavra, do que é o serviço público. E eu penso que estamos todos de parabéns e eu não posso esquecer a equipa que tem estado sempre comigo.
0: Então, parabéns para toda a equipa da nossa biblioteca. Obrigada, Paula.
1: Obrigada.
0: Será motivo de orgulho para um executivo também ter algum do património e alguns dos edifícios que fazem parte do conjunto geral, como é o caso de Tavira. Também na celebração destes 20 anos da Biblioteca Álvaro de Campos, juntamos aqui a Sra. Presidente Ana Paula Martins. Parabéns por hoje e por todos os restantes das decisões de anos anteriores também, que escolheram o sítio, enfim, todo este processo que a nossa biblioteca tem atravessado ao longo destes 20 anos.
2: Sim, acho que estamos todos de parabéns. O Executivo que em 2006, ou anteriormente, não é, decidiu pela recuperação da biblioteca, onde, no edifício onde era a antiga prisão, foi um projeto do arquiteto Carrilho da Graça e muito bem concedido, não é? Aliás, ele é hoje um projeto que merece também... quer dos entendidos em arquitetura, quer também em termos de modernidade, de reabilitação, e que merece todos os elogios, eu penso que foi muito bem conseguido. A sua localização também está praticamente no coração da cidade, e é isso que temos tentado fazer ao longo desses 20 anos, não é? Feita a recuperação e com um projeto tão bom, precisamos de dar o espaço às pessoas, não é? Porque é para isso que estamos a reabilitar, sempre promovendo a leitura, e a biblioteca acabou aqui ao longo destes 20 anos, não é? E sobretudo depois com o fecho do Cine Teatro, que foi perdendo condições para podermos realizar espetáculos, com o fecho do teatro, realmente a biblioteca assume aqui um papel de dinamização da cultura muito para além da questão dos livros, não é? E da leitura. Eu passo a ser, a biblioteca passa a acolher exposições de fotografia, de pintura, etc. Passa a acolher muitos espetáculos, as celebrações do Dia da Cidade, portanto, passou a ser um espaço que tinha e continua a ter uma grande utilização. Claro que hoje já temos o Teatro Municipal e, portanto, temos aqui outra resposta em termos culturais e permite-nos fazer outro tipo de espetáculo, mas o que é facto é que a biblioteca, para quem sabe, vê que tem uma programação sempre muito regular e muito também variada, não é? Que vai muito além da apresentação de livros, mas temos seminários, conferências, etc. Portanto, continua a ser um espaço de grande utilidade, não é, para todos, que é usado também praticamente por todos, quer pelas escolas, quer pelos outros serviços do município, quer pelas nossas associações culturais, ativas, sociais. Portanto, é um espaço de encontro, realmente.
0: 20 anos parece pouco, não é? Mas no seio e no contexto geral, muitos jovens estudantes formados hoje em dia passaram por lá nesses momentos, não é? Agora já é mais fácil com a internet, mas já há alguns anos atrás continua a ser sempre importante a pesquisa, o momento de introspeção que uma biblioteca, e no caso como a de Tavira, proporciona.
2: Sim. Mesmo eu noto essa diferença, não é? Há 16 anos ela era ainda mais procurada pelos jovens, para os trabalhos, para as pesquisas, até pelo uso da informática. Hoje em dia, com as inovações que houve, quer a nível dos telemóveis, quer a nível da inteligência artificial, pois é óbvio que se calhar não perdeu aqui algum desses usos, mas continua ainda a ser um espaço de encontro para alguns estudantes, para fazerem trabalhos, para pesquisar uma ou outra obra que nem sempre estão disponíveis, não é? Na internet, e continua ainda a ser um espaço e que eles também utilizam até como momentos de lazer, não é? Com o próprio bar, o jardim, portanto continua a ser também um espaço. Portanto, a biblioteca eu penso que fará parte aqui das memórias e da vida de uma parte significativa da cidade, nomeadamente também dos mais jovens, que ao longo destes 20 anos também foram crescendo com ela e utilizando assim.
0: É importante, para finalizar, a importância de se ter escolhido o dia 1 de junho para a inauguração da biblioteca, agora que estamos a celebrar os 20 anos da biblioteca nesta data especial, Dia Mundial da Criança, também associando, no fundo, a importância que uma biblioteca tem para os mais jovens.
2: É óbvio, a biblioteca tem um papel muito importante na formação, não é? Na formação dos futuros homens e mulheres do amanhã. E hoje, apesar de continuarmos a tentar e lutar contra a falta de hábitos de leitura, mas cabe também às bibliotecas escolares, essa rede que trabalhamos todos juntos, de promover a leitura, e sobretudo eu acho que nos cabe aqui, as bibliotecas podem ter aqui também um papel importante, de podermos produzir, não é? Podermos criar mais pessoas com sentido crítico, porque hoje em dia as redes sociais entopem de desinformação, entopem conteúdos que nem sempre falham à verdade, e precisamos de criar pessoas que tenham sentido crítico, que tenham conhecimento e que possam, sobretudo, não é, ver os conteúdos e perceber o que é falso e o que é realmente verdadeiro. E hoje continua a ser um desafio como é que fazemos isso, não é? E, portanto, eu acho que foi uma excelente data, porque, no fundo, a leitura é uma componente essencial na formação das crianças, porque apesar dos livros de hoje em dia temos muito outras formas de fazer, os livros também fazem imaginar e viver outras experiências que, se calhar, sem eles não poderiam acontecer.
0: Então teremos que enaltecer, nesta celebração do dia de aniversário da biblioteca, todo o trabalho que é feito pelas escolas, no geral, em articulação com as bibliotecas escolares, com muitas e diversas iniciativas. Falamos da Semana da Leitura, falamos do Book Trailers com os prémios entregues recentemente, portanto, que continue. E, aliás, já temos recebido elogios por Tavira a fazer a diferença também em relação a outros concelhos. Portanto, no dia do aniversário da biblioteca temos que nos sentir orgulhosos.
2: Completamente. Temos que felicitar a equipa da biblioteca, uma equipa, pronto, também é encabeçada pela Paula Ferreira, mas por todos os outros elementos, não é? Nessas coisas nunca estamos sozinhos, fazemos as coisas com a equipa, uma equipa que realmente teve ali alguns momentos em que por força de todos os problemas que passámos e o facto de termos estado inibidos de contratar pessoal, a biblioteca teve ali um bocadinho com que tivemos que reduzir horários, etc. Nos últimos tempos temos tentado reforçar a equipa da biblioteca, tentar alargar o horário de resposta e de funcionamento da biblioteca, e penso que hoje chegámos a uma excelente equipa que realmente consegue dar resposta àquelas que também são todas as solicitações que a biblioteca tem, com esse trabalho que eu acho que não é demais dizer que é feito com as bibliotecas escolares, que acaba por ser um trabalho que às vezes é um bocadinho esquecido, não é? Mas que em Tavira eu acho que é uma referência que nós fazemos, que foi também através de um professor bibliotecário que no outro dia tivemos também aqui uma sessão sobre Camões, não é? Que também estamos nas comemorações. E é muito da morte de Camões, não é? E, portanto, dos 500 anos, acho que é importante que essas iniciativas também partem deste seio, não é? Dos professores bibliotecários, da biblioteca e desse trabalho de parceria que é feito, que eu quero felicitar, quero enaltecer e quero também dar o meu muito obrigado, o meu reconhecimento, o meu agradecimento e, obviamente, as felicitações pelos 20 anos a toda a equipa da Biblioteca Municipal.
0: Parabéns para todos. Presidente Ana Paula Martins, agradecemos a disponibilidade e parabéns também para toda a equipa. Muito obrigada.
2: Um bom dia para todos. Um bom dia da criança para todos, porque em cada um de nós há sempre uma criança.
0: É bom que haja.
2: É bom que haja.
0: É verdade, é verdade. Ana Paula Martins, Presidente da Câmara Municipal de Tavira, enaltecendo efetivamente também esta celebração do Dia Mundial da Criança, mas os 20 anos de encontros, ideias e partilhas com a comunidade que se celebram hoje na biblioteca. E como foi referido no início da nossa conversa, se ainda não conhece a Biblioteca Tavira, provavelmente hoje pode ser o dia. Apesar da biblioteca funcionar com toda a normalidade, na celebração destes 20 anos, é um dia especial, não é? Todos os dias que um espaço cultural celebra o seu aniversário.
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0: Nosso espaço de informação a prosseguir. Falamos da ação das autoridades no passado fim de semana. A Polícia Marítima recolheu 124 bidões de combustível que estavam à deriva a sul da costa de Albufeira, suspeitos de serem utilizados por redes criminosas. Informação da Autoridade Marítima Nacional, que sublinha que, além da possível ligação a atividades criminosas, a presença dos bidões podem provocar acidentes materiais e ambientais. A recolha foi realizada por elementos do Comando Local da Polícia Marítima de Portimão no âmbito das ações regulares de vigilância e patrulhamento marítimo, com o objetivo de combater as atividades ilícitas no mar e a salvaguarda da segurança na navegação e proteção do meio marinho. Dois homens foram baleados na madrugada de domingo em Olhão. O episódio que poderá estar associado a negócios ligados ao tráfico de droga. Pelo menos a notícia é assim avançada pelo Jornal de Notícias, o JN, dá conta de que um dos feridos, de 44 anos, se encontra em estado grave. De acordo com a fonte, o incidente ocorreu por volta da 1 da manhã, numa rixa em plena via pública, num bairro descrito como problemático, devido a frequentes desacatos relacionados com a compra e venda de estupefacientes. Os suspeitos colocaram-se em fuga após os disparos. As vítimas, ambas de nacionalidade portuguesa, foram atingidas em diferentes zonas do corpo. Um dos homens sofreu ferimentos no tórax, enquanto o outro foi atingido no braço. Terão sido utilizadas duas armas de fogo, incluindo uma caçadeira. Os dois homens foram assistidos no local por equipas de emergência e posteriormente transportados para o hospital de Faro, onde permanecem internados. Segundo fonte da polícia, citados pelo Jornal de Notícias, um dos feridos já tinha cumprido pena de prisão e tinha saído recentemente em liberdade. Por se tratar de um crime com recurso a armas de fogo, a investigação foi entregue à Polícia Judiciária, que desenvolve diligências para localizar os suspeitos. Lembrando que a ação foi apoiada por 12 operacionais dos bombeiros, do INEM e da Polícia de Segurança Pública, apoiados por 5 viaturas. Sexta-feira, dia 5 de junho, acontece na Casa do Sal, em Castro Marim, uma conferência promovida pelas paróquias de Castro Marim, Monte Gordo e Vila Real de Santo António. A transformação social e laboral como sinal dos tempos. A síntese das encíclicas sociais de Leão 13 e a de Leão 14, Padre Tiago Deira Pereira, apresenta assim este tema: olhar as transformações sociais e laborais como sinal dos tempos, com Pedro Passos Coelho. Este encontro é dia 5, sexta-feira, a partir das 9 da noite, na Casa do Sal, em Castro Marim. Tavira aprovou o protocolo de cooperação com o Teatro Nacional de São João. Esta aprovação, após reunião do Executivo Municipal, o protocolo de cooperação entre o município de Tavira, através do Teatro Municipal António Pinheiro e o Teatro Nacional de São João, estabelece um quadro de cooperação para a apresentação regular de produções artísticas em Tavira, bem como o desenvolvimento de atividades educativas e de mediação cultural, reforçando a ligação entre a criação artística e a comunidade. A parceria integra a estratégia que o município tem vindo a desenvolver na área cultural por intermédio do estabelecimento de redes de colaboração com instituições nacionais. Neste âmbito, o Teatro Municipal António Pinheiro, que mantém já protocolos de colaboração com a Fundação Carlos Gulbenkian, a parte que integra a Companhia Nacional de Bailado e o Teatro Nacional de São Carlos e o Teatro Nacional Dona Maria II. O conjunto destas parcerias contribui para o reforço da programação cultural do concelho e para a diversificação da oferta artística disponível para a população. O protocolo agora aprovado com o Teatro Nacional de São João prevê a circulação de espetáculos, o contacto com artistas e a realização de ações dirigidas às escolas e à comunidade, promovendo o acesso à cultura e à participação cultural no território. Com esta colaboração, Tavira fortalece presença nas redes da programação cultural nacional e dá continuidade ao trabalho desenvolvido pelo município na área da cultura.
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0: O Banco Alimentar do Algarve realizou mais uma campanha no passado fim de semana, com a recolha de 121 toneladas de géneros alimentares nas 127 superfícies comerciais e nos dois armazéns da instituição na região. Mas ainda é possível fazer doações, poderá fazê-lo através do portal alimenteestaideia.pt, poderá fazê-lo ao longo do ano, deve selecionar o Banco Alimentar do Algarve para efetuar a sua contribuição ou recorrendo mesmo ao MBWay. A contribuição e a possibilidade de se poder ajudar o Banco Alimentar do Algarve, que realizou mais uma campanha de recolha de alimentos no passado fim de semana. E Algarve está a participar na 19ª edição da Semana da Criança e do Ambiente, promovida pelo município de Olhão, com o objetivo de sensibilizar as gerações mais jovens para a importância da correta gestão de resíduos, da reciclagem e da adoção de comportamentos saudáveis. Algar refere que a iniciativa, que decorreu nos dias 28 e 29 de maio, retoma nos dias 1, 2 e 3 de junho, com o tema Crescer e Cuidar para o Clima Mudar. A iniciativa envolve os jardins de infância, turmas do primeiro ciclo do concelho, reúne cerca de 3.500 crianças com o objetivo de assinalar o Dia Mundial da Criança e o Dia Mundial do Ambiente, com um conjunto de atividades de sensibilização e educação ambiental. Ao longo do evento, Algar dinamiza atividades pedagógicas interativas com jogos didáticos, proporcionando momentos de aprendizagem sobre sustentabilidade, economia circular e proteção do ambiente. A empresa diz que se associa todos os anos à Semana da Criança e do Ambiente por se tratar de uma importante iniciativa de proximidade promovendo a cidadania ambiental, incentivando a participação ativa das comunidades escolares na construção de um futuro mais sustentável. E de seguida vamos falar de desporto.
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0: Do fim de semana vem uma partida dos Sonâmbulos, que iniciaram assim os jogos na Taça Nacional e iniciaram com uma derrota em Quinta do Conde. Mas vamos lá saber mais sobre a história deste fim de semana para os Sonâmbulos, num trabalho de Francisco Grilo.
4: A equipa dos Sonâmbulos iniciou a sua caminhada na Taça Nacional de Futsal com um duelo diante da formação do Quinta do Conde. A equipa do Gustavira encontrou-se a vencer na primeira parte e maioritariamente na segunda parte, mas a formação do Quinta do Conde marcou 3 golos nos últimos 7 minutos e, consequentemente, a 5 segundos do fim, a equipa de Quinta do Conde acabou mesmo por fechar o resultado em 5-4, assim sendo, a equipa dos Sonâmbulos iniciou com uma derrota. Falámos com o técnico Edgar Caixinha em relação a esta partida, sobre o que aconteceu para uma reviravolta tão rápida no marcador e também o que isto poderá condicionar a equipa dos Sonâmbulos para o resto da Taça Nacional, ainda assim sendo a primeira jornada, são 6 os jogos que a equipa do Gustavira tem de disputar nesta fase.
5: Penso que o resultado não espelha bem o que foi feito. E estou a dizer isto com sentido de culpa, porque estávamos bem no jogo e fizemos com que a equipa adversária entrasse no jogo e bem, e aproveitou os nossos erros e contra estas equipas e onde ou seja, na competição onde estamos inseridos, não podemos cometer erros, nem infantis, mas este tipo de erros, e pagámos caro esse tipo, porque estivemos sempre à frente do marcador, acho que fomos melhor, acho que tivemos oportunidades suficientes para levar o jogo de vencida e matar o jogo, e não o fizemos, e depois perdemos o jogo que tínhamos controlado e bem a 5 segundos, e muito por culpa nossa e por erros coletivos e individuais, e que vamos falar durante a semana, e que não pode voltar a suceder.
4: Sobre o 5-4 da equipa do Internacional Everest, foi isso que causou o impacto no resultado dos Nambos. Erga Caixinha afirma que foram alguns erros antecipadamente da sua equipa que causaram talvez um incrementar de confiança nesta equipa do Quinta do Conde.
5: Eles entraram no jogo, não foi pelo 5-4, foi por nós cometermos o erro a defender 5-4, e depois também eles galvanizados com a diferença que fizeram aí, e pelo público e isso tudo, mexeu um pouco connosco e não soubemos gerir um pouco as emoções. E não podemos sofrer golo a 5 segundos do fim, como sofremos, e pronto, e ser tão permissivos. Acho que acabámos a segunda parte com zero faltas, acho que, pronto, ou com uma ou duas faltas. Eu agora não me estou a recordar, mas acho que foi muito poucas faltas. E onde tínhamos que matar o jogo, não matámos, e pronto, e isto paga-se caro contra estas equipas com mais experiência, com outro tipo de competição que eles têm, mais possivelmente mais, serem mais competitivos na divisão deles e na série deles, e pronto, e é assim, e temos que levantar a cabeça, e agora jogamos em casa, vamos ter o 3 jogos em casa, sendo que o jogo que foi adiado também é entre a semana, é o único fora, e pronto, e tentar nestes 4 jogos que temos carimbar logo a passagem para a terceira divisão nacional.
4: Sobre o próximo duelo diante do Internacional de Évora, a equipa que iniciou a sua campanha já com 2 jogos disputados e com 2 derrotas, a Gacaxinha afirma que o que é importante e que é necessário nestas fases é que não existem equipas difíceis, mas para isso as equipas devem estar atentas e fazer as coisas bem para que os resultados apareçam.
5: Sim, agora temos o Internacional, o adversário que já jogou 2 jornadas, tem 0 pontos, pronto, nós também temos 0 pontos, mas jogámos só uma jornada, pronto, e não vou dizer que é um jogo decisivo, mas é um jogo importante, e em que temos que voltar a ser nós próprios e fazermos as coisas bem, e pronto, para o nosso público, tentarmos o máximo e ganharmos. E pronto, eu volto a dizer, isto nestas situações não há adversários difíceis, nós é que temos que estar concentrados e fazer bem as coisas e levar os adversários de vencida e tomarmos muita atenção. Acho que já agora com o Quinta do Conde demonstramos isso, foi pena o resultado, mas penso que a equipa teve bem em certos períodos. Penso que o último período, ou seja, os últimos 3 minutos e meio, foi onde é que não tivemos tão assertivos, e mesmo assim podíamos ter trazido um empate, pronto, mas isto é mesmo assim, e há que ter muita atenção, e com estes adversários que possivelmente, se calhar, toda a gente diz que dão-nos a vitória, etc, etc. Se não tivermos nos nossos níveis de concentração, no, encarar o jogo de maneira que seja qualquer adversário é importante. E se não tivermos essa atenção, de certeza que depois levamos grandes surpresas, e temos que estar muito atentos e querer muito e fazer as coisas bem.
4: palavras de Edgar Caixinha, técnico dos Xenambos, em relação a esta derrota diante do Quinta do Conde por 5-4. A equipa de Gustavida então inicia a sua campanha na Taça Nacional com uma derrota. A próxima partida da equipa de Gustavida será diante do Internacional de Évora, já no próximo sábado, em Gustavida.
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0: Praticamente a finalizar, nota da Tavira Verde, interrupção programada de abastecimento de água esta segunda-feira, entre as 14 e as 18 horas, freguesia de Cachopo, para colocação de válvula de seccionamento em ramal. É na travessa de Santo Estevão, afetando efetivamente essa mesma rua, a Rua da Igreja, a travessa do Alfaiate e a travessa da Igreja. Portanto, esta interrupção programada de abastecimento de água hoje em Cachopo, das 14 às 18 horas. Hoje também há uma interrupção programada de abastecimento de água na freguesia de Santa Luzia, em Pedras del Rei, entre as 14 e as 18 horas, para colocação de válvula de seccionamento em ramal, afetando a rua Dom Rodrigo Lourenço, o caminho municipal 1347, o largo José António Pimentel Fragoso, a rua Arquiteto Fernando Viana e a zona envolvente ali de Pedras del Rei. Lembra a Tavira Verde que para mais informações e consulta detalhada do mapa das zonas afetadas, devem os interessados visitar o website da Tavira Verde na secção de alertas e comunicados. Finalizar com a previsão do tempo para hoje. Antes, uma nota do IPMA dá conta de que são 4 concelhos do Algarve que estão em perigo máximo de incêndio. 4 concelhos do Algarve estão em perigo máximo de incêndio, segundo o Instituto Português do Mar e da Atmosfera. São eles Silves, Lalé, São Brás de Alportel e Tavira, os concelhos com perigo máximo. Vila do Bispo, Lagos, Portimão e Monchique, classificados com perigo muito elevado. Algesur, Lagoal, Farifar com elevado e Olhão com moderado. O perigo de incêndio rural vai manter-se elevado em algumas regiões, pelo menos até sexta-feira, por causa do tempo quente. Quanto ao tempo para hoje, a previsão do Instituto Português do Mar e da Atmosfera, assim sendo para esta segunda-feira, para este início de junho, aponta para céu pouco nublado ou limpo, apresentando geralmente muito nublado no litoral norte e centro. O vento fraco a moderado noroeste, superando por vezes forte, com rajadas até 60 km/h no litoral oeste, sul do Cabo Raso e nas terras altas do centro e sul, em especial a partir da tarde, rodando temporariamente para sudoeste, aqui no Sotavento Algarvio. Prevê-se uma pequena subida da temperatura mínima, pequena descida da temperatura máxima nas regiões norte e centro. O mar na costa sul, com ondas de sudeste inferiores a 1 metro. A temperatura da água do mar ronda entre os 19 e os 21 graus. Temperaturas máximas previstas para hoje, 36 graus. A máxima prevista para Tavira, 35 para Faro, 26 para Lisboa, 23 graus de máxima prevista para o Porto. É ponto final neste espaço de informação. Desejamos a continuação de uma excelente segunda-feira, uma boa semana, um bom junho com a sua rádio.
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A música gosto hoje muito curtinho, mas muito grande e cheio, com mensagens muito importantes. Já sabem que podem participar através do 281-320-245 e isto é do género. Olha, quem conseguir, consegue. Mas hoje temos uma celebração muito importante. Temos alguém que celebra qualquer coisa como 102 anos de vida. É verdade, um cumprimento especial para toda a família Carrasqueira e vamos mesmo dar um abracinho muito especial à nossa Gracinda, que celebra hoje 102 anos de vida. E, enfim, a família junta-se aqui das netas, uma mensagem muito importante. Celebramos não apenas os teus 102 anos de vida, mas também a força, a coragem e o amor que sempre dedicastes à tua família. Ao longo do teu caminho enfrentaste momentos difíceis e superaste perdas que poderiam ter abalado qualquer pessoa. Ainda assim, mantiveste firme, com uma força admirável e com um coração generoso, sendo alicerce de várias gerações. A tua dedicação, os teus ensinamentos e o carinho que sempre ofereceste são exemplo para todos. Dizem as netas, a representação da família toda, somos privilegiados por poder partilhar a vida contigo e por receber o amor de uma mulher tão extraordinária. É. Parabéns pelos 102 anos, que este dia seja tão especial quanto a pessoa incrível que és. O teu legado vive em cada um de nós e será sempre recordado com amor. Que seja assim. Gracinda, um grande beijinho também da nossa parte da Rádio Gilão, a representatividade de toda a família neste dia em que celebram os 102 anos. E nós lembramos também, nos 100 anos certinhos, estivemos lá, estivemos na festa com toda a família unida, porque é assim que deve ser, não é? É verdade. Então um grande, grande, grande, grande beijinho para ela e oferecemos-lhe uma flor, que melhor se pode oferecer a uma aniversariante. Uma rosa branca. Beijinhos para todos, principalmente para a nossa Gracinda, que celebra 102 anos de vida hoje.

0: É assim mesmo, bom dia da criança.
1: É mesmo isso.
0: Bom dia, Maria. Boa tarde, Mariana. Boa tarde,
1: Boa tarde, Ana Cristina.
0: É mesmo.
1: Então, o melhor dia deles.
0: É verdade, está pequenada. O melhor do mundo, não é?
1: É o melhor,
0: do mundo
1: que eles têm.
0: É mesmo, é mesmo.
1: No meu tempo não havia nada disto.
0: Pois, é assim. Crescia-se logo muito cedo. Aos 6, 7 anos já toda a gente deixava de ser criança, não é?
1: Pois é.
0: Mesmo. Enfim, não queremos lembrar coisas tristes.
1: Sim.
0: Vamos à dedicatória?
1: Olha, a dedicatória é para toda a minha família. Um beijinho para eles todos, para os meus netinhos, para os netos. Um beijinho da live de Leonor para todos os ouvintes que estiveram a ouvir Rádio Gilão, para vocês na rádio. E vou mandar um beijinho para os senhores todos e as senhoras que estiveram comigo no sábado no almoço.
0: Boa.
1: Um beijinho para eles todos, para as meninas e para os meninos. Foi uma tardezinha bem passada. E vou mandar os parabéns para essa senhora.
0: É verdade.
1: Faz os aninhos.
0: Nossa Gracinda faz hoje 102 anos.
1: Sim, desde lhe muito os anos de vida, que ela tinha tudo bom na vida. E é uma idade já bem boa.
0: É.
1: Era mesmo bora de chegar à idade dela.
0: Então pronto, e assim, falando connosco todos os dias. Falando
1: sim, e falando com vocês todos os dias.
0: Ótimo,
1: é
0: ótimo. Vamos colocar tchau, em agenda. Beijinhos, Mariana.
1: Beijinhos,
0: obrigada,
1: tchau,
0: boa
1: tchau,
0: semana,
1: tchau.
0: Obrigada. Tchau.

0: Vamos para a última participação, a nossa Diolinda. Boa tarde, Diolinda.
1: Boa tarde, Ana Cristina, como está?
0: Boa segunda-feira, boa semana e bom mês.
1: É verdade, tudo bom.
0: É verdade.
1: Hoje já é junho, mês dos Santos Populares.
0: Verdade, este mês. Pois,
1: olha, quero mandar os parabéns para essa senhora que faz hoje.
0: 102.
1: Dona Gracinda, Nossa Senhora, Gracinda. Um grande beijinho para a senhora e um grande abração.
0: É mesmo.
1: E ainda faça muitos e bons.
0: É verdade, que esteja
1: muito
0: bem.
1: Já não será, mas vamos fazer.
0: Ah, vai, um de cada vez.
1: Quero também mandar os parabéns ao nosso Paulo Aguiar, que por sexta-feira não apanhei a linha.
0: Pois foi.
1: Também os parabéns para o Paulo, que fez anos.
0: Fez aniversário, verdade.
1: E para toda a gente que faz anos, que fez hoje e que faz ontem. Um beijinho para todos os colegas que foram até a Badoca Parque comigo.
0: Ah,
1: e também
0: que bem.
1: Um grande beijinho, o senhor Bolinho, toda a gente, os nossos choferes foram espetaculares, um beijinho para todas as colegas do lado a lado, que foram muitas.
0: Sim, senhora.
1: Foi um passeio muito bonito. A nossa Noélia, que está uma grande empresária de excursões,
0: claro.
1: E para todas as que foram lá e tudo bom.
0: Sim, senhora.
1: E pronto, e até amanhã.
0: Beijinhos e até amanhã, Diolinda.
1: Bom
0: almoço, boa tarde. Beijinhos para todos. As nossas despedidas, já não temos tempo para muito mais. Amanhã cá estaremos de novo na vossa companhia. Boa, então até lá. Beijinhos.

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1: Títulos desta edição.
2: O Procurador-Geral da República confessa estar preocupado com o aumento dos crimes com crianças na internet e com a radicalização dos mais novos depois do contacto com o espaço digital, inquietações expressas por Amadeu Guerra durante uma conferência hoje em Loures. Não há lei da rolha, o secretário de Estado da Proteção Civil rejeita ter tentado calar os operacionais que este ano vão estar no combate aos fogos, quando afirmou que ninguém ficará impune se não conhecer a sua missão no teatro de operações. Rui Rocha diz que essas declarações foram retiradas do contexto. Apesar dos avisos do Irão de que não haverá acordo de paz se Israel prosseguir os ataques ao Líbano, Benjamin Netanyahu recusa parar a ofensiva que tem levado a cabo.
1: Notícias com edição de João Vasco.
2: Amadeu Guerra avisa, a exploração sexual de crianças através da internet é o fenómeno que mais tem crescido no espaço digital europeu. Numa conferência esta manhã sobre a proteção das crianças online, o Procurador-Geral da República expressou preocupação com este e outro tipo de crimes na internet que envolvem os mais novos.
3: A ascensão de comunidades online organizadas em torno de formas extremamente violentas de abuso infantil, associadas a fenómenos de radicalização online, manipulação psicológica e coação de crianças e jovens à produção de conteúdos de abuso sexual e automutilação. Também os relatórios no âmbito da Europol têm vindo a sublinhar que a exploração sexual de crianças online constitui uma das ameaças criminais mais graves e em mais rápida expansão no espaço digital europeu. A crescente sofisticação das ameaças que recaem sobre as crianças no ambiente digital coloca também novos desafios ao próprio quadro jurídico europeu.
2: Face a este cenário, o Procurador-Geral da República lamentou que a União Europeia não tenha prolongado as regras de detecção de abusos sexuais online.
3: Trata-se de uma matéria especialmente sensível, situada no ponto de encontro entre dois valores fundamentais das sociedades democráticas: a proteção da privacidade e das comunicações eletrónicas, por um lado, e a proteção das crianças contra formas particularmente graves de exploração e violência sexual, por outro. O facto de não ter sido possível alcançar até ao momento um consenso relativamente à prorrogação deste regime transitório, enquanto prosseguem os trabalhos e as negociações em torno de um instrumento jurídico de caráter permanente, evidencia bem a complexidade dos desafios que enfrentamos.
2: Amadeu Guerra, em abril, recordo, o Parlamento Europeu recusou-se a prolongar o Regulamento de Privacidade dos 27, que permitia a detecção automática de conteúdos de abusos sexuais de crianças. Neste Dia Mundial da Criança, há um estudo da Pordata a marcar a manhã informativa. Ele mostra uma grande redução da população infantil em Portugal nos últimos 50 anos e indica também que as crianças portuguesas estão entre as que passam mais tempo na escola, situação que, segundo Fátima Messias, coordenadora para a Igualdade da CGTP, se deve ao facto dos horários de trabalho serem cada vez mais irregulares.
4: As crianças passam muito tempo na escola. Porquê? Porque os horários de trabalho dos pais são cada vez mais desregulados, alargados e cada vez se tem vindo a generalizar mais o trabalho por turnos, ao fim de semana, à noite, aos feriados, que envolvem muitos pais e mães jovens. Quando as crianças passam uma média de 38 horas semanais, que é uma coisa absolutamente inaceitável, é a mais elevada da União Europeia. Porquê? Porque os horários dos pais são cada vez mais alargados e há muitos pais e mães que necessitam de ter um segundo emprego para conseguir sobreviver com as suas crianças.
2: O trabalho por turnos envolve geralmente os trabalhadores mais jovens e há cada vez mais casais que precisam de um segundo emprego, avisa Fátima Messias, da CGTP. Ela acusa o governo de passar ao lado deste problema.
4: Este é o país real que nós vivemos e não a ficção que muitas vezes o governo aparenta, porque a realidade é exatamente a que tem sido falada aqui. Entre os estudos mostram a realidade. Aparece o governo e a senhora ministra, que parece ter uma aversão particular por mães e por crianças e por pais, apresentar uma proposta de revisão laboral que pioraria e agravaria todo este estado de coisas.
2: Por isso, a CGTP tem uma greve geral agendada para a próxima quarta-feira contra as alterações à legislação laboral que o governo quer promover. O geógrafo Jorge Malheiros, ouvido hoje no programa Antena Aberta aqui na Antena 1, concorda com a ideia de que a flexibilidade laboral está a ter um impacto significativo no número de nascimentos em Portugal.
5: A ideia do emprego para a vida hoje é substituída, e vemos aí alguns especialistas na área económica a falar de que as pessoas o que querem é mudar de emprego, passar de um sítio para outro. Ora, isto é pouco compatível com ter muitas crianças, ou poucas, porque uma criança exige uma certa estabilidade. Vejo com alguma preocupação algumas das discussões que temos tido recentemente na sociedade que parecem ir no sentido contrário. Quando se discutem questões como a questão da amamentação por parte das mulheres que trabalham, independentemente do significado real que isto tenha, é um sinal que, do ponto de vista social, me parece negativo, não é? Independentemente do significado estatístico e da contabilidade que tenha, do ponto de vista social, é negativo.
2: A instabilidade laboral é uma das principais causas, diz o geógrafo Jorge Malheiro, para as famílias optarem por não terem filhos ou por terem poucos filhos. Um aviso deixado, uma reflexão deixada no programa Antena Aberta aqui na Antena 1. O secretário de Estado da Proteção Civil rejeita ter tentado calar os operacionais que este ano vão estar no combate aos fogos, quando afirmou que ninguém ficará impune se não conhecer a sua missão no teatro de operações. Rui Rocha diz que as declarações que fez foram retiradas do contexto.
6: Aquilo que eu disse foi mal interpretado ou foi desvirtuado daquilo que eu disse. E, portanto, em momento algum, e sobretudo, permita-me também, tenho muita experiência de direção de bombeiros, onde tive 20 anos de autarca, onde sempre ouvimos, penso que quem tentou colar a este Estado com estas características algo que eu não disse, não teve sucesso e, portanto, aquilo que é o nosso foco é aquilo que estamos aqui a fazer hoje.
2: Rui Rocha, secretário de Estado da Proteção Civil, a rejeitar a ideia de que tenha imposto a lei da rolha aos operacionais que este ano vão estar no combate aos fogos. A fase Charlie de combate a incêndios que hoje começa a prever um reforço de meios para combate, mas também mais ações de vigilância da floresta. A repórter Diana Craveiro acompanhou uma destas ações com os bombeiros voluntários de Penacova.
7: Estamos na Portela de Oliveira, numa ação de patrulhamento e vigilância no perímetro florestal da Serra do Bussaco. Esta é uma ação que está a ser feita pelos bombeiros voluntários de Penacova. Comigo tenho o comandante Vasco Viseu. Comandante, explique-nos em que é que consiste esta ação.
8: Esta ação é uma ação de patrulhamento e vigilância que nos permite identificar uma vasta área de florestal que temos no nosso concelho. Neste sítio em concreto, permite-nos observar uma área florestal e grande, mas também dentro do patrulhamento e vigilância fazemos ações de prevenção, nomeadamente na identificação de caminhos florestais. Temos uma rede viária enorme, de cerca de 2 mil quilómetros de rede viária florestal, e que foi bastante afetada com o comboio de tempestades, e permite-nos também com estas ações identificar caminhos que estejam obstruídos e proceder à sua limpeza, sempre que é possível, não sendo possível, identificá-los e dar conhecimento disso à Proteção Civil Municipal, que também participa neste tipo de ações.
7: Neste momento temos aqui um carro com bombeiros. Se avistassem algum incêndio, isso seria comunicado, é assim que funciona?
8: É assim que funciona, portanto, mesmo que não seja na nossa área de intervenção, na nossa área geográfica de intervenção, porque este sítio permite-nos observar áreas de outros concelhos vizinhos, nós, se identificarmos alguma coisa, fazemos o reporte para o Comando Sub-Regional, para a sala, e depois a mobilização de meios é feita através do Comando Sub-Regional.
7: Só uma última pergunta, começou hoje a fase Charlie, que reforço é que existiu nos bombeiros voluntários de Penacova?
8: Mais uma equipa de ensino, uma equipa de combate a incêndios, é uma equipa semelhante a esta que temos aqui hoje, e por coincidência também reforçarmos o nosso efetivo com mais uma equipa de intervenção permanente, que nos permite encarar esta fase com mais tranquilidade, uma vez que temos mais capacidade de resposta no ataque inicial.
7: Muito obrigada, Vasco Viseu, comandante dos bombeiros voluntários de Penacova, a dar-nos conta aqui dos reforços que acontecem a partir de hoje neste quartel. São mais 12 operacionais para ajudar no combate.
2: Reportagem de Diana Craveiro nesta ação de vigilância da floresta nos bombeiros voluntários de Penacova. Benjamin Netanyahu recusa parar a ofensiva que Israel tem levado a cabo no Líbano, apesar dos avisos do Irão de que não haverá acordo de paz se Israel prosseguir esses ataques ao Líbano. Benjamin Netanyahu diz que não irá abdicar do que considera ser um direito de defesa contra o Hezbollah, uma organização apoiada pelo Irão que opera no Líbano. Há pouco o ministro dos Negócios Estrangeiros português emitiu um texto na rede social X em que se refere às últimas novidades sobre este conflito entre Israel e o Hezbollah. Na página oficial do Ministério dos Negócios Estrangeiros, na rede social X, é reforçada a posição de Paulo Rangel, lembrando que é essencial pôr fim aos ataques e garantir o respeito pelo cessar-fogo. Portugal volta a condenar a intensificação dos ataques de Israel no Líbano. O governo português tem condenado a atividade do Hezbollah e elogia a coragem do atual governo libanês para enfrentar este movimento. O ministro dos Negócios Estrangeiros encoraja também que as negociações em curso possam continuar e possa haver um respeito pelo acordo de paz que foi celebrado nos Estados Unidos entre o governo libanês e também o governo israelita. São notas deste texto conhecido há momentos do Ministério dos Negócios Estrangeiros sobre o conflito entre o Líbano e Israel, mais concretamente entre o Hezbollah e o exército israelita.
1: Foi informação com João Vasco, notícias em simultâneo com a RTP Antena 1 Madeira, Açores e RTP Mundo. 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

0: Boa tarde, são 14 horas.
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3: Terceira edição do Festival Ecológica, dias 5 e 6 de junho. O Parque Verde do Sécua e o Largo de Santa Ana são os palcos de um programa diversificado destinado aos defensores do ambiente e a quem quer envolver-se na construção de um futuro mais sustentável. Palestras para inspirar, oficinas e atividades práticas para despertar ou consolidar a consciência ecológica, eco-mercado com produtos responsáveis ambientalmente, alimentação saudável, documentários, projetos inovadores e artistas que partilham a paixão pela sustentabilidade, o respeito pelo planeta e protetores da justiça social integram a edição do festival. Ao promover este evento, a intenção da autarquia alertar para a necessidade urgente de agir de forma consciente, coletiva e transformadora. Festival Ecológica, terceira edição, dias 5 e 6 de junho. Jantar de solidariedade para com a Associação Ecológica do Algarve realiza-se no dia 6 de junho no Hotel Vila Galé, em Tavira. É o empenho e dedicação do Núcleo de Voluntários de Tavira para este evento, que promete uma noite especial em ambiente acolhedor e descontraído, onde a solidariedade, convívio e espírito de entreajuda são protagonistas. É um momento gastronómico, mas também uma iniciativa que pretende juntar todos aqueles que desejam apoiar a missão da Associação Ecológica do Algarve na luta contra o cancro. O jantar será servido em formato self-service, numa seleção diversificada e cuidada de pratos pensados para proporcionar uma experiência agradável a todos os participantes. A animação da noite estará a cargo do cantor tavirense Arcílio Palma. Os bilhetes já estão disponíveis, embora em quantidade limitada. Por isso, recomenda-se a sua aquisição antecipada aqui por Tavira. Poderão adquiri-los na União de Freguesias e em Faro, na sede da Associação Oncológica. Lembramos, é já no próximo dia 6 de junho que acontece o jantar de solidariedade com a Associação Oncológica do Algarve. É aqui em Tavira, no Hotel Vila Galé. A exposição Azulejo em Portugal, uma história em aberto, foi prolongada até o dia 6 de junho. Diz o município que, devido à grande adesão do público, com mais de 8.500 visitantes desde novembro passado, o Museu Municipal de Tavira prolonga esta mostra dedicada a mais de 5 séculos de azulejaria portuguesa. Assim, pode ser visitada até o dia 6 de junho, de terça a sábado, das 10 às 13 e das 14 às 17 horas. A exposição, que reúne 70 obras da coleção do Museu Nacional do Azulejo, desde peças quinhentistas até criações contemporâneas. Exposição a visitar até o dia 6 de junho. O convite da Junta de Freguesia de Luz de Tavira para que todos se juntem ao evento em prol do ambiente é a limpeza da Ria em Luz de Tavira, dia 13 de junho, na zona da Torre de Aires, a partir das 9 horas da manhã. As inscrições poder-se-ão efetuar na Junta de Freguesia de Luz de Tavira. Há oferta do kit voluntário. Todos em prol do ambiente e da Ria Formosa nesta ação de limpeza em prol do ambiente em Luz de Tavira. Mercadinhos de Castro Marim, Odeleite e Azinhal decorrem mensalmente. O Mercadinho na Aldeia em Odeleite decorre no primeiro domingo de cada mês, enquanto em Castro Marim acontece no segundo sábado do mês, ao mesmo tempo que a Feira das Velharias. No Azinhal há mercado no último domingo do mês. Primeiro baile de São João, animado com Silvino Campos, é dia 6 de junho, na sede do Clube de Caça Associativo do Carvalhal, sítio do Carvalhal Tavira. É a partir das 6 da tarde. Fica o convite para o arranque destes Santos Populares, dia 6 de junho, sítio do Carvalhal Tavira. Com a organização dos Leões de Tavira, acontece a terceira meia Maratona Sebastião Palma, dias 13 e 14 de junho, no Polidesportivo de Conceição de Tavira. Bons prémios para os melhores classificados. As inscrições poder-se-ão efetuar contatando o Clube Leões de Tavira. Com a organização da Associação Cultural e Recreativa de Luz de Tavira, realiza-se o Luz Talent, um concurso de talentos. As inscrições estão a decorrer para todos os que queiram participar na dança, na música, magia, acrobacia, ginástica, canto e circo. Para tal, devem contactar a Associação Cultural e Recreativa de Luz de Tavira. A Sociedade Recreativa e Musical Lusense recebe o pianista Marcelo Montes sexta-feira, dia 5 de junho, a partir das 9:30 da noite. Um momento especial para a Sociedade Lusense, sexta-feira, 5 de junho. Museu do Lugar Vivo, dias 6 e 7 de junho, a partir das 9h30 da noite, no Jardim do Bairro Sal, em Cabanas de Tavira. É apresentada a performance documental, um projeto de Margarida Mestre. Esta performance documental resulta da pesquisa em redor da história deste lugar, que é Cabanas de Tavira. Lembramos, dias 6 e 7 de junho, 9h30 da noite, no Jardim do Bairro Sal, em Cabanas de Tavira. Museu do Lugar Vivo. Motoconvívio de Olhão, 34ª concentração, acontece de 5 a 7 de junho no Parque de Campismo dos Pinheiros de Marim, em Olhão. Participação de bandas diversas, como Quem é o Bob e os Alcolémia, entre outros. Organização Motoconvívio de Olhão, de 5 a 7 de junho, concentração de Olhão. Intervivos em festa em Martilongo, um dia de convívio, tradição e boa disposição. É dia 6 de junho, consta de uma marcha pedestre, jogos tradicionais e apresentação da série documental Intervivos. A partir das 22 horas, festa dos anos 80. Intervivos em festa, dia 6 de junho, em Martilongo. Festa de Camões, celebrada dia 10 de junho, em Estiramantês. Há stands, bar e petiscos, há baile com o do Ritmos do Sul e atuação da banda Fora de Órbita. É organizado pelo Grupo Recreativo e Desportivo de Estiramantês. Dia 10 de junho, a festa de Camões. Não falta o convívio, música para dançar e os comes e bebes para esta festa popular em Estiramantês. Festa de Santo António na Atalaia, em Tavira, organização da paróquia e do agrupamento SEM do Corpo Nacional de Escutas, com a colaboração do município da União de Freguesias de Tavira. Entre 1 e 12 de junho, sempre às 9 da noite, a Trezena. Nos dias seguintes, há festa, música para dançar e grandes espetáculos. De 9 de junho, música para dançar com Arcílio Palma e o concerto com Sérgio Gonçalves. No dia 11 de junho, baile com os Toque e Som. No dia 12, baile com os Acordeonima e o grande concerto com Rafael Sousa. Já no dia 13 de junho, a partir das 11 horas da manhã, Eucaristia Solene, com bênção e distribuição do pão. Há depois à tarde o torneio de petanca e à noite a procissão em honra de Santo António. Há baile com Sérgio Conceição. Às 11h30 da noite, atuação do Rancho Folclórico de Santo Estevão. As entradas são livres para a festa de Santo António na Atalaia, em Tavira. Entre 1 e 12, a Trezena, e até o dia 13 de junho, baile e grandes concertos aqui na cidade. Artes e Letras apresenta a exposição de gravura de Paul Young na Biblioteca Álvaro de Campos, para visitar até o dia 8 de junho. Segunda-feira, dia 1 de junho, a Rádio Gilão associa-se à celebração dos 20 anos da Biblioteca Álvaro de Campos, com atividades ao longo da tarde na celebração destes 20 anos da Biblioteca de Tavira.
2: 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São Brás de Alportel está em festa a 1 de junho e convida os vizinhos em dia de aniversário. A partir das 10, a nova Praça 1914 abre portas para celebrar 112 anos da Fundação do Conselho. À tarde, o Jardim Carreira Viegas convida a mais uma festa da criança e na Galeria Municipal guardam-se memórias. E pelas 22 horas, os vizinhos sobem ao palco da Praça da República para um concerto de entrada gratuita, seguida de fogo de artifício. Marcamos encontro em São Brás de Alportel. 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
5: Boa tarde. São 14 horas e 18 minutos. 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
4: Boa tarde, são 15 horas e 4 minutos.

0: 3:30 da tarde aqui na Rádio Gilão, naquele que é o dia da criança e também o dia em que se celebra então os 20 anos da Biblioteca Municipal Álvaro de Campos. Jana, que se encontra também nesta Biblioteca Municipal, então nas comemorações dos 20 anos, boa tarde Ana, certamente tem sido especial estes momentos.
1: É verdade, boa tarde a todos os nossos ouvintes, boa tarde àqueles que estão na nossa sintonia nesta tarde especial, é verdade. É tudo em um com este dia. Iniciamos semana, mês, dia da criança, um aniversário espetacular. Quem não, 20 anos, quem nos dera 20 anos, é a nossa biblioteca que os festeja hoje. Enfim, só bons motivos para que possamos estar precisamente na nossa biblioteca a celebrar essa data, com inúmeras figuras que hoje aqui marcam presença. Já tivemos a oportunidade, vamos também dar um alôzinho muito rápido, a falar aqui com a nossa presidente, com a Paula Ferreira, porque realmente é um momento especial. Agora aqui ao vídeo com o Sr. Presidente, teremos uma celebração como queremos, não é?
2: Boa tarde, sim, estamos aqui a celebrar o 20º aniversário da Biblioteca Álvaro de Campos. É 20 anos de serviço público, não é? Aqui ao serviço dos tavirenses. E pronto, e acho que temos que celebrar, temos que marcar estas efemérides por todo o trabalho que foi feito, foi conseguido ao longo destes anos. E sobretudo por ter sido feito com a comunidade e para a comunidade. E é por isso que estamos aqui, para que também ninguém se esqueça deste trabalho que é aqui feito, às vezes de forma mais silenciosa, mas toda a importância que ele tem vindo a ter, não só na parte da promoção da leitura, obviamente, mas sendo a biblioteca um espaço de referência na cultura tavirense.
1: É uma boa expressão, não sei se foi, Paula, se foi na nota de imprensa da Câmara Municipal, lembrando o facto de o antigo edifício ter sido a prisão e de uma biblioteca representar a liberdade. Um contraponto interessante relacionado com...
2: Eu acho que faz todo o sentido e do ponto de vista do arquiteto também o fez, certamente. É a liberdade da criatividade e de tudo o que é a expressão de quem escreve, não é? Comparado com a prisão que, não é? Que cá estava com uma forma de castigo, mas a biblioteca veio dar aqui uma nova, não é? Acho que faz toda essa dualidade, acho que foi muito bem aproveitada neste projeto do arquiteto Carreiro da Graça.
1: Sem dúvida, e muito bem localizado, como dissemos, Paula, já hoje quando falámos, muito bem localizado, um edifício...
3: É muito pegando nessa situação da antiga biblioteca, é muito interessante...
1: Da antiga prisão.
3: Da antiga prisão, porque a biblioteca é moderna, peço desculpa, começo logo bem. É o facto da biblioteca do arquiteto Carrilho da Graça ter optado por fazer na zona que era a parte das celas, onde estavam os presos, não é? Ter feito jardins, água, lagos e a parte interna, que é a parte de leitura, é outra. Portanto, deu liberdade àquilo que era, de facto, prisão. Essa explicação que ele dá no projeto arquitetónico é muito interessante. Portanto, é bom hoje festejarmos 20 anos, como o Presidente disse, são 20 anos de trabalho, de investimento e acho que temos crescido com a cidade. E acho que estamos de parabéns, parabéns à biblioteca e parabéns à equipa que tem vindo a acompanhar todo este trabalho.
1: Como em todos os sítios altos e baixos, não é? A luta diária principalmente.
3: Sim, exatamente, claro. Faz tudo aos bocadinhos diariamente, às vezes de forma mais invisível, mas para dar resultados bons e por isso vale sempre a pena.
1: Como disse,
3: é serviço público.
1: É, sem dúvida, como disse a Presidente, momentos únicos, importantes de celebração de Tavira.
2: Por aqui, sim. Há imensos... Pronto, como eu disse, acabou por a biblioteca e até por força do fecho do Cineteatro, acabou por ela própria, não é, ter recebido uma série de efemérides. Por exemplo, lembro-me das comemorações do 25 de Abril dos 50 anos que fizemos aqui, ou do Dia da Cidade que também fizemos aqui durante todo este tempo. E, portanto, são momentos que ficam na história da cidade e há outros. Tudo aquilo que fomos recebendo aqui em termos quer de espetáculos artísticos, quer de a própria rúbrica, as exposições, também foi um espaço expositivo, eu também disse isso hoje de manhã, que recebeu exposições de pintura, de fotografia, portanto acabou por ser um espaço de cultura, não é? Que extravasou muito mais aquilo que era a sua cultura.
1: Deixa-me enaltecer um momento. Foi aqui neste sítio maravilhoso que eu recebi a minha medalha da cidade.
2: É verdade. Todas as pessoas receberam ao longo deste dia.
1: Há pessoas que já vão receber depois...
2: Não. Sim, depois de Ana também, houve outras pessoas, instituições...
1: Não, mas agora já começa a ser no cinema da cidade, não é?
2: Sim, vai passar a ser.
1: No teatro.
2: Mas porque tem mais espaço e permite também as pessoas termos mais gente, que acabava por ter aqui sempre alguns convidados de pé, não é? Portanto, o teatro tem essas... Mas o que eu estava a dizer é que realmente a biblioteca ganhou um espaço na história da cidade. Nós, hoje em dia, se calhar não temos essa noção, fazemos história todos os dias,
4: estamos como
2: daqui a 20 anos, não é? Temos mais esta noção de tudo aquilo que passou por aqui e, portanto, acho que estamos todos de parabéns. É como também disse, houve momentos mais difíceis, onde houve menos pessoal, onde tivemos que restringir horários, reinventar. Felizmente as coisas melhoram, não é? A situação melhora, a financeira, temos uma equipa mais reforçada, possibilita-nos dar uma resposta mais alargada e obviamente, não obstante termos o teatro, que ele tem outras valências, continuaremos a ter aqui um espaço para a comunidade. E não ser também, mais uma vez, o trabalho que é feito em parceria com as bibliotecas escolares, na promoção da leitura, muito importante, é invisível, mas é importante. E também, um que eu também não falei, que também é importante, também a visibilidade que vamos dando aqui aos tavirenses, que eles próprios também vão escrevendo os seus livros, não é? Tendo os seus momentos de criação, e que nós também damos palco e visibilidade, juntamente com depois outros autores nacionais, claro, que cá vêm apresentar, e como temos os encontros, não é? Que é também uma rúbrica que tem ganho também a sua importância. E depois o trabalho todo que é feito também para o público mais infantil, para as famílias, também acho que temos que enaltecer, porque ele também é diferenciador e acho que também temos que o valorizar e também temos uma procura crescente também, sim, por parte das famílias para esse trabalho que a biblioteca tem vindo a desenvolver.
1: O trabalho dos bebés, como falámos, dos 0 aos 100.
3: É, dos 0 aos 100, sim. Não, e esse sem dúvida nenhuma que tem vindo a crescer. O público tem-se vindo a ganhar, o trabalho para as famílias, as rubricas que temos vindo a desenvolver dedicados aos mais pequenos e às famílias tem vindo a crescer e isso é muito bom sinal. Há muita coisa ainda para fazer e estamos a crescer com a cidade, como eu digo, vamos fazendo, é isso mesmo.
1: Com 20 anos na vida há muito para fazer.
2: Então com 20 anos estamos cheios de força, não é? Mas ao longo destes 20 anos também fomos criando aqui muitas lembranças e recordações na vida dos mais novos, não é?
3: Sim.
2: Daqueles que vieram para cá estudar, outros e tempos em que não tínhamos telemóveis, não é? Que possibilitam gravações, não tínhamos inteligência artificial e
1: portanto, consultar.
2: Então
1: também,
2: tínhamos mesmo que consultar as obras, as enciclopédias para fazer os trabalhos, não é? Agora vamos aqui ao chat GPT e faz tudo.
1: Com algumas asneiras às vezes pode dar pelo meio. Né?
2: Pois, é verdade.
3: Muitas.
2: Mas pronto, são outros tempos. Não obstante isso, também tentamos aqui evoluir e acompanhar, não é? Portanto, e nunca...
1: Temos orgulho.
2: Eu tenho bastante orgulho neste espaço. Eu acho que ele desde logo, o próprio projeto em si, como a Paula estava a dizer, e toda a criatividade do arquiteto Carrilho da Graça, faz com que ele seja também um projeto que tem a sua visibilidade, não é? Não só em Tavira, mas pronto, a nível nacional. E é um projeto que se fala e, portanto, eu acho que logo daí ele nasce logo com o pé direito. Sim. Pronto, e depois o trabalho que se tem vindo a fazer, é um trabalho que depende de todos, da equipa, obviamente, e é transversal aos vários executivos e aos vários dirigentes que o município foi tendo nesta área. Todos tentaram construir um bocadinho para chegar a estes 20 anos.
1: É verdade. Transversal a todos os executivos, mas filho de Tavira com muita garra.
2: Exatamente.
1: Projeto, é verdade. Olha, nós agora fazemos uma pausa. Tens aqui muito mais gente com quem quer muito conversar, mas temos que partilhar aí algumas ideias e sugestões. Depois até vou perguntar ali ao Sr. Vereador também o que é que esta biblioteca tem de especial na vida dele e de todos os gestantes que representam associações e muitos momentos importantes temos vivido. Voltamos, não demora nada. Então até já.
0: Até já, Ana, nestas comemorações dos 20 anos da Biblioteca Municipal Álvaro de Campos e certamente que, para além de ser uma biblioteca, é também um espaço comum e aberto para todos. Fiquem connosco, 15 horas e 39 minutos aqui na vossa Rádio Gilão. Uma boa semana e também um bom mês de junho. Até já.
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0: 10 minutos para as 4 da tarde, neste que é os 20 anos da Biblioteca Municipal Álvaro de Campos. Estamos então com a Ana Cristina na Biblioteca. Boa tarde, Ana, mais uma vez. Continuam as comemorações.
1: Exatamente. Boa tarde, Francisco. Boa tarde também aos nossos ouvintes da Gilão, que estão connosco neste momento, nesta celebração importante, são os 20 anos da nossa biblioteca. Temos estado aqui num momento especial com os vários convidados. Aproveito para falar com o Sr. Vereador Eurico Palma, também, já há muito. O Vereador não é propriamente Tavira, lembra-se de um tempo das obras. Eurico, fala-nos um pouquinho.
2: Embora eu não seja natural daqui, já estou há cerca de 30 e tal anos, recordo-me perfeitamente das obras desta biblioteca, da abertura, da sua inauguração, e de facto este equipamento é fundamental e foi fundamental nestes últimos 20 anos para a cultura em Tavira. Nós, de facto, se não tivermos uma sociedade culta que perceba que a importância do livro, a importância do conhecimento, nunca seremos verdadeiramente cidadãos de pleno. Por isso, este trabalho todo que tem sido desenvolvido nestes últimos 20 anos tem sido fundamental para a comunidade crescer. Porque através da leitura, sem dúvida, que nós criamos capacidades diferenciadoras, sentido crítico, respeito pelo outro e, sobretudo, o livro e o conhecimento leva-nos a novos horizontes e a tornar-nos melhores pessoas. Portanto, de facto, esta biblioteca, pelos múltiplos eventos, por tudo aquilo que foi trabalhando com as escolas, através das bibliotecas escolares, das centenas e centenas e milhares de alunos e de pessoas que passaram por aqui, e que têm vindo a passar e que certamente passarão, pelo espólio todo que temos também e pelo acervo, a biblioteca é e será um marco fundamental na cultura tavirense e, sem dúvida, também na melhoria como cidadãos.
1: Poderia ter sido noutra margem, por exemplo, que tivesse nascido uma biblioteca, mas o facto de nascer aqui, do edifício ser aproveitado como foi e próximo das escolas, eu acho que faz todo o sentido.
2: Sim, a centralidade do espaço é fundamental. O sítio onde ele está, não é na antiga prisão, o facto de estar perto das escolas, conforme disse, e sobretudo ter um acesso muito rápido para qualquer cidadão. Está num antigo lugar, não é? De facto, onde eram as feiras, onde se fazia a feira de São Francisco, está num edifício da antiga prisão, e isso também faz-nos pensar que, através do livro, nós conquistamos a liberdade. Através da cultura, nós trabalhamos o nosso espírito crítico e, por isso mesmo, o próprio edifício é em si um repto a esse mesmo sentido crítico e à liberdade. E, por isso, está no melhor local que podia estar. A cidade é toda homogénea. Eu acho que a cidade não tem nem margem esquerda nem margem direita. É Tavira. E isso é que acho que é importante. E acho que o local escolhido foi muito bem pensado, sobretudo por permitir a que hoje ela chegue a muito mais pessoas e de uma forma muito mais rápida.
1: E próximo das escolas, como estavam a dizer,
2: sim,
1: é muito importante, não é? Posteriormente também nasceu a escola do outro lado, mas...
2: Precisamente. Inicialmente, não é? Tínhamos só a escola secundária, não é? Na primeira fase, depois passámos a ter a escola do Manuel I, e depois a escola Dom Paio. E aqui nesta biblioteca, fruto do trabalho destes funcionários que são excepcionais e a doutora Paula coordena, acontecem muitas atividades e muitas atividades com as escolas. Portanto, e isso é fundamental que as escolas também percebam a importância do livro, a importância da cultura e que tenham um acesso muito rápido à mesma.
1: É verdade. E a importância que isto tem para no fundo, para a formação dos nossos futuros decisores, na verdade, Eurico, não é?
2: Sem dúvida. Porque cada vez mais grande parte das gerações estão muito ligadas às novas tecnologias, à inteligência artificial, hoje as novas transformações fazem-nos muitas vezes esquecer o livro. Contudo, apesar de tudo, ter sido feito um trabalho muito, muito bom pelas bibliotecas escolares, pelas pessoas que estão envolvidas e que motivam nas diferentes escolas, em termos educativos, e a biblioteca tem trabalhado muito para isso, porque através deste trabalho, o livro é sempre o livro. E por trás de um livro há um conjunto enorme de palavras que nos enriquecem e que nos fazem pensar a vida de um modo diferente. E é através de uma cultura do livro, do acesso fácil ao livro e à biblioteca, neste caso concretamente este espaço, que se desenvolve e se pode mudar uma geração, que se pode mudar uma comunidade ou que se pode mudar mesmo a realidade. Nós vivemos tempos conturbados, tempos em que muitas das vezes os valores que nós dávamos por certos são postos em questão e precisamos de cultura, porque o espírito aberto e o sentido crítico de facto torna-nos melhor pessoas. E nós temos, através do livro, da leitura destes passos, podemos de facto criar cidadãos com espírito crítico, com capacidade de tolerância e sobretudo que saibam aceitar os outros. É isso mesmo.
1: Fundamental. Bonitas palavras nesta celebração que temos destes 20 anos da nossa biblioteca hoje. Antes de fazermos uma pausa, vou ao encontro da doutora Cristina Neto, só para lembrar o quanto o tempo passa rápido, não é? Na fase inicial nós estivemos aqui, tantas outras coisas aconteceram, Cristina, mas no caso disso, somos felizes nesta celebração.
3: Muito felizes. Tem sido um trabalho árduo, mas eu acho que tem trazido os seus frutos. A comunidade vem à biblioteca, que é o mais importante. Os visitantes também vêm à biblioteca e nós somos uma cidade que acolhe as pessoas e, portanto, este também é um espaço de quem vem de fora e que pode vir aqui à biblioteca, vir ao bar, vir ler um livro, vir usufruir do espaço, que é um espaço muito agradável. E acho que temos feito um trabalho muito bom, modéstia à parte. Temos trazido grandes escritores aqui, escritores locais, escritores nacionais, e isso tem ajudado a valorizar não só a biblioteca, mas também as próprias pessoas e dar oportunidade a quem vive entre a vida também ter acesso a outro tipo de oportunidades e de cultura e de escritores que muitas das vezes está tão distante, ou estava tão distante. Hoje em dia, felizmente, estamos mais perto.
1: Maravilhosas. Que acontecem em vários pontos do...
3: E esse é o nosso papel.
1: É isso mesmo. É isso, para isso serve uma biblioteca.
3: É isso.
1: Parabéns, Cristina.
3: Obrigada.
1: Parte da história da nossa biblioteca.
3: Obrigada.
1: Nós aproveitamos agora, fazemos uma pequena pausa. Canta-se agora os parabéns. Voltamos daqui a pouco. Até já.
0: Até já, Ana. 4:00 PM. Continuem connosco naquele que é o 20º aniversário da Biblioteca Municipal Álvaro de Campos. Continuem connosco. Até já.
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1: Boa tarde. Celebra-se os 20 anos da Biblioteca Álvaro de Campos. A 1 de junho, a Biblioteca Álvaro de Campos celebra o seu 20º aniversário de encontros, ideias e partilhas com a comunidade. Instalada na antiga cadeia civil de Tavira, com o projeto do arquiteto João Luís Carrilho da Graça, a biblioteca afirma-se desde 2006 como espaço de liberdade para pensar, ler e estar. Ao longo destas duas décadas, tornou-se um lugar vivo e plural, onde os livros convivem com as artes, onde se cruzam vozes e gerações, onde a cultura se faz todos os dias. Celebração dos 20 anos da Biblioteca de Tavira. Destacamos esta celebração com quem de perto também tem lidado com o que tem sido o dia-a-dia da biblioteca. Falámos com Paula Ferreira, responsável da Biblioteca Municipal, sobre esta importante celebração.
2: Bom, a biblioteca, eu posso dizer que a Biblioteca Municipal Álvaro de Campos efetivamente comemora 20 anos este ano, mas a biblioteca em Tavira já existe há muito tempo, tem raízes antigas, desde o século XIX que Tavira tem uma biblioteca, fomos a biblioteca número 8, a biblioteca fixa número 8 da Gulbenkian. Muita gente se lembra, eu não estava cá nessa altura, mas tenho falado com várias pessoas, muita gente se lembra da carrinha do Sr. Guilherme Camacho, que levava os livros às mais diversas paragens do concelho, e portanto é daí que essa história é muito mais antiga. Efetivamente, a Biblioteca Municipal Álvaro de Campos, que agora que celebramos os 20 anos, é uma biblioteca que surge de um protocolo assinado em 2002, que vem no seguimento de um projeto do Ministério da Cultura, que surge em 1987, em que foi decidido que o país deveria, em todos os concelhos, deveriam existir bibliotecas públicas. E, como aconteceu em vários lados, aconteceu em Tavira. Em 2002 assinou-se o protocolo e em 2005 inaugurou-se o edifício, que foi aberto ao público devido à necessidade de instalar e de equipar o edifício. Abriu ao público no dia 1 de junho de 2006. Portanto, são os 20 anos e é assim que a biblioteca surge.
1: Uma data bonita, coincidindo com o Dia da Criança, foi a base da leitura deve começar por aí também.
2: Exatamente, sem dúvida, é bastante simbólico.
1: É verdade. E o edifício e a localização, é uma das questões que lhe coloco, e Paula, sempre estando à frente da biblioteca, recebe por regra elogios das pessoas que, não conhecendo a nossa biblioteca, vão ali e sentem o espaço, o ambiente?
2: Sim. Primeiro, somos visitados por bastantes estudantes de arquitetura. A Universidade de Sevilha é uma das universidades que já tem trazido aqui várias turmas, precisamente por causa do projeto arquitetónico. É um projeto arquitetónico do arquiteto Carrilho da Graça, e ele fez uma leitura muito simbólica do lugar, ao abri-lo à cidade, ao abri-lo à comunidade, num espaço que era uma antiga cadeia. Portanto, há aqui de facto essa simbologia, não é? Da antiga cadeia civil transformada num espaço de liberdade. E, portanto, a biblioteca tem um espaço bastante agradável, sem dúvida que o projeto foi muito bom nesse aspecto. É um privilégio, eu diria, trabalhar num espaço como aquele e a cidade poder beneficiar de um espaço como aquele, porque desde as salas de leitura aos espaços exteriores, é um espaço que convida a estar, a pensar, a ler, enfim, acho que o espaço é muito bom, é uma mais-valia.
1: Os 20 anos de encontros, ideias e partilhas com a comunidade é um dia especial.
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1: Tavira aprovou o protocolo de cooperação com o Teatro Nacional de São João. Esta aprovação, após reunião do Executivo Municipal, o protocolo de cooperação entre o município de Tavira, através do Teatro Municipal António Pinheiro e o Teatro Nacional de São João, estabelece um quadro de cooperação para a apresentação regular de produções artísticas em Tavira, bem como o desenvolvimento de atividades educativas e de mediação cultural, reforçando a ligação entre a criação artística e a comunidade. A parceria integra a estratégia que o município tem vindo a desenvolver na área cultural por intermédio do estabelecimento de redes de colaboração com instituições nacionais. Neste âmbito, o Teatro Municipal António Pinheiro, que mantém já protocolos de colaboração com a Fundação Carlos Gulbenkian, a parte que integra a Companhia Nacional de Bailado e o Teatro Nacional de São Carlos e o Teatro Nacional Dona Maria II. O conjunto destas parcerias contribui para o reforço da programação cultural do concelho e para a diversificação da oferta artística disponível para a população. O protocolo agora aprovado com o Teatro Nacional de São João prevê a circulação de espetáculos, o contacto com artistas e a realização de ações dirigidas às escolas e à comunidade, promovendo o acesso à cultura e à participação cultural no território. Com esta colaboração, Tavira fortalece presença nas redes da programação cultural nacional e dá continuidade ao trabalho desenvolvido pelo município na área da cultura. E Algarve está a participar na 19ª edição da Semana da Criança e do Ambiente, promovida pelo município de Olhão, com o objetivo de sensibilizar as gerações mais jovens para a importância da correta gestão de resíduos, da reciclagem e da adoção de comportamentos saudáveis. Algar refere que a iniciativa, que decorreu nos dias 28 e 29 de maio, retoma nos dias 1, 2 e 3 de junho, com o tema Crescer e Cuidar para o Clima Mudar. A iniciativa envolve os jardins de infância, turmas do primeiro ciclo do concelho, reúne cerca de 3.500 crianças com o objetivo de assinalar o Dia Mundial da Criança e o Dia Mundial do Ambiente, com um conjunto de atividades de sensibilização e educação ambiental. Ao longo do evento, Algar dinamiza atividades pedagógicas interativas com jogos didáticos, proporcionando momentos de aprendizagem sobre sustentabilidade, economia circular e proteção do ambiente. A empresa diz que se associa todos os anos à Semana da Criança e do Ambiente por se tratar de uma importante iniciativa de proximidade promovendo a cidadania ambiental, incentivando a participação ativa das comunidades escolares na construção de um futuro mais sustentável.
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1: Praticamente a finalizar, nota da Tavira Verde, interrupção programada de abastecimento de água esta segunda-feira, entre as 14 e as 18 horas, freguesia de Cachopo, para colocação de válvula de seccionamento em ramal. É na travessa de Santo Estevão, afetando efetivamente essa mesma rua, a Rua da Igreja, a travessa do Alfaiate e a travessa da Igreja. Portanto, esta interrupção programada de abastecimento de água hoje em Cachopo, das 14 às 18 horas. Hoje também há uma interrupção programada de abastecimento de água na freguesia de Santa Luzia, em Pedras del Rei, entre as 14 e as 18 horas, para colocação de válvula de seccionamento em ramal, afetando a rua Dom Rodrigo Lourenço, o caminho municipal 1347, o largo José António Pimentel Fragoso, a rua Arquiteto Fernando Viana e a zona envolvente ali de Pedras del Rei. Lembra a Tavira Verde que para mais informações e consulta detalhada do mapa das zonas afetadas, devem os interessados visitar o website da Tavira Verde na secção de alertas e comunicados. É ponto final neste espaço de informação. Desejamos-lhe a continuação de uma excelente segunda-feira, uma boa semana, um bom junho com a sua rádio.
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8: 13 minutos depois das 4 da tarde, aqui na Rádio Gilão em Tavira, naquele que é os 20 anos da Biblioteca Municipal Álvaro de Campos. E Ana, continuam as comemorações.
9: Continuam as comemorações e, na verdade, já cantámos os parabéns à nossa biblioteca e aos convidados especiais. Vou aproveitar aqui, dois em um, porque...

0: à realidade da biblioteca, que é multifacetada, que oferece uma grande diversidade de acontecimentos, não apenas o usufruto dos livros, mas há toda uma vida cultural em torno deste polo da cidade, que merecia talvez ser mais até conhecido, não é?
1: E no contexto geral, não tenho ideia, eu tenho ideia que já tenho uma certa idade. Quando foi a escolha do nome da biblioteca, sabe bem como é que foi? O que é que lhe parece Tavira, geral, ter escolhido o nome?
0: O patrono da biblioteca, Alberto Campos. Bom, eu sou um pouco suspeito, não é? Porque pertenço
1: claro.
0: À associação que tem o mesmo patrono, Alberto Campos. Uma associação com 40 anos, em 2027 fará 40 anos.
1: Nessa altura sei que a casa Álvaro Campos se sentiram honrados da biblioteca ter o mesmo nome.
0: Pois bem, o que me parece, eu não estava em Tavira nesse momento, estava a trabalhar fora de Portugal, foi sujeito a uma consulta pública que, entre várias opções, escolheu Álvaro Campos e escolheu muito bem, obviamente. É um patrono cultural mais do que da biblioteca da nossa cidade. Fernando Pessoa fez nascer aqui o poeta Alberto Campos e nós devemos honrar esse privilégio que Fernando Pessoa nos deu, não é? E dá-nos esse privilégio. Ele é uma das maiores figuras da literatura portuguesa e mundial, não é verdade? O facto de um dos seus poetas, um dos seus eus, ser tavirense, tem um significado muito, muito particular para nós. O facto desse eu, poeta Álvaro Campos, ser o patrono de uma biblioteca no espaço de uma antiga prisão é também muito peculiar, porque dizia-nos um grande pensador europeu que já faleceu, George Steiner, relembrando como é que o humanismo e a humanidade são coisas por vezes um bocado diferentes. Ele dizia-nos, lembrava-nos que o maior escritor, dramaturgo, literato alemão, Goethe, que viveu nos séculos XVIII e XIX, a casa dele na Alemanha tinha nas traseiras um campo de concentração nazi. E é uma grande contradição, não é? A maior figura da literatura alemã a ser acompanhada pela maior barbárie. Interrogamos-nos sobre o caráter humanista destas coisas da história. Aqui também, de certa maneira, não é? Uma prisão que não é um lugar de liberdade, não é? Que é um lugar de reclusão. Dar lugar a um espaço que está nos seus antípodas é um fenómeno muito importante.
1: O facto de Tavira, a partir dessa altura, também deixar de ter prisão. Tavira não, o edifício não foi entregue para a construção da biblioteca por algum motivo. Tavira deixou simplesmente de ter prisão, ao contrário de outras cidades, só agora que ainda tem.
0: Sim, exatamente o sistema de justiça. Funciona diferentemente, segundo também os momentos históricos, não é? Mas eu queria sublinhar esse aspecto, justamente, desta relação entre esta biblioteca, este poeta, que é seu patrono, e uma outra consideração, que é o facto de a literatura, como as artes, serem de facto o último reduto da liberdade que podemos reclamar hoje em dia. A importância que isso tem revela-se em todas as pequenas ou grandes coisas que esta casa proporciona. E eu acho que é de louvar todo o esforço que estes 20 anos representam de oferecer à comunidade de Tavira não só eventos literários, apresentação de livros, um espaço também teatral antes do Teatro Municipal ser renovado. Houve aqui vários espetáculos também da natureza teatral e musical, muitos debates de ideias. Nós finalizamos, eu digo nós, porque me insiro nesta comunidade, sou um grande utilizador da biblioteca.
1: E eu queria, é um dos pontos que eu quero escutar.

0: em relação aos presentes é que cada um pessoalmente enaltecesse um momento que o marcou na nossa biblioteca, a nível pessoal e não só, também a nível cultural da instituição que representa, Eduardo.
1: Pois bem, se fosse pela Casa Álvaro de Campos, nós temos um diálogo permanente com a Biblioteca Álvaro de Campos para as nossas realizações, sejam elas conferências de história, sejam apresentações de livros, sejam espetáculos combinando a poesia e a música. Pessoalmente, talvez, para além desses acontecimentos que me dizem respeito diretamente enquanto membro da Associação Casa Álvaro de Campos, eu gostaria de sublinhar bastante uma série de eventos que a Biblioteca levou a cabo nos últimos 2 anos, a que chamou genericamente Diálogos da Liberdade, aproveitando as comemorações dos 50 anos do 25 de Abril e fazendo um pouco o espelho das celebrações oficiais que também duraram o mesmo tempo. Concentraram-se nesta biblioteca pessoas e ideias que enriqueceram tremendamente o diálogo público sobre a questão da liberdade, sobre a vida em democracia. Não devemos perder essa riqueza. A mim marcou-me particularmente, é facto também que eu tive a oportunidade de participar nela de maneira protagonista, digamos assim, mas é uma excelente iniciativa que eu incentivaria o município a preservar e a desenvolver no futuro.
0: Fica a esta celebração 20 anos, mais que outros tantos e outros tantos e outros tantos.
1: Viva a biblioteca!
0: Sem dúvida, é verdade. Um espaço tão importante na cidade da Vila. Eduardo Paz, obrigada.
1: Obrigado, meu.
0: Obrigada. Vamos ao encontro de outros dos intervenientes, convidados, diremos nós, deste momento que se vive aqui. Vamos celebrar os 20 anos da nossa biblioteca, indo ao encontro de outros convidados que, apesar do espaço agradável, muita gente vai optando também por aproveitar os jardins relativamente ao momento de conversa. Vamos aproveitar também representatividade e muitos dos momentos vividos aqui da Associação Internacional de Paramiologia, Rui Soares. Fazer parte desta celebração hoje, importante, 20 anos da nossa biblioteca, que dizem muito à cidade.
2: É verdade. É realmente bastante importante, até a vários títulos. Em primeiro lugar, porque talvez seja das pessoas que estão aqui que talvez se lembre melhor deste espaço enquanto cadeia. Pela minha idade, realmente é fácil recordar isso. E em segundo lugar, por toda a ligação que a gente tem tido ao longo destes 20 anos, que curiosamente também são 20 anos da realização dos nossos colóquios, e que ao longo destes anos todos temos tido uma colaboração muito grande com a biblioteca, sempre disposta a aceitar, digamos, quer conferências, quer exposições que organizamos, e ainda há pouco eu lembrava exatamente uma muito especial, feita, digamos, com os embaixadores da Polónia, em Portugal, que trouxeram os filhos para participar aqui exatamente numa atividade. Portanto, é um espaço que me diz muito, não é?
0: Sem dúvida alguma. E parabéns para a Associação Internacional para a Biologia, que tem também aí recentemente o seu aniversário e muitas atividades.
2: Sempre disponíveis e, como disse, essencialmente são palestras de convidados que nós trazemos cá ao longo do ano. São palestras durante a própria semana do colóquio, que há sempre aqui uma atividade, inclusivamente já trouxemos cá bailarinos húngaros que se exibiram aqui e, portanto, digamos, é um espaço cultural que a cidade deve aproveitar, porque, como eu há pouco referia quando li ali uma pequena nota, Tavira tem, de facto, todas as condições para ser uma cidade cultural. Tem património artístico, tem património religioso, tem património arquitetónico. O que é que lhe falta mais?
0: E pessoas maravilhosas.
2: E pessoas maravilhosas.
0: Sem dúvida. Rui Soares, obrigado.
2: Obrigado nós.
0: Obrigada. Sem dúvida tem pessoas maravilhosas, tem muita gente e muitas atividades que ocorrem ao longo dos vários momentos da celebração. Vamos ao encontro também aqui, enquanto chefe património. É sempre importante aqui associarmos a estes momentos que temos na nossa biblioteca, acompanhando sempre os momentos especiais. Bonita esta celebração, não, Daniel?
2: Sim, é um culminar de 20 anos de trabalho, de um edifício extraordinário, né, de um projeto extraordinário, e de um trabalho que tem vindo a ser desenvolvido com a comunidade, não é? E é um edifício aprazível e que faz todo o sentido celebrar este percurso de 20 anos, não é? E reunirmos aqui todos, funcionários, comunidade, leitores, associações, o executivo, camarários.
0: E porque isto tudo funciona em pleno. Agora já lembramos do Daniel, está lá no Palácio da Galeria, mas está outro, temos aqui gente que veio da Câmara Municipal, juntamos com a biblioteca, é um todo a contribuir para o máximo que se quer para a vida.
2: Exatamente, pronto, e a mim calhou-me esta nesta distribuição orgânica que a Câmara tem, não é? Juntou os museus, o património, o turismo e também a unidade de gestão da biblioteca. Portanto, caminhamos todos juntos, a par, com projetos também em comum, dá para ter essa noção de rede e de trabalho conjunto, não é? Entre estes equipamentos. É um percurso que temos feito com altos e baixos, não é? Com muita dificuldade, muito trabalho também, mas que é sempre muito agraciante ver quando há resultados e quando as pessoas vêm, se deslocam à biblioteca para as atividades e saem daqui com satisfação, quer seja na revisão de livros, quer seja nas atividades que vamos desenvolvendo aqui no auditório, nos encontros com autores que têm proporcionado aqui à comunidade de vir ao encontro com novos bastante relevantes na nossa literatura, não é? E é sempre ótimo, eu sinto-me muito bem e muito confortável sempre que entro aqui neste edifício e assisto a muitas destas atividades. Saio daqui com o coração cheio.
0: Eu agora penso, consegue ter isenção total, quer dizer, se calhar um bocadinho pela formação sentiria mais necessidade que o Palácio da Galeria tivesse mais eventos, mas no contexto geral também a biblioteca, uns acabam por completar os outros, não, Daniel?
2: Sim, são complementares, sim. O papel, a biblioteca tem um papel fundamental na promoção da leitura, no contacto com os autores, com o mundo do livro, não é? A promoção da literacia, portanto, e o museu tem outros desafios, outras funções também, de levar a atividade artística, o património, também ao conhecimento das pessoas, portanto, são duas vias complementares e por vezes que até se cruzam, não é? Tem muitas publicações que nós promovemos no âmbito do modelo, também depois tem aqui espaço para serem apresentados e quem diz livros, diz conferências, seminários, que também se desenvolvem aqui na biblioteca.
0: Ah, então é uma festa especial, não é? Uma festa de
2: todos. É uma festa de todos, sim, sem dúvida.
0: Parabéns também pelo trabalho.
2: Muito obrigado, sim, obrigado. E queria dar também aqui uma nota de agradecimento à Rádio Gelão por nos acompanhar ao longo deste dia de aniversário. Também uma nota de agradecimento a todos os meus colegas que trabalham aqui e que fazem o dia-a-dia junto da comunidade também, junto dos livros.
0: Sim. Sem dúvida, que é um papel tão importante.
2: Obrigado.
0: Obrigada mesmo, obrigada. Nós fazemos uma pequena pausa, voltaremos ainda antes para nos despedirmos aqui neste momento especial, neste momento bonito de aniversário da nossa biblioteca. 20 anos da Biblioteca Álvaro de Campos em Tavira. Até já.
3: Até já, Ana. Continuem connosco nestes 20 anos da Biblioteca Municipal Álvaro de Campos. E agora uma musiquinha também para apimentar as coisas com Neni. Até já.

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0: Segunda-feira, 1 de junho, Dia Internacional da Criança, mas também o aniversário dos 20 anos da Biblioteca Municipal Álvaro de Campos, e a Rádio Gilão marcou presença então nestas comemorações, naquele que foi o espaço que substituiu a antiga Cadeia Civil de Tavira e que foi toda transformada graças a um trabalho de João Luís Carrilho da Graça. E então a Biblioteca Municipal de Tavira, neste 1 de junho, está a celebrar então os seus 20 anos. E Ana Cristina, boa tarde mais uma vez, aqui para fecharmos então este especial que tem acompanhado as comemorações dos 20 anos da Biblioteca.
1: Exatamente, e a todos os nossos ouvintes levamos votos de uma excelente tarde. Agradecemos a toda a equipa da Biblioteca o facto de nos terem feito este desafio para nos associarmos à celebração dos 20 anos da Biblioteca Álvaro de Campos. E podemos compreender, muitas vezes vimos aqui por um motivo ou outro rapidamente, nem nos apercebemos do quanto da beleza dos jardins, dos espaços que este edifício tem. Por exemplo, agora de frente estava aqui na portaria e reparei-me com um espaço bonito que ainda não tinha, quer dizer, passo despercebidamente, mas enfim, acontece. Bem, utilizamos a biblioteca, temos aqui alguém que por acaso é escritor, já o conhecemos, já o entrevistámos na rádio e desta feita encontramos-o aqui na biblioteca. Vai dizer o seu nome, vai-se apresentar um bocadinho para celebrar aqui o momento dos 20 anos da biblioteca que hoje se celebra.
2: Manuel Alves Pereira, 65 anos de idade, frequentador assíduo da Biblioteca Municipal de Tavira Álvaro de Campos, um espaço surpreendentemente agradável e com muito bons e competentes profissionais com quem dá gosto de partilhar muito no trabalho que fazemos, tanto do lado deles como do meu lado, como frequentador, como autor, como professor.
1: Este espaço é agradável, entre os jardins, a água...
2: O espaço é muito agradável. Aliás, eu por vezes saio de casa para vir trabalhar para cá.
1: Pois, por algum motivo será.
2: Por algum motivo será.
1: É melhor que a casa.
2: Seja num dia de chuva, não seja num dia de chuva, seja num dia de calor, disse bem, ou no exterior ou no interior, até porque temos ferramentas à mão, desde o apoio para o pessoal até à documentação, tal que a biblioteca é muito rica, é um espaço que eu faço muito gosto em vir frequentemente. Aliás, não só tenho livros, como venho, levo sempre livros daqui para ler.
1: Ah, pronto, porque a oferta, não é? E tem há uma boa escolha.
2: Há muito boa seleção de títulos, a todos os níveis. Desde as várias frentes literárias, desde os clássicos, neorrealistas, realistas, contemporâneos, literatura infantil juvenil.
1: Só temos que inaugurar a nossa biblioteca. Como diremos, é sem dúvida.
2: Sem favor nenhum, é excelente, para mim foi uma excelente surpresa conhecer a Biblioteca Municipal de Tavira.
1: Obrigada também por partilha.
2: Muito gosto, obrigado.
1: Obrigada. Como é que é, e agora alguém dentro da equipa também se vai apresentar, como é que é trabalhar na nossa biblioteca? Olha, desculpa o nome.
3: Peço desculpa, Helena Afonso. Eu trabalho aqui desde o início do ano, mas já era frequentadora da biblioteca, já gostava de utilizar como frequentadora, como utilizadora, trazer os meus filhos, também adoram vir para cá, e trabalhar cá. Também é super agradável, porque temos os tais espaços exteriores, temos luz natural, temos um espólio interessantíssimo. Para quem não lê, passa a ler, portanto, é assim.
1: Foi juntar tudo a um, já conhecia a biblioteca, quando disseram vou trabalhar para a biblioteca, pronto.
3: Claro, já era frequentadora do espaço e continuei a ser ainda mais, não é?
1: Temos muito, muito orgulho na nossa
3: comunidade. Obrigada, é? Bastante.
1: Parabéns também.
3: Obrigada.
1: Parte da equipe, e foi muito enaltecido hoje pelos diversos intervenientes, a equipa que trabalha na nossa biblioteca. Parabéns.
3: Obrigadíssima.
1: Parabéns. Obrigada. Bem, relativamente ainda aos funcionários das bibliotecas, enaltecendo o trabalho que é feito na nossa biblioteca, enfim, dos mais novos, pronto, para termos ideia de que há malta nova a frequentar a biblioteca. Encontrei-o por aqui, chamei-o por um bocadinho, que ele estava muito, muito, muito compenetrado, diremos. Rafael, como é que é? Frequentas a biblioteca com assiduidade? Porquê? Por que motivo? E, concretamente, que trabalhos é que desenvolves por aqui?
4: Olá, boa tarde. Fui apanhado aqui de surpresa, mas pronto, sou Rafael Galhardo, tenho 17, e venho aqui à biblioteca porque dá-me conforto. Eu muitas vezes em casa, às vezes sinto-me estagnado, sinto-me, pronto, que não consigo estudar da maneira que é correta, E aqui a Biblioteca Municipal deixa-me, pronto, com aquela sensação que estou em, numa outra casa. Gosto muito de estar aqui. Não venho aqui, pronto, no, todos os dias, mas venho aqui...
1: Quando sentes necessidade.
4: Quando sinto a necessidade, é isso.
1: Peço desculpa de interromper o teu estudo. Prometo que foi só hoje, não venho mais dias. Ana Cristina interrompeu o teu estudo. Mas é muito agradável, não é? Enquanto as conferências colegas teus, são jovens que frequentam a nossa biblioteca.
4: Principalmente nos dias de semana encontro muitas vezes, portanto, pessoas da, principalmente da secundária, que vêm cá estudar, rever matérias. É comum verem cá pessoas da minha idade.
1: Sim, é frequente. Portanto, o espaço é prazível, fica agradável, não é? Há boas condições.
4: Acho que o respeito pelo silêncio é o mais importante aqui na biblioteca. Acho que a biblioteca funciona bem nesse sentido. É um espaço que consegue-se trabalhar bem, consegue, pronto, como uma pessoa sente-se confortável.
1: Parabéns, Rafael, e agradecemos muito. Fica aqui memorizado. Vamos encontrar-nos durante aqui muitos anos. Dizer que no dia do aniversário dos 20 anos da biblioteca nos encontramos e conversamos. Vamos memorizar isso para as nossas vidas?
4: Claro que vamos.
1: Parabéns. Olha, a continuação de bons estudos e que os teus resultados sentir.
4: Obrigado.
1: Obrigada. Damos então por concluído este nosso direto aqui na celebração dos 20 anos da Biblioteca Álvaro de Campos, hoje celebrada. E com gosto nos associamos a esta celebração, levando até à casa de muitos os momentos, a partilha e a importância deste edifício aqui centrado em Tavira.
0: E não esquecer, Ana, que quando agora já estamos em junho, já está-se a aproximar os exames e então, nesse sentido, obviamente, acaba por muitos jovens apostarem na biblioteca.
1: Ah, claro que sim, nos exames, por isso mesmo também o Rafael, nesse sentido, a dar conta de que consegue mais sossego, diremos que na biblioteca do que em casa, compreendemos, às vezes um ou outro familiar, às vezes tem irmãos, não se conseguem concentrar tanto, eu acho que é o momento certo. E ainda por cima, se há um ambiente agradável, acolhedor, e se está muito calor lá fora, tem jardins, tem... proporciona com certeza bons momentos e boas condições para que cada um se possa debruçar e estudar. Fica assim, no fundo também lembrando este espaço da cidade. Francisco, ouvintes, boa segunda-feira, excelente tarde e obrigada porque desse lado estiveram na nossa companhia. Da nossa parte, Francisco, é um até já no regresso ao estúdio.
0: É um até já no regresso ao estúdio, Ana, e então ficamos aqui pelas comemorações dos 20 anos da Biblioteca Municipal Álvaro de Campos, que une gerações dos miúdos aos graúdos e certamente então aqui com estas comemorações que recordam esta revitalização, digamos, do espaço de ter que transformar uma antiga cadeia civil num espaço realmente acolhedor e também uma beleza arquitetónica, como já foi aqui recordado, com alguns estudantes internacionais até propriamente a visitar esta Biblioteca Municipal. Continuem connosco, segunda-feira, 1 de junho, 5 minutos para as 5 da tarde. Até já!

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1: Voltamos à atualidade com o Nuno Rodrigues. Quais são os principais títulos a esta hora?
2: O novo Código da Estrada deve entrar em vigor ainda este ano. É essa a intenção do Governo. Em entrevista à Antena 1, o Secretário de Estado da Proteção Civil antecipa mudanças no valor das multas e critérios mais apertados para perder a carta de condução. A prevenção rodoviária é tema em destaque ao longo da semana no programa da tarde. A proteção dos jovens no mundo digital é apontada pelos especialistas como um dos grandes desafios dos tempos que vivemos. Mais à frente, nesta edição, espreitamos os perigos e também o trabalho da Polícia Judiciária neste Dia Mundial da Criança. Dezenas de famílias podem ficar sem teto em Almada a partir do final do mês. Com o verão à porta, a autarquia vai deixar de disponibilizar alojamento em hotéis a quem ficou sem casa nas tempestades do início do ano.
1: Neste momento estão 20 graus no Porto e também em Ponta Delgada, 23 em Coimbra, 24 em Lisboa e também no Funchal, 30 em Faro. É a edição das 5 no programa da tarde com Nuno Rodrigues.
2: Multas mais pesadas e critérios apertados que permitem retirar a carta mais cedo aos infratores. São algumas das mudanças que devem chegar nos próximos meses. Entrevistado na semana passada pela Antena 1, o secretário de Estado da Proteção Civil, Rui Rocha, diz que conta ter um novo Código da Estrada ainda este ano. O grupo de trabalho que está a preparar as alterações já teve uma primeira reunião.
3: Esta equipa multissetorial, que tem como missão entregar uma proposta ao seu ministro até ao dia 30 de setembro. O Código da Estrada atual tem 32 anos, tem 28 alterações e, portanto, entendemos que neste momento o que faz mesmo sentido é um novo Código da Estrada, integrando também nesse Código da Estrada algumas questões que avulsamente foram sendo introduzidas e depois também, como disse, que possa haver uma maior harmonização também das normas e uma clareza também quanto àquilo que entendemos hoje estar um pouco desfasado naquilo que tem a ver na correlação entre o valor das coimas e sanções acessórias com aquilo que é a natureza e a gravidade da contravenção. E, portanto, é esse trabalho que iniciámos hoje mesmo, que vamos desenvolver até 30 de setembro.
2: O excesso de velocidade e o álcool são as infrações que vão merecer especial atenção e, em breve, as multas vão começar a chegar também mais cedo à casa de quem não cumpre as regras.
3: Vamos já iniciar em breve um projeto piloto do auto digital, ou seja, que é no próprio momento em que é detectada a infração, o representante da Força de Segurança vai ter a possibilidade de digitalmente, portanto, fazer a notificação e entrar diretamente no sistema, coisa que hoje não se verifica. Portanto, este processo, que algum dele ainda não era desmaterializado e, portanto, ainda era em papel e
4: é o Mas isso do ponto de vista prático, o que é que nós podemos dizer às pessoas? Se agora demora meses até chegar uma multa, quanto tempo é que passa, pelo menos é a vossa expectativa, que venha a demorar?
3: Não, a nossa expectativa, portanto, o que nós queremos garantir é que com esta digitalização todos os prazos vão ser cumpridos.
2: Prazos respeitados para que nenhuma multa fique por pagar. O Governo já anunciou também a reativação da Brigada de Trânsito da GNR. Esta e outras medidas detalhadas daqui a pouco numa entrevista à Antena 1 do Secretário de Estado da Proteção Civil, ouvido pela jornalista Isabel Cunha. Portugal é um dos países europeus com mais mortes nas estradas. O Governo já prometeu um combate implacável contra esta realidade. A prevenção rodoviária é tema em destaque no programa da tarde ao longo desta semana. Em Almada, as famílias que ficaram desalojadas durante as tempestades do início do ano temem agora ficar sem abrigo no final deste mês. A autarquia tem disponibilizado alojamento em hotéis, mas com a chegada do verão esse apoio vai terminar. Os incentivos ao arrendamento oferecidos pelo município, Cláudia Godinho, não tranquilizam estas famílias.
5: Anabela Cardoso morava em São João da Caparica e, tal como dezenas de famílias, não teve permissão para regressar a casa depois das derrocadas que afetaram várias partes do concelho de Almada em fevereiro.
6: Disseram que era só durante uma semana, mas isto já vai para 4 meses. Toque todas as semanas, a gente anda com os saquinhos às costas, não é? Parecemos um caracolo com as coisas, porque a gente nunca sabe para onde é que vai.
5: Desde então tem estado em várias unidades hoteleiras, um apoio dado pela Câmara, mas que vai terminar.
6: Fomos a uma reunião com o seu presidente de Câmara e ela deu-nos um ultimato, temos até dia 30 do 6 para resolvermos a nossa situação. Só que as pessoas não podem resolver uma situação que a gente não procurou isto.
5: Estão 41 famílias nesta situação, 120 pessoas, conta a Câmara de Almada, à Antena 1. Nesta resposta, a autarquia diz que está disponível o programa Porta de Entrada, garante assim o apoio financeiro ao arrendamento de habitações durante um período inicial até 18 meses, mas que pode ser prolongado. As famílias têm de procurar uma casa. Anabela Cardoso admite que a procura não está a ser bem sucedida.
6: Quando a gente vai falar com o senhor para fazer um contrato e dizer que é do porta de entrada, ninguém quer, porque pertence ao Iru e à Câmara. Ninguém quer, porque é Estado. Se o Iru ou a Câmara demora 2 ou 3 meses a pagar, como é que a gente vai pagar? Porque as rendas não são baratas. Eu, por exemplo, pagava 490 euros da minha casa, eu não vou encontrar outra casa a esse preço.
5: Em resposta à Antena 1, a Câmara de Almada explica que deu 30 de junho como data limite para que estas famílias deixem as unidades hoteleiras, porque o município não tem condições de garantir esses alojamentos a partir daquela data, por se entrar em época alta e as unidades hoteleiras terem de gerir as reservas.
2: Dezenas de famílias obrigadas a deixar os hotéis onde ficaram instaladas nos últimos meses em Almada. A autarquia promete apoios ao arrendamento, mas a solução não agrada a estas pessoas que ficaram sem teto no início do ano. O prazo para as candidaturas à primeira fase do Concurso Nacional de Acesso ao Ensino Superior arrancam no próximo dia 20 de julho, uma semana depois de conhecidos os resultados dos exames nacionais do secundário. O calendário do Concurso Nacional de Acesso ao Ensino Superior foi publicado hoje em Diário da República, fixa o dia 20 do próximo mês de julho como o primeiro dia para a apresentação das candidaturas. A primeira fase do concurso, com cerca de 56.700 vagas, vai decorrer entre os dias 20 de julho e 6 de agosto. Os resultados desta fase serão conhecidos a 23 de agosto. A proteção dos jovens no mundo digital é apontada pelos especialistas como uma das grandes dificuldades nos dias de hoje. Ainda esta manhã, numa conferência de imprensa sobre a proteção das crianças na internet, o Procurador-Geral da República, Amadeu Guerra, destacou as preocupações com este fenómeno.
7: A ascensão de comunidades online organizadas em torno de formas extremamente violentas de abuso infantil, associadas a fenómenos de radicalização online, manipulação psicológica e coação de crianças e jovens à produção de conteúdos de abuso sexual e automutilação. Também os relatórios no âmbito da Europol têm vindo a sublinhar que a exploração sexual de crianças online constitui uma das ameaças criminais mais graves e em mais rápida expansão no espaço digital europeu. A crescente sofisticação das ameaças que recaem sobre as crianças no ambiente digital coloca também novos desafios ao próprio quadro jurídico europeu.
2: Alerta deixado hoje pelo Procurador-Geral da República neste Dia Mundial da Criança. A jornalista Sandra Henriques conta-nos o que está a ser feito, por exemplo, pela Polícia Judiciária para travar alguns dos perigos que espreitam do outro lado da tela.
8: Este som de armas a disparar é do Roblox. Mais do que um jogo online, é uma plataforma que permite às crianças criarem os próprios universos num computador ou telemóvel. Entramos no Roblox e tentámos registar-nos como se fôssemos uma criança. Basta ter 5 anos para fazer o registro. Temos um avatar, que é uma versão digital de nós próprios, e podemos jogar até com adultos e até de outros países, como neste caso que encontramos online.
9: Como é que estás?
10: Estou bem. Ah, é Portugal?
9: Ei, sou eu, não me conheces daquela vez.
8: Mas há perigos escondidos atrás da liberdade criativa dada pelo Roblox, conta o inspetor-chefe da Polícia Judiciária, Hugo Silva.
11: Tem muitas situações. As salas ou não são criadas por crianças, porque nem sempre funciona o mecanismo de detecção de idade do Roblox, ou são criadas por crianças que já estão em processos avançados de radicalização. E aí o que é que acontece? As salas são criadas e as outras crianças que entram para integrar esse jogo, essa sala, são sujeitas a conteúdos de origem extremista ou radical.
8: Outro fenómeno que existe na internet a envolver menores em idades cada vez mais precoces e a que a Polícia Judiciária está atenta chama-se DECOM.
11: Promovem a violência pela violência apenas. Portanto, fornecem aos jovens, crianças e jovens que estão desamparados, que estão isolados, um sentimento de pertença, de grupo.
8: Para isso é preciso cumprir tarefas violentas.
11: Automutilações, agressões a animais de companhia, inclusivamente o assassinato dos animais, tortura dos animais. e, em última análise, até homicídios.
8: São situações que levaram a PJ a lançar, no início do ano, uma campanha com o apoio de várias figuras públicas.
12: Faz game over ao ódio e à violência.
2: Os perigos que espreitam no mundo digital neste trabalho da jornalista Sandra Henriques, que pode ouvir nas páginas da Rádio Pública na internet. O Irão decidiu suspender as negociações de paz com os Estados Unidos. É fim de conversa até que Israel acabe com os ataques no Líbano e também em Gaza. O regime iraniano suspende as negociações, Sérgio Infante, e ameaça agora abrir novas frentes de batalha.
13: A cada hora que passa, o Irão aumenta o tom das ameaças. E há pouco o comando militar iraniano avisou Israel que, se cumprir a ameaça e bombardear a capital libanesa, então o Irão bombardeia o norte de Israel e deixa já um aviso aos residentes para abandonarem a região. Mas Teherão deixa mais avisos, alertando que, se o Líbano continuar a ser atacado, há uma hipótese muito elevada do cessar-fogo com os Estados Unidos chegar ao fim. De resto, a equipa negocial iraniana já suspendeu a troca de propostas nas negociações de um acordo de paz e ordenou de novo o bloqueio total do Estreito de Hormuz, ameaçando com o uso da força militar contra qualquer navio que tente ignorar o aviso. São ameaças para proteger o aliado no Líbano, o Hezbollah, e o aliado em Gaza, o Hamas, porque o Irão tem um entendimento próprio sobre o cessar-fogo, alegando que qualquer entendimento ou trégua em vigor deve aplicar-se de forma obrigatória e unificada a todas as frentes regionais, da faixa de Gaza ao território libanês, concluindo que qualquer violação parcial da trégua é uma violação de todo o acordo. E sobre isto, o regime iraniano responsabiliza os Estados Unidos e Israel de serem os responsáveis pelas consequências desta escalada após novos bombardeamentos israelitas nos subúrbios de Beirute.
2: O Irão decidiu suspender por agora as negociações de paz com os Estados Unidos. Não há conversa até que Israel acabe com os ataques no Líbano e em Gaza. Tel Aviv garante que não vai parar enquanto não destruir o poder do movimento pró-iraniano Hezbollah. Continua, de resto, a ordenar a evacuação de várias regiões em território libanês. As forças israelitas assumiram também no fim de semana o controlo da fortaleza medieval de Bufor, no sul do país. É um ponto simbólico. Israel usou esta base durante a anterior ocupação do sul do Líbano, que terminou em 2000. Estes avanços levaram agora a França a pedir uma reunião de emergência do Conselho de Segurança das Nações Unidas, com Paris a dizer que nada justifica o prolongamento das operações militares israelitas no Líbano. Portugal também já condenou os avanços de Israel. Numa mensagem publicada hoje nas redes sociais, o ministro dos Negócios Estrangeiros destaca a necessidade de respeitar o cessar-fogo e lembra a importância da missão das Nações Unidas em território libanês. Terminamos com uma notícia de que já é possível circular na A25, autoestrada, na zona de Albergaria à Velha. A circulação esteve interrompida ao início da tarde nos dois sentidos, numa fase inicial, até para permitir a aterragem de um helicóptero do INEM por causa de um acidente. Agora, a autoestrada já está totalmente reaberta. É uma informação que o Paulo Galvão nos vai detalhar e explicar já daqui a pouco, Karina, no Serviço Nacional de Trânsito da Antena.
1: É isso mesmo. Entretanto, só dizer que esta é a edição das 5 com Nuno Rodrigues, um simultâneo com a RTP Antena Madeira e RTP Mundo. A informação está em permanência online em notícias.
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0: Boa tarde, são 18 horas.
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2: Boa tarde. Celebra-se os 20 anos da Biblioteca Álvaro de Campos. A 1 de junho, a Biblioteca Álvaro de Campos celebra o seu 20º aniversário de encontros, ideias e partilhas com a comunidade. Instalada na antiga cadeia civil de Tavira, com o projeto do arquiteto João Luís Carrilho da Graça, a biblioteca afirma-se desde 2006 como espaço de liberdade para pensar, ler e estar. Ao longo destas duas décadas, tornou-se um lugar vivo e plural, onde os livros convivem com as artes, onde se cruzam vozes e gerações, onde a cultura se faz todos os dias. Celebração dos 20 anos da Biblioteca de Tavira. Destacamos esta celebração com quem de perto também tem lidado com o que tem sido o dia-a-dia da biblioteca. Falámos com Paula Ferreira, responsável da Biblioteca Municipal, sobre esta importante celebração.
3: Bom, a biblioteca, eu posso dizer que a Biblioteca Municipal Álvaro de Campos efetivamente comemora 20 anos este ano. Mas a biblioteca em Tavira já existe há muito tempo, tem raízes antigas, desde o século XIX que Tavira tem uma biblioteca, fomos a biblioteca número 8, a biblioteca fixa número 8 da Gulbenkian. Muita gente se lembra, eu não estava cá nessa altura, mas tenho falado com várias pessoas, muita gente se lembra da carrinha do Sr. Guilherme Camacho, que levava os livros às mais diversas paragens do concelho, e portanto é daí que essa história é muito mais antiga. Efetivamente, a Biblioteca Municipal Álvaro de Campos, que agora que celebramos os 20 anos, é uma biblioteca que surge de um protocolo assinado em 2002, que vem no seguimento de um projeto do Ministério da Cultura, que surge em 1987, em que foi decidido que o país deveria, em todos os concelhos, deveriam existir bibliotecas públicas. E, como aconteceu em vários lados, aconteceu em Tavira, em 2002 assinou-se o protocolo, e em 2005 inaugurou-se o edifício, que foi aberto ao público devido à necessidade de instalar e de equipar o edifício, abriu ao público no dia 1 de junho de 2006. Portanto, são os 20 anos e é assim que a biblioteca surge.
2: Uma data bonita, coincidindo com o Dia da Criança, foi a base da leitura deve começar por aí também.
3: Exatamente, sem dúvida, é bastante simbólico.
2: É verdade. E o edifício e a localização, é uma das questões que lhe coloco, e Paula, sempre estando à frente da biblioteca, recebe por regra elogios das pessoas que, não conhecendo a nossa biblioteca, vão ali e sentem o espaço, o ambiente?
3: Sim. Primeiro, somos visitados por bastantes estudantes de arquitetura. A Universidade de Sevilha é uma das universidades que já tem trazido aqui várias turmas, precisamente por causa do projeto arquitetónico. É um projeto arquitetónico do arquiteto Carrilho da Graça, e ele fez uma leitura muito simbólica do lugar, ao abri-lo à cidade, ao abri-lo à comunidade, num espaço que era uma antiga cadeia. Portanto, há aqui de facto essa simbologia, não é? Da antiga cadeia civil transformada num espaço de liberdade. E, portanto, a biblioteca tem um espaço bastante agradável, sem dúvida que o projeto foi muito bom nesse aspecto. É um privilégio, eu diria, trabalhar num espaço como aquele e a cidade poder beneficiar de um espaço como aquele, porque desde as salas de leitura aos espaços exteriores, é um espaço que convida a estar, a pensar, a ler, enfim, acho que o espaço é muito bom, é uma mais-valia.
2: Em jeito de balanço destes 20 anos, Paula, e já pensando que enquanto também não existia a sala, o Teatro Exato. Municipal, muitos dos eventos, muitas iniciativas e até cerimónias importantes do município se desenrolaram na biblioteca. Portanto, foi ali um ponto fulcral, diremos, da cidade, do concelho.
3: Sim, sem dúvida. Tem sido desde sempre um ponto de encontro. Onde se encontram e desenvolvem as mais diversas atividades. Portanto, eu penso que a biblioteca é um espaço cultural, eu diria de excelência, sou suspeita talvez a dizer isto, mas pronto, mas um espaço cultural de excelência na cidade, tem estado aberto, pelo menos temos vindo a crescer, creio eu, que temos vindo a crescer com a cidade, temos estado sempre abertos à comunidade, partilhando e abrindo as portas. Penso que é isso que uma biblioteca deve ser, não são só os livros, não é? E nesse aspecto a biblioteca tem servido como ponto de encontro, de desaceleramento, eu dizia mesmo, inventando palavras talvez, mas no momento em que tudo é tão rápido e que a informação é tão veloz e tão contraditória, a biblioteca talvez seja um espaço, até pelas suas características arquitetónicas, de que já falámos.
2: E localização, eu acho que não é?
3: Sim, exato.
2: Uma zona da cidade que...
3: Sim, é calma, é tranquila também, até por essa razão. Portanto, é um espaço que convida a estar de uma forma tranquila e, sem dúvida, é um espaço de acolhimento de atividades aberto a todos, às associações, a tudo.
2: As mais variadas iniciativas têm ocorrido por lá. Paula Ferreira sabe com certeza o apetrechamento que as bibliotecas têm tido ao longo destes anos, deste século. Tavira tem acompanhado, no fundo, esse processo?
3: Sim, tem. Temos, sem dúvida, a Câmara tem tido toda a iniciativa e tem estado sempre connosco a acompanhar, porque as bibliotecas hoje não são o mesmo que eram há 20 anos. Em 20 anos mudou muito, em 40 mudou muito mais, mas em 20 anos, que é o que estamos hoje a celebrar, as bibliotecas mudaram muitíssimo. São hoje espaços mais abertos, não são apenas de livros e leitura silenciosa, onde passamos a vida a dizer são espaços de encontro, de aprendizagem, de convivência. O livro em suporte físico permanece, mas os desafios do digital impõem-se. E, portanto, como em todo o lado, as bibliotecas também, não é? A informação é proveniente de diversos lados. É a informação e a velocidade com que ela aparece, não é? A rapidez produz desinformação. E eu penso que a biblioteca serve precisamente esse propósito, tentar contrariar essa tendência, tentar formar leitores e preparar e chamar a atenção para a importância da leitura, que a leitura não é só o ato de ler, é também a possibilidade, a capacidade de interpretar, não é? E ao interpretar, ao ser capaz de interpretar, eu penso que essa será a forma mais profunda de liberdade e de construção humana. E a biblioteca está aqui em ponta para defender isso e para fazer isso.
2: Será motivo de orgulho para um executivo também ter algum do património e alguns dos edifícios que fazem parte do conjunto geral, como é o caso de Tavira. Também na celebração destes 20 anos da Biblioteca Álvaro de Campos, juntamos aqui a Sra. Presidente Ana Paula Martins. Parabéns por hoje e por todos os restantes das decisões de anos anteriores também, que escolheram o sítio. Enfim, todo este processo que a nossa biblioteca tem atravessado ao longo destes 20 anos.
4: Sim, acho que estamos todos de parabéns. O Executivo, que em 2006, ou anteriormente, não é, decidiu pela recuperação da biblioteca, no edifício onde era a antiga prisão, foi um projeto do arquiteto Carrilho da Graça e muito bem concedido, não é? Aliás, ele é hoje um projeto que merece também... quer dos entendidos em arquitetura, quer também em termos de modernidade, de reabilitação, e que merece todos os elogios, eu penso que foi muito bem conseguido. A sua localização também está praticamente no coração da cidade, e é isso que temos tentado fazer ao longo desses 20 anos, não é? feita a recuperação e com um projeto tão bom, precisamos de dar o espaço às pessoas, não é? Porque é para isso que estamos a reabilitar, sempre promovendo a leitura, e a biblioteca acabou aqui ao longo destes 20 anos, não é? E sobretudo com, depois com o fecho do Cineteatro, que foi perdendo condições para podermos realizar espetáculos, com o fecho do teatro, realmente a biblioteca assume aqui um papel de dinamização da cultura muito para além da questão dos livros, não é? E da leitura. Eu passo a ser, a biblioteca passa a acolher exposições de fotografia, de pintura, etc. Passa a acolher muitos espetáculos, as celebrações do Dia da Cidade, portanto, passou a ser um espaço que tinha e continua a ter uma grande utilização. Claro que hoje já temos o Teatro Municipal e, portanto, temos aqui outra resposta em termos culturais e permite-nos fazer outro tipo de espetáculo, mas o que é facto é que a biblioteca, para quem sabe, vê que tem uma programação sempre muito regular e muito também variada, não é? Que vai muito além da apresentação de livros, mas temos seminários, conferências, etc. Portanto, continua a ser um espaço de grande utilidade, não é? Para todos, que é usado também praticamente por todos, quer pelas escolas, quer pelos outros serviços do município, quer pelas nossas associações culturais, festivas, sociais. Portanto, é um espaço de encontro, realmente.
2: 20 anos parece pouco, não é? Mas no seio e no contexto geral, muitos jovens estudantes formados hoje em dia passaram por lá nesses momentos, não é? Agora já é mais fácil com a internet, mas já há alguns anos atrás continua a ser sempre importante a pesquisa, o momento de introspeção que uma biblioteca, e no caso como a de Tavira, proporciona.
4: Sim, mesmo eu noto essa diferença, não é? Há 16 anos ela era ainda mais procurada pelos jovens, para os trabalhos, para as pesquisas, até pelo uso da informática. Hoje em dia, com as inovações que houve, quer a nível dos telemóveis, quer a nível da inteligência artificial, pois é óbvio que se calhar não perdeu aqui algum desses usos, mas continua ainda a ser um espaço de encontro para alguns estudantes, para fazerem trabalho, para pesquisar uma ou outra obra que nem sempre estão disponíveis, não é? Na internet, e continua ainda a ser um espaço e que eles também utilizam até como momentos de lazer, não é? Com o próprio bar, o jardim, portanto continua a ser também um espaço. Portanto, a biblioteca eu penso que fará parte aqui das memórias e da vida de uma parte significativa da cidade, nomeadamente também dos mais jovens, que ao longo destes 20 anos também foram crescendo com ela e utilizando assim.
2: Parabéns para todos. Presidente Ana Paula Martins, agradecemos a disponibilidade e parabéns também para toda a equipa. Muito obrigada.
4: Um bom dia para todos. Um bom dia da criança para todos, porque em cada um de nós há sempre uma criança.
2: É bom que haja.
4: É bom que haja.
2: É verdade, é verdade. Ana Paula Martins, Presidente da Câmara Municipal de Tavira, enaltecendo efetivamente também esta celebração do Dia Mundial da Criança, mas os 20 anos de encontros, ideias e partilhas com a comunidade que se celebram hoje na biblioteca. E como foi referido no início da nossa conversa, se ainda não conhece a Biblioteca Tavira, provavelmente hoje pode ser o dia. Apesar da biblioteca funcionar com toda a normalidade, na celebração destes 20 anos, é um dia especial, não é? Todos os dias que o Espaço Cultural celebra o seu aniversário.
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2: O Banco Alimentar do Algarve realizou mais uma campanha no passado fim de semana com a recolha de 121 toneladas de géneros alimentares nas 127 superfícies comerciais e nos dois armazéns da instituição na região. Mas ainda é possível fazer doações, poderá fazê-lo através do portal alimenteestaideia.pt, poderá fazê-lo ao longo do ano, deve selecionar o Banco Alimentar do Algarve para efetuar a sua contribuição ou recorrendo mesmo ao MBWay. A contribuição e a possibilidade de se poder ajudar o Banco Alimentar do Algarve, que realizou mais uma campanha de recolha de alimentos no passado fim de semana. Tavira aprovou o protocolo de cooperação com o Teatro Nacional de São João. Esta aprovação após reunião do Executivo Municipal, o protocolo de cooperação entre o município de Tavira através do Teatro Municipal António Pinheiro e o Teatro Nacional de São João estabelece um quadro de cooperação para a apresentação regular de produções artísticas em Tavira, bem como o desenvolvimento de atividades educativas e de mediação cultural, reforçando a ligação entre a criação artística e a comunidade. A parceria integra a estratégia que o município tem vindo a desenvolver na área

0: ocupação. O protocolo agora aprovado com o Teatro Nacional de São João prevê a circulação de espetáculos, o contacto com artistas e a realização de ações dirigidas às escolas e à comunidade, promovendo o acesso à cultura e à participação cultural no território. Com esta colaboração, Tavira fortalece presença nas redes de programação cultural nacionais e dá continuidade ao trabalho desenvolvido pelo município na área da cultura.
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0: Do fim de semana vem uma partida dos Sonâmbulos, que iniciaram assim os jogos na Taça Nacional e iniciaram com uma derrota em Quinta do Conde. Mas vamos lá saber mais sobre a história deste fim de semana para os Sonâmbulos, no trabalho de Francisco Grilo.
2: A equipa dos Sonâmbulos iniciou a sua caminhada na Taça Nacional de Futsal com um duelo diante da formação do Quinta do Conde. A equipa do Gustavir encontrou-se a vencer na primeira parte e maioritariamente na segunda parte, mas a formação do Quinta do Conde marcou 3 golos nos últimos 7 minutos e, consequentemente, a 5 segundos do fim, a equipa de Quinta do Conde acabou mesmo por fechar o resultado em 5-4, assim sendo, a equipa dos Sonâmbulos iniciou com uma derrota. Falámos com o técnico Edgar Caixinha em relação a esta partida, sobre o que aconteceu para uma reviravolta tão rápida no marcador e também o que isto poderá condicionar a equipa dos Sonâmbulos para o resto da Taça Nacional, ainda assim sendo a primeira jornada, são 6 os jogos que a equipa do Gustavira tem de disputar nesta fase.
3: Penso que o resultado não espelha bem o que foi feito. E estou a dizer isto com sentido de culpa, porque estávamos bem no jogo e fizemos com que a equipa adversária entrasse no jogo e bem, e aproveitou os nossos erros e contra estas equipas e ou seja, na competição onde estamos inseridos, não podemos cometer erros, nem infantis, mas este tipo de erros, e pagámos caro esse tipo, porque estivemos sempre à frente do marcador. Acho que fomos melhor, acho que tivemos oportunidades suficientes para levar o jogo de vencida e matar o jogo, E não o fizemos, e depois perdemos o jogo que tínhamos controlado e bem a 5 segundos, e muito por culpa nossa e por erros coletivos e individuais, e que vamos falar durante a semana e que não pode voltar a suceder.
2: Sobre o 5-4 da equipa do Internacional Everest, foi isso que causou o impacto no resultado dos Sonâmbulos. Edgar Caixinha afirma que foram alguns erros antecipadamente da sua equipa que causaram talvez um incrementar de confiança nesta equipa do Quinta do Conde.
3: Eles entraram no jogo, não foi pelo 5-4, foi por nós cometermos o erro a defender 5-4. E depois também eles galvanizados com a diferença que fizeram aí e pelo público e isso tudo mexeu um pouco connosco e não soubemos gerir um pouco as emoções e não podemos sofrer golo a 5 segundos do fim como sofremos e pronto, e ser tão permissivos. Acho que acabámos a segunda parte ou com zero faltas, acho que pronto, ou com uma ou duas faltas, eu agora não me estou a recordar, mas acho que foi muito poucas faltas, e onde tínhamos que matar o jogo não matámos, e pronto, e isto paga-se caro contra estas equipas com mais experiência, com outro tipo de competição que eles têm, mais possivelmente mais serem mais competitivos na divisão deles e na série deles, e pronto, e é assim, e temos que levantar a cabeça, e agora jogamos em casa, vamos ter 3 jogos em casa, sendo que o jogo que foi adiado também é entre a semana. É o único fora e pronto, e tentar nestes 4 jogos que temos carimbar logo a passagem para a terceira divisão nacional.
2: Sobre o próximo duelo diante do Internacional de Évora, a equipa que iniciou a sua campanha já com 2 jogos disputados e com 2 derrotas, a Gacaxinha afirma que o que é importante e que é necessário nestas fases é que

0: não existem equipas difíceis, mas para isso as equipas devem estar atentas e fazer as coisas bem para que os resultados apareçam.
1: Sim, agora temos o Internacional, o adversário que já jogou duas jornadas, tem 0 pontos, pronto, nós também temos 0 pontos, mas jogamos só uma jornada, pronto, e é um, não vou dizer que é um jogo decisivo, mas é um jogo importante e em que temos que voltar a ser nós próprios e fazermos as coisas bem e pronto, para o nosso público tentarmos o máximo e ganharmos. E pronto, eu volto a dizer isto nestas situações não há adversários difíceis, nós é que temos que estar concentrados e fazer bem as coisas e levar os adversários de vencida e tomarmos muita atenção. Acho que já agora com o Quinta do Conde demonstramos isso, foi pena o resultado, mas penso que a equipa teve bem em certos períodos, penso que o último período, ou seja, os últimos 3 minutos e meio, foi onde é que não tivemos tão assertivos e mesmo assim podíamos ter trazido um empate, pronto, mas isto é mesmo assim e há que ter muita atenção. E com estes adversários que possivelmente se calhar toda a gente diz que dão-nos a vitória, e etc, etc. Se não tivermos nos nossos níveis de concentração encarar o jogo de maneira que seja qualquer adversário é importante. E se não tivermos essa atenção, de certeza que depois levamos grandes surpresas e temos que estar muito atentos e querer muito e fazer as coisas bem.
0: Palavras de Edgar Caixinha, técnico dos Sonâmbulos, em relação a esta derrota diante do Quinta do Conde por 5-4. A equipa de Gustavira então inicia a sua campanha na Taça Nacional com uma derrota. A próxima partida da equipa de Gustavira será diante do Internacional de Évora, já no próximo sábado, em Gustavira.
2: É ponto final neste espaço de informação. Desejamos a continuação de uma excelente segunda-feira, uma boa semana, um bom junho com a sua rádio.
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2: O tempo para terça-feira, 2 de junho, o IPMA prevê períodos de céu muito nublado, apresentando-se em geral muito nublado no litoral norte e centro, diminuindo gradualmente de nubosidade a partir da tarde. Prevê-se períodos de chuva fraca ou chuvisco no litoral norte e centro até o final da manhã, o vento fraco a moderado de noroeste, soprando por vezes forte, com rajadas até 65 km/h no litoral oeste e nas terras altas, em especial a partir da tarde. Rodando temporariamente para oeste-sudoeste, no sotavento algarvio durante a tarde. Prevê-se ainda a descida da temperatura mais significativa da máxima. O mar na costa sul, com ondas de sudoeste inferiores a 1 metro, a temperatura da água do mar ronda entre os 19 e os 21 graus.
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Olá, viva a todos. Muito boa tarde. Bem-vindos então para mais uma edição do Lado de Cá. Eu sou o Jorge Sampaio e vou consigo até às 20, como habitualmente acontece, por aqui à segunda-feira, depois das 18. É assim o final de tarde, início de noite de cada segunda-feira, aqui na Gilão FM, transmitindo para todo o sul do país em 94.8, para Tavira em 98.4, também para todo o mundo na nossa emissão online, em radiogilão.com. Onde quer que esteja, uma boa tarde, um bom dia, uma boa noite. Pode crer que é mesmo bom estar consigo. Vamos então até às 20. Espero que goste da nossa seleção musical. Votos sinceros e renovados de uma ótima tarde, um bom início de noite. Vamos consigo até às 20.

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0: Boa tarde, são 19 horas.
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3: Terceira edição do Festival Ecológica, dias 5 e 6 de junho. O Parque Verde do Sequa e o Largo de Santa Ana são os palcos de um programa diversificado destinado aos defensores do ambiente e a quem quer envolver-se na construção de um futuro mais sustentável. Palestras para inspirar, oficinas e atividades práticas para despertar ou consolidar a consciência ecológica, eco-mercado com produtos responsáveis ambientalmente, alimentação saudável, documentários, projetos inovadores e artistas que partilham a paixão pela sustentabilidade, o respeito pelo planeta e protetores da justiça social integram a edição do festival. Ao promover este evento, a intenção da autarquia alertar para a necessidade urgente de agir de forma consciente, coletiva e transformadora. Festival Ecologita, terceira edição, dias 5 e 6 de junho. Jantar de solidariedade para com a Associação Ecológica do Algarve realiza-se no dia 6 de junho no Hotel Vila Galé, em Tavira. É um empenho e dedicação do Núcleo de Voluntários de Tavira para este evento, que promete uma noite especial em ambiente acolhedor e descontraído, onde a solidariedade, convívio e espírito de entreajuda são protagonistas. É um momento gastronómico, mas também uma iniciativa que pretende juntar todos aqueles que desejam apoiar a missão da Associação Ecológica do Algarve na luta contra o cancro. O jantar será servido em formato self-service, numa seleção diversificada e cuidada de pratos pensados para proporcionar uma experiência agradável a todos os participantes. A animação da noite estará a cargo do cantor tavirense Arcílio Palma. Os bilhetes já estão disponíveis, embora em quantidade limitada. Por isso, recomenda-se a sua aquisição antecipada. Aqui por Tavira, poderão adquiri-los na União de Freguesias e em Faro, na sede da Associação Oncológica. Lembramos, é já no próximo dia 6 de junho que acontece o jantar de solidariedade com a Associação Oncológica do Algarve. É aqui em Tavira, no Hotel Vila Galé. A exposição Azulejo em Portugal, uma história em aberto, foi prolongada até o dia 6 de junho. Diz o município que, devido à grande adesão do público, com mais de 8.500 visitantes desde novembro passado, o Museu Municipal de Tavira prolonga esta mostra dedicada a mais de 5 séculos de azulejaria portuguesa. Assim, pode ser visitada até o dia 6 de junho, de terça a sábado, das 10 às 13 e das 14 às 17 horas. A exposição, que reúne 70 obras da coleção do Museu Nacional do Azulejo, desde peças quinhentistas até criações contemporâneas. Exposição a visitar até o dia 6 de junho. O convite da Junta de Freguesia de Luz de Tavira para que todos se juntem ao evento em prol do ambiente é a limpeza da Ria em Luz de Tavira, dia 13 de junho, na zona da Torre d'Aires, a partir das 9 horas da manhã. As inscrições poder-se-ão efetuar na Junta de Freguesia de Luz de Tavira. Há oferta do kit voluntário. Todos em prol do ambiente e da Ria Formosa nesta ação de limpeza em prol do ambiente em Luz de Tavira. Mercadinhos de Castro Marim, Odeleite e Azinhal decorrem mensalmente. O Mercadinho na Aldeia em Odeleite decorre no primeiro domingo de cada mês, enquanto em Castro Marim acontece no segundo sábado do mês, ao mesmo tempo que a Feira das Velharias. No Azinhal, há mercado no último domingo do mês. Primeiro baile de São João, animado com Silvino Campos, é dia 6 de junho, na sede do Clube de Caça Associativo do Carvalhal, sítio do Carvalhal Tavira. É a partir das 6 da tarde. Fica o convite para o arranque destes Santos Populares, dia 6 de junho, sítio do Carvalhal Tavira. Com a organização dos Leões de Tavira, acontece a terceira meia Maratona Sebastião Palma, dias 13 e 14 de junho, no Polidesportivo de Conceição de Tavira. Bons prémios para os melhores classificados. As inscrições poder-se-ão efetuar contatando o Clube Leões de Tavira. Com a organização da Associação Cultural e Recreativa de Luz de Tavira, realiza-se o Luz Talent, um concurso de talentos. As inscrições estão a decorrer para todos os que queiram participar na dança, na música, magia, acrobacia, ginástica, canto e circo. Para tal, devem contactar a Associação Cultural e Recreativa de Luz de Tavira. A Sociedade Recreativa e Musical Lusense recebe o pianista Marcelo Montes sexta-feira, dia 5 de junho, a partir das 9h30 da noite. Um momento especial para a Sociedade Lusense, sexta-feira, 5 de junho. Museu do Lugar Vivo, dias 6 e 7 de junho, a partir das 9:30 da noite, no Jardim do Bairro Sal, em Cabanas de Tavira. É apresentada a performance documental, um projeto de Margarida Mestre. Esta performance documental resulta da pesquisa em redor da história deste lugar, que é Cabanas de Tavira. Lembramos, dias 6 e 7 de junho, 9:30 da noite, no Jardim do Bairro Sal, em Cabanas de Tavira. Museu do Lugar Vivo. Motoconvívio de Olhão, 34ª concentração, acontece de 5 a 7 de junho no Parque de Campismo dos Pinheiros de Marim, em Olhão. Participação de bandas diversas, como Quem é o Bob e os Alcolémia, entre outros. Organização Motoconvívio de Olhão, de 5 a 7 de junho, concentração de Olhão. Intervivos em festa em Martilongo, um dia de convívio, tradição e boa disposição. É dia 6 de junho, consta de uma marcha pedestre, jogos tradicionais e apresentação da série documental Intervivos. A partir das 22 horas, festa dos anos 80. Intervivos em festa, dia 6 de junho, em Martilongo. Festa de Camões, celebrada dia 10 de junho, em Estiramantês. Há stands, bar e petiscos, há baile com o do Ritmos do Sul e atuação da banda Fora de Órbita. É organizado pelo Grupo Recreativo e Desportivo de Estiramantês, dia 10 de junho, a festa de Camões. Não falta o convívio, música para dançar e os comes e bebes para esta festa popular em Estiramantês. Festa de Santo António na Atalaia, em Tavira. Organização da paróquia e do agrupamento SEM do Corpo Nacional de Escutas, com a colaboração do município da União de Freguesias de Tavira. Entre 1 e 12 de junho, sempre às 9 da noite, a Trezena. Nos dias seguintes, há festa, música para dançar e grandes espetáculos. De 9 de junho, música para dançar com Arcílio Palma e o concerto com Sérgio Gonçalves. No dia 11 de junho, baile com os Toque e Som. No dia 12, baile com os Acordeonima e o grande concerto com Rafael Sousa. Já no dia 13 de junho, a partir das 11 horas da manhã, Eucaristia Solene, com bênção e distribuição do pão. Há depois à tarde o torneio de petanca e à noite a procissão em honra de Santo António. Há baile com Sérgio Conceição. Às 11:30 da noite, atuação do Rancho Folclórico de Santo Estevão. As entradas são livres para a festa de Santo António na Atalaia, em Tavira. Entre 1 e 12, a Trezena, e até o dia 13 de junho, baile e grandes concertos aqui na cidade. Artes e Letras apresenta a exposição de gravura de Paul Young na Biblioteca Álvaro de Campos, para visitar até o dia 8 de junho. Segunda-feira, dia 1 de junho, a Rádio Gilão associa-se à celebração dos 20 anos da Biblioteca Álvaro de Campos, com atividades ao longo da tarde na celebração destes 20 anos da Biblioteca de Tavira.
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3: O tempo para terça-feira, 2 de junho, o IPMA prevê períodos de céu muito nublado, apresentando-se em geral muito nublado no litoral norte e centro, diminuindo gradualmente de nubosidade a partir da tarde. Prevê-se períodos de chuva fraca ou chuvisco no litoral norte e centro até o final da manhã, o vento fraco a moderado de noroeste, soprando por vezes forte, com rajadas até 65 km/h no litoral oeste e nas terras altas, em especial a partir da tarde. Rodando temporariamente para o oeste-sudoeste, no sotavento algarvio durante a tarde. Prevê-se ainda a descida da temperatura mais significativa da máxima. O mar na costa sul, com ondas sudoeste inferiores a 1 metro, a temperatura da água do mar ronda entre os 19 e os 21 graus. Para Tavira, a temperatura máxima prevista aponta para 32 graus.
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Uma vez mais a todos, muito boa tarde. Aqui estamos nós de regresso para esta que é a segunda e última hora do lado de cá na Gelão FM. Eu sou o Jorge Champaio, como habitualmente acontece, por aqui à segunda-feira, neste final de tarde, início de noite. Aqui nos 98.4 e 94.8, para a região sul, para todo o Algarve, Andaluzia e também na nossa emissão online para todo o mundo, em radiogelão.com. Vamos caminhando consigo até às 20. Quero desde já agradecer a sua magnífica presença aí desse lado. Muito obrigado. Pode crer que é mesmo bom estar consigo. Até às 20, com Jorge Champaio do lado de cá.

0: Vamos continuando consigo até às 20 no Lado de Cá, na Gilão FM. Pode crer que é mesmo bom estar consigo. Boa tarde, boa noite, onde quer que esteja.
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As tardes de segunda-feira na Gilão FM com Jorge Champaio. Pode crer que é mesmo bom estar consigo. Vamos até às 20 neste final de tarde.

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Vamos consigo até às 20, nesta que é mais uma edição do Lado de Cá, na Gilão FM. Eu sou o Jorge Sampaio e espero que esteja a gostar da nossa seleção musical. Continuação de uma ótima tarde, um bom início de noite, aqui com a Gilão FM.

música a fazer-lhe companhia neste final de tarde. Como acontece por aqui sempre à segunda-feira, depois das 18 e até às 20 com Jorge Sampaio, do lado de cá, na Gilão FM. Assim.

0: Boa noite, são 20 horas.
1: 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Já a seguir, as notícias. 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
2: O Banco Alimentar do Algarve realizou mais uma campanha no passado fim de semana, com a recolha de 121 toneladas de géneros alimentares nas 127 superfícies comerciais e nos dois armazéns da instituição na região. Mas ainda é possível fazer doações, poderá fazê-lo através do portal alimenteestaideia.pt, poderá fazê-lo ao longo do ano, deve selecionar o Banco Alimentar do Algarve para efetuar a sua contribuição ou recorrendo mesmo ao MBWay. A contribuição e a possibilidade de se poder ajudar o Banco Alimentar do Algarve, que realizou mais uma campanha de recolha de alimentos no passado fim de semana. Tavira aprovou o protocolo de cooperação com o Teatro Nacional de São João. Esta aprovação após reunião do Executivo Municipal, o protocolo de cooperação entre o município de Tavira através do Teatro Municipal António Pinheiro e o Teatro Nacional de São João estabelece um quadro de cooperação para a apresentação regular de produções artísticas em Tavira, bem como o desenvolvimento de atividades educativas e de mediação cultural, reforçando a ligação entre a criação artística e a comunidade. A parceria integra a estratégia que o município tem vindo a desenvolver na área cultural por intermédio do estabelecimento de redes de colaboração com instituições nacionais. Neste âmbito, o Teatro Municipal António Pinheiro, que mantém já protocolos de colaboração com a Fundação Carlos Gulbenkian, a parte que integra a Companhia Nacional de Bailado e o Teatro Nacional de São Carlos e o Teatro Nacional Dona Maria II. O conjunto destas parcerias contribui para o reforço da programação cultural do concelho e para a diversificação da oferta artística disponível para a população. O protocolo agora aprovado com o Teatro Nacional de São João prevê a circulação de espetáculos, o contacto com artistas e a realização de ações dirigidas às escolas e à comunidade, promovendo o acesso à cultura e à participação cultural no território. Com esta colaboração, Tavira fortalece presença nas redes de programação cultural nacional e dá continuidade ao trabalho desenvolvido pelo município na área da cultura. Sexta-feira, dia 5 de junho, acontece na Casa do Sal, em Castro Marim, uma conferência promovida pelas paróquias de Castro Marim, Monte Gordo e Vila Real de Santo António. A transformação social e laboral como sinal dos tempos. A síntese das encíclicas sociais de Leão XIII e a de Leão XIV, Padre Tiago Deira Pereira apresenta assim este tema: olhar as transformações sociais e laborais como sinal dos tempos, com Pedro Passos Coelho. Este encontro é dia 5, sexta-feira, a partir das 9 da noite, na Casa do Sal, em Castro Marim. E Algarve está a participar na 19ª edição da Semana da Criança e do Ambiente, promovida pelo município de Olhão, com o objetivo de sensibilizar as gerações mais jovens para a importância da correta gestão de resíduos, da reciclagem e da adoção de comportamentos saudáveis. Algar refere que a iniciativa, que decorreu nos dias 28 e 29 de maio, retoma nos dias 1, 2 e 3 de junho, com o tema Crescer e Cuidar para o Clima Mudar. A iniciativa envolve os jardins de infância, turmas do primeiro ciclo do concelho, reúne cerca de 3.500 crianças com o objetivo de assinalar o Dia Mundial da Criança e o Dia Mundial do Ambiente, com um conjunto de atividades de sensibilização e educação ambiental. Ao longo do evento, Algar dinamiza atividades pedagógicas interativas com jogos didáticos, proporcionando momentos de aprendizagem sobre sustentabilidade, economia circular e proteção do ambiente. A empresa diz que se associa todos os anos à Semana da Criança e do Ambiente por se tratar de uma importante iniciativa de proximidade, promovendo a cidadania ambiental, incentivando a participação ativa das comunidades escolares na construção de um futuro mais sustentável. Dois homens foram baleados na madrugada de domingo em Olhão. O episódio poderá estar associado a negócios ligados ao tráfico de droga. Pelo menos a notícia é assim avançada pelo Jornal de Notícias, o JN, dá conta de que um dos feridos, de 44 anos, se encontra em estado grave. De acordo com a fonte, o incidente ocorreu por volta da 1 da manhã, numa rixa em plena via pública, num bairro descrito como problemático, devido a frequentes desacatos relacionados com a compra e venda de estupefacientes. Os suspeitos colocaram-se em fuga após os disparos. As vítimas, ambas de nacionalidade portuguesa, foram atingidas em diferentes zonas do corpo. Um dos homens sofreu ferimentos no tórax, enquanto o outro foi atingido no braço. Terão sido utilizadas duas armas de fogo, incluindo uma caçadeira. Os dois homens foram assistidos no local por equipas de emergência e posteriormente transportados para o hospital de Faro, onde permanecem internados. Segundo fonte da polícia, citados pelo Jornal de Notícias, um dos feridos já tinha cumprido pena de prisão e tinha saído recentemente em liberdade. Por se tratar de um crime com recurso a armas de fogo, a investigação foi entregue à Polícia Judiciária, que desenvolve diligências para localizar os suspeitos. Lembrando que a ação foi apoiada por 12 operacionais dos bombeiros, do INEM e da Polícia de Segurança Pública, apoiados por 5 viaturas. A Polícia Marítima recolheu 124 bidões de combustível que estavam à deriva a sul da costa de Albufeira, suspeitos de serem utilizados por redes criminosas. Informação da Autoridade Marítima Nacional, que sublinha que, além da possível ligação a atividades criminosas, a presença dos bidões podem provocar acidentes materiais e ambientais. A recolha foi realizada por elementos do Comando Local da Polícia Marítima de Portimão no âmbito das ações regulares de vigilância e patrulhamento marítimo, com o objetivo de combater as atividades ilícitas no mar e a salvaguarda da segurança na navegação e proteção do meio marinho. É ponto final neste espaço de informação. Desejamos uma boa semana, um bom junho com a sua rádio.
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2: O tempo para terça-feira, 2 de junho, o IPMA prevê períodos de céu muito nublado, apresentando-se em geral muito nublado no litoral norte e centro, diminuindo gradualmente de nubosidade a partir da tarde. Prevê-se períodos de chuva fraca ou chuvisco no litoral norte e centro até o final da manhã, o vento fraco a moderado de noroeste, soprando por vezes forte, com rajadas até 65 km/h no litoral oeste e nas terras altas, em especial a partir da tarde, rodando temporariamente para o oeste-sudoeste no sotavento algarvio durante a tarde. Prevê-se ainda a descida da temperatura mais significativa da máxima. O mar na costa sul, com ondas de sudoeste inferiores a 1 metro, a temperatura da água do mar ronda entre os 19 e os 21 graus. Para Tavira, a temperatura máxima prevista aponta para 32 graus.
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0: Boa noite. São 20 horas e 8 minutos. Tenha a continuação de uma ótima noite.
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1: Momento de Semana Mais, o apontamento semanal de Beatriz Grilo. Olá, Beatriz, bem-vinda.
2: Olá.
1: Cá estamos.
2: Obrigada.
1: O nosso encontro semanal aqui para partilhar. Estamos nós aqui e os ouvintes todos em redor. Aqui.
2: Estamos cá às duas, mas com muita gente. Muita gente, por
1: aquela
2: favor.
1: Sensaçãozinha boa que estamos acompanhadas. É verdade, é verdade. Olha, Ios, qual é a tua proposta?
2: Hoje venho falar que ainda se sente um bocadinho de receio ou medo ou resistência acerca da prática de exercício físico,
1: okay,
2: com o medo de se lesionar.
1: Pois.
2: Porque isto ainda acontece, ainda soube muito.
1: Ah, vou fazer, posso me aleijar e coisa assim?
2: Eu não faço porque eu sei que vou me aleijar.
1: Sim.
2: E a pessoa coloca logo a certeza, porque eu sei que.
1: Ah.
2: Mas quem diz isso?
1: Certo.
2: Quem diz que o exercício físico vai trazer lesões? Ou se calhar a pessoa já tem algumas lesões por falta do medo.
1: Ah, pois. A pessoa está mais frágil porque não se mexe.
2: Pronto, às vezes acontece muito isso e ainda se ouve algumas pessoas dizem essas coisas de eu não vou para ginásio, ou eu não vou caminhar, ou não vou correr, porque eu sei que vou-me aleijar e não há necessidade nenhuma. Eu estou tão confortável, estou tão bem, porque é que eu vou-me predispor a fazer alguma coisa que me pode vir a trazer um momento de eu me lesionar. Se nós fôssemos pensar assim, nós não andávamos com medo do terceiro tornozelo na rua.
1: Sim,
2: quem
1: sim.
2: nunca? Quem
1: sim.
2: nunca deu o pezinho de ladinho?
1: Pois.
2: Ou quem nunca subiu as escadas e o joelho dele em um estalinho e que se calhar ficou ali aquela moinha?
1: Sim.
2: Ninguém está livre disso.
1: Claro.
2: Agora que corpos sedentários, pessoas sedentárias têm mais predisposição a desenvolver uma lesão do que pessoas que são fisicamente ativas, se formos pescar se calhar números, se fôssemos pesquisar se calhar ia aparecer uma percentagem maior, mas pronto.
1: É o alerta.
2: Eu não estou aqui a denegrir quem realmente vem com a frase eu tenho, não mesmo com medo, atenção. Se a pessoa realmente sente medo é porque há ali alguma questão emocional envolvida e se calhar pode já ter acontecido alguma situação da pessoa estar a praticar qualquer tipo de exercício físico ou fazer algum movimento.
1: Algum trauma de alguma situação.
2: E ter acontecido ali, pois, algum movimento mal feito ou o corpo realmente não estar habituado a fazer aquilo e ter causado alguma dor. Muitas das vezes, nem todas as dores são lesões. Pode haver desconforto muscular, inflamação muscular ou mesmo articular por falta de exercício físico ou que realmente a pessoa já apresenta ali algum grau de descompensação postural, muscular, seja o que for, etc. Isto há mil e uma causas que as pessoas possam sentir dor e não é lesão. É só ali algum desequilíbrio, seja estrutural ou muscular. E que a pessoa realmente depois diga que, ai, como aquilo já me aconteceu, não vou. Pronto, acabou, nem sequer dar a possibilidade.
1: Em modo de defesa.
2: Modo de defesa e nem tenta perceber se calhar o porquê daquilo ter acontecido. E muitas das vezes o porquê pode ser mesmo a falta de reforço muscular. Mas pronto, não é para entrar logo a matar. A pessoa dizer isso não é válido. Não, nós também temos de abraçar e dizer, ok, faz sentido, mas e porquê? Depois mostrar, se calhar, depois os benefícios da prática de exercício físico e os malefícios da pessoa não se exercitar com esse medo. Então costuma-se ouvir muito isto de eu não vou ao ginásio porque não quer estragar as costas, ou eu não vou correr porque muitos dos corredores têm as lesões no joelho, mas se calhar essas pessoas que nunca foram ao ginásio já apresentam dores nas costas, pessoa que não caminha, não corre, mas o joelho já tem ali aquela moinha, ou a questão da falta de mobilidade, o corpo sentir-se cansado, moído.

0: preso, parece que a pessoa tem sempre aquele cansaço constante, aquela tensão muscular no
1: Atrofio,
0: abdômen.
1: atrofio.
0: Está atrofiado.
2: Sim.
0: Corpo não mexe, atrofia. Ponto.
2: É
0: Ou
2: isso.
0: aquela questão da perda de força, ou as coisas mais banais de que às vezes se ouve, sobe as escadas e parece que lhe falta o ar. É pá, estou cansada, mas isto não é normal, isto nunca me aconteceu, ou até o contrário de eu sempre me cansei a subir as escadas. E não devia ser normal a pessoa ficar com aquele cansaço, aquele esbaforido, aquela. Parece que
2: Sim.
0: deu uma gripe em cima
2: É.
0: só de subir um lance de escadas. E muitas das vezes isso acaba por ser porquê? Porque a pessoa não é fisicamente ativa. Aquela dor no joelho, se calhar, é falta de reforço em termos dos membros inferiores. Ou pode ser alguma, por exemplo, dificuldade do pé. As pessoas, quando falam em questão de exercício físico, pensam logo em ginásios, têm de levantar ferro e têm de correr, mas. Toda a questão de movimento que nós fazemos no nosso corpo é exercício físico. Dor no joelho. A pessoa, se calhar, tem ali um pé um pouco mais plano. A gente fala do pé chato. Há exercícios físicos para corrigir essa questão do pé. A pessoa já fazer esse tipo de exercícios já é fisicamente ativa, já está a corrigir, se calhar, aquele desconforto que tem no joelho e que não precisa de ir correr para o fazer. Se calhar, nem deve. Muitas dos problemas de joelhos, ou mesmo quem tem deformações dos pés, a corrida não é recomendada, porque a pessoa ainda não tem a pegada que devia ter para depois, pronto, fazer uma corrida com qualidade, sem a longo prazo ir realmente estragando a parte articular ou ainda criar mais descompensações musculares. Mas o facto da pessoa nunca ter feito aquele tipo de movimento do pé, como o exemplo que nós estamos a dar, já é exercício físico. É exercício físico específico para o tratamento, se calhar, daquela possível origem da dor do joelho ou a dor na anca. Ou, por exemplo, a pessoa ter dor na anca. Às vezes o problema não vem da anca, pode vir da falta de trabalho de abdominal, ou trabalho dos glúteos do nosso core, que é o nosso centro do nosso corpo, falta de reforço muscular. Mas a dor, se calhar, vem ali da anca. E o problema não, da origem não é da anca, é o que está ali à volta. E para isso não precisa de, mais uma vez, ir correr ou ir nadar. Treino de força, sim, é recomendado, a questão da musculação. Mas a pessoa, se não gostar do contexto de ginásio, vá a uma aula. Fala-se tanto no Pilates, fala-se tanto do trabalho, das mobilidades e da respiração. O Pilates é super ótimo, é bom. Acaba por trabalhar muitas coisas que é necessário, que é preciso e que vai ajudar definitivamente a pessoa. Mas sim, o treino de força em contexto de ginásio, o peso do corpo também é importante. Não estou a escolher só aqui uma modalidade específica que a pessoa só tem de seguir aquilo. Tudo que mexe o corpo, independentemente do sítio e da modalidade em si, é importante. Por isso, muitas das pessoas pensam que têm de só fazer aquela modalidade ou que, ah, eu nunca fiz, não é agora que vou fazer, isso já tem estas dores, se eu for então fazer exercício físico, ainda vai piorar. Até isso melhorar.
2: Ficamos, pois é.
0: E se aquele desconfortozinho for realmente
2: Sim.
0: falta de pôr o corpo a mexer?
2: É,
0: E
2: pois é.
0: procurar, pronto, ver de outra perspectiva.
2: Sim.
0: Por isso, as pessoas têm de se predispor a tentarem. Descubram o exercício físico que gostam. Ah, eu já fiz isto há uns anos atrás, não gostei. Ok, vou experimentar outra coisa. Verem o que é que acaba por atrair mais. Mas para isso têm de se predispor a ir à procura.
2: Aí está.
0: De sair do confortozinho do sofá, dói-me o joelho, mas passo horas sentado. Se calhar tente levantar da cadeirinha e tentar procurar uma solução. Como muitas das vezes, 99,9%, claro que há situações que o exercício físico infelizmente não ajudam, se calhar naquele contexto de dor crónica, mas nem tudo é dor só daquela articulação. Nós temos um corpo imenso para trabalhar.
2: Precisamente.
0: Dói-me o joelho, mas a pessoa não tem mobilidade nas costas, anda toda curvadinha, aquelas posturas de tartaruguinha que a gente vê hoje em dia,
2: Atrofia-me tudo.
0: dos telemóveis, que a gente está
2: Ah,
0: sempre aqui
2: pois, sim.
0: fechadinhos, estarmos aqui ao computador.
2: Sim.
0: Ai, mas dói-me o joelho, é por isso que não vou fazer exercício. Então, mas se calhar, né, temos outras coisas do qual
2: Sim.
0: podemos trabalhar e o nosso corpo precisa.
2: Aí
0: Por isso
2: está.
0: nós temos de abrir um pouco a mente da questão de eu não vou fazer exercício com medo de me lesionar, porque muitas das vezes o sedentarismo acaba por trazer muito mais
2: Ah, claro,
0: lesões
2: sim.
0: do que uma prática de exercício físico. Também não estou a dizer que a pessoa que realmente é fisicamente ativa também não se possa lesionar,
2: Ah,
0: mas
2: claro.
0: a chance de recuperar de uma lesão, se calhar é muito mais rápido o processo de recuperação e prevenção do que uma pessoa que realmente nunca fez nada. Por isso, vamos abrir aqui um bocadinho a mente. Há sempre receio, é normal, a gente tem receio em tudo.
2: Claro, sim.
0: Mas pronto, percam um bocadinho como, o receio.
1: Como diz um ditado popular, é preço por ter cão e por não ter. Portanto, é, fica com medo de fazer lesões, fica com medo de se mexer para ter lesões, mas pode ter as lesões porque não se mexe. Pronto.
0: Os malefícios que nós temos por sermos sedentários, para além destas questões das lesões, mas por todos os problemas de saúde que se fala do sedentarismo, acho que o malefício da pessoa estar parada e não fazer nada com medo de lesionar um joelho é muito maior do que, se calhar, o medo da pessoa se vir a lesionar por uma prática de exercício físico. Por isso, nós temos de tentar aqui pesar o que é que me traz mais benefício, o que é que me faz pior. Sei que eu, não fazendo exercício físico, acaba por me trazer muito mais malefícios do que eu fazer.
1: Uhum.
0: Mas tenho medo. Mas, se calhar, vou experimentar. Vou ver no que dá.
1: Certo.
0: Isto também não é, eu tenho este desconforto, vou fazer uma modalidade duas, três vezes. Primeiro tem-se ver o tipo de modalidade que a pessoa faz.
1: Sim, claro.
0: Dedo no joelho, vai correr, se calhar não é o mais indicado. Mas não é só fazer uma modalidade duas, três vezes, ainda me ajudou. E vi logo que isto não me ia ajudar, se calhar só me vai trazer pior. Vou voltar aos hábitos antigos. A gente não quer nada disso. Experimentem, não sei então o que fazer em termos de exercícios físicos, com desconforto ou algum tipo de patologia, problema articular que tenho. Procurem ajuda. Nós, da área do exercício físico, técnicos de exercício físico, ajudamos. Nós somos preparados para isso. É
1: claro,
0: para isso que nós estudamos.
1: Claro.
0: Por isso, procurem ajuda. Nós temos qualquer disponibilidade em ajudar. Internet também é boa, mas se a pessoa realmente não sabe também filtrar a informação.
1: Sim.
0: Há informação boa, há informação totalmente errada.
1: Sim.
0: E hoje em dia a internet também coloca medo.
1: Deparas-te com muitas curiosidades dessas negativas e erradas quando consultas a Bia?
0: Redes sociais e o meu algoritmo do Instagram, para quem
1: Sim.
0: utiliza a aplicação, acaba por trazer-nos conteúdo do qual nós pesquisamos muito.
1: Sim.
0: E vê-se muito hoje em dia, e acabo também por ver colegas da área, colegas
1: Sim.
0: locais, como colegas de outras partes do país, ou até mesmo do mundo.
1: Sim,
0: nós claro. Estamos a deparar muito com a questão do o conteúdo que hoje se acaba por colocar. É, não faças este exercício porque vai fazer mal. E a pessoa cria logo ali aquele medo. E depois vai gerar esta resistência à prática do exercício físico. Se calhar uma pessoa que nunca fez aquele exercício. Não faças isto porque vai-te fazer mal à coluna.
1: Sim.
0: O agachamento. Não, agacha até determinado ângulo porque vai fazer mal.
1: Aí está.
0: O nosso corpo foi feito para agachar.
1: Pois.
0: Realmente, se a pessoa tiver ali alguma limitação, que realmente certos ângulos de dobra do joelho ou da anca possam comprometer, aí sim. Mas para isso tem de haver um diagnóstico específico. E a pessoa tem de ir, então, se calhar fazer exames para o comprovar. Agora, uma pessoa que nunca o fez, mas depara-se com aquela informação, ok, fulano diz que eu não posso fazer isto porque me vai fazer mal.
1: Aí está.
0: À base científica,
1: pois.
0: Faz sentido para aquele indivíduo, aquele exercício vai fazer mal? Não. Mas realmente pode fazer mal a alguma pessoa que já tem um diagnóstico específico de algum tipo de lesão.
1: Claro.
0: Mas a pessoa que não tem e vê logo aquela informação causa medo.
1: E isso é como aquela questão dos medicamentos, faz mal a um, não faz mal a outro, por isso cada caso é um caso.
0: Cada caso é um caso.
1: As pessoas têm que ser avaliada por ela, não é no contexto geral por cada um, não é?
0: Individualidade, é o princípio da individualidade. Nós somos todos iguais, mas diferentes.
1: Sim.
0: Nosso corpo não tem as mesmas articulações, a mesma parte muscular, mas cada caso é um caso, cada pessoa é uma pessoa e o que faz bem a um pode não fazer bem a outro. Daí aí a questão depois também que se entra na questão do exercício físico e dos exercícios. Exercício de fulana, eu fiz a mesma coisa, não resultou comigo. Porquê? Se calhar porque não era o mais adequado para a pessoa. Se calhar a pessoa não fez como devia ter feito. Mas pronto, isto podíamos estar horas a falar disto.
1: Mas enquanto
0: tudo se liga de alguma forma.
1: De vez em quando picamos.
0: Mas pronto.
1: Sim.
0: Percam um bocadinho o medo, predisponham-se a fazer diferente. Não é sentadinhos no sofá a dizer, eu não faço porque tenho receio e já me aleijei. Mas se calhar a pessoa aleijou-se não foi do exercício físico. Pode ser, se calhar, de todas as horas, de todas as semanas, todos os meses, todos os anos, que a pessoa realmente não faça nada. Por isso, tentem fazer diferente. Não sabem por onde começar. Peçam ajuda, que nós estamos cá para isso.
1: Muito.
0: Nós do exercício.
1: Tudo bem. E nós semanalmente estamos aqui para dar estas dicasinhas importantes.
0: É o primeiro empurrão.
1: É,
0: e isto, pronto, tem de ser às vezes sempre um empurrão constante.
1: Sim.
0: E não é se calhar empurrar. Empurrar é feio, mas dar a mão, acolher, ajudar, guiar, que é o nosso objetivo da área do exercício físico.
1: Perfeito. Voltamos para a semana?
0: Voltamos, sim, senhora.
1: Obrigada, Bia. Até
0: Obrigada
1: para a semana.
0: Eu. Obrigada. Beijinho.
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1: Boa noite, são 21 horas.
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4: O tempo para terça-feira, 2 de junho, o IPMA prevê períodos de céu muito nublado, apresentando-se em geral muito nublado no litoral norte e centro, diminuindo gradualmente de nublosidade a partir da tarde. Prevê-se períodos de chuva fraca ou chuvisco no litoral norte e centro até o final da manhã, o vento fraco a moderado de noroeste, soprando por vezes forte, com rajadas até 65 km/h no litoral oeste e nas terras altas, em especial a partir da tarde. Rodando temporariamente para oeste-sudoeste, no sotavento algarvio durante a tarde. Prevê-se ainda a descida da temperatura mais significativa da máxima. O mar na costa sul, com ondas de sudoeste inferiores a 1 metro, a temperatura da água do mar ronda entre os 19 e os 21 graus. Para Tavira, a temperatura máxima prevista aponta para 32 graus.
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4: Terceira edição do Festival Ecológica, dias 5 e 6 de junho. O Parque Verde do Sécua e o Largo de Santa Ana são os palcos de um programa diversificado destinado aos defensores do ambiente e a quem quer envolver-se na construção de um futuro mais sustentável. Palestras para inspirar, oficinas e atividades práticas para despertar ou consolidar a consciência ecológica, eco-mercado com produtos responsáveis ambientalmente, alimentação saudável, documentários, projetos inovadores e artistas que partilham a paixão pela sustentabilidade, o respeito pelo planeta e protetores da justiça social integram a edição do festival. Ao promover este evento, a intenção da autarquia é alertar para a necessidade urgente de agir de forma consciente, coletiva e transformadora. Festival Ecologita, terceira edição, dias 5 e 6 de junho. Jantar de solidariedade para com a Associação Ecológica do Algarve realiza-se no dia 6 de junho no Hotel Vila Galé, em Tavira. É o empenho e dedicação do Núcleo de Voluntários de Tavira para este evento, que promete uma noite especial em ambiente acolhedor e descontraído, onde a solidariedade, convívio e espírito de entreajuda são protagonistas. É um momento gastronómico, mas também uma iniciativa que pretende juntar todos aqueles que desejam apoiar a missão da Associação Ecológica do Algarve na luta contra o cancro. O jantar será servido em formato self-service, numa seleção diversificada e cuidada de pratos pensados para proporcionar uma experiência agradável a todos os participantes. A animação da noite estará a cargo do cantor tavirense Arcílio Palma. Os bilhetes já estão disponíveis, embora em quantidade limitada, por isso recomenda-se a sua aquisição antecipada. Aqui por Tavira poderão adquiri-los na União de Freguesias e em Faro, na sede da Associação Oncológica. Lembramos, é já no próximo dia 6 de junho que acontece o jantar de solidariedade com a Associação Oncológica do Algarve. É aqui em Tavira, no Hotel Vila Galé. A exposição Azulejo em Portugal, uma história em aberto, foi prolongada até o dia 6 de junho. Diz o município que, devido à grande adesão do público, com mais de 8.500 visitantes desde novembro passado, o Museu Municipal de Tavira prolonga esta mostra dedicada a mais de 5 séculos de azulejaria portuguesa. Assim, pode ser visitada até o dia 6 de junho, de terça a sábado, das 10 às 13 e das 14 às 17 horas. A exposição, que reúne 70 obras da coleção do Museu Nacional do Azulejo, desde peças quinhentistas até criações contemporâneas. Exposição a visitar até o dia 6 de junho. O convite da Junta de Freguesia de Luz de Tavira para que todos se juntem ao evento em prol do ambiente. É a limpeza da Ria em Luz de Tavira, dia 13 de junho, na zona da Torre de Aires, a partir das 9 horas da manhã. As inscrições poder-se-ão efetuar na Junta de Freguesia de Luz de Tavira, à oferta do kit voluntário. Todos em prol do ambiente e da Ria Formosa, nesta ação de limpeza em prol do ambiente em Luz de Tavira. Mercadinhos de Castro Marim, Odeleite e Azinhal decorrem mensalmente. O Mercadinho na Aldeia em Odeleite decorre no primeiro domingo de cada mês, enquanto em Castro Marim acontece no segundo sábado do mês, ao mesmo tempo que a Feira das Velharias. No Azinhal, há mercado no último domingo do mês. Primeiro baile de São João, animado com Silvino Campos, é dia 6 de junho, na sede do Clube de Caça Associativo do Carvalhal, sítio do Carvalhal, Tavira. É a partir das 6 da tarde. Fica o convite para o arranque destes Santos Populares, dia 6 de junho, sítio do Carvalhal, Tavira. Com a organização dos Leões de Tavira, acontece a terceira meia Maratona Sebastião Palma, dias 13 e 14 de junho, no Polidesportivo de Conceição de Tavira. Bons prémios para os melhores classificados. As inscrições poder-se-ão efetuar contatando o Clube Leões de Tavira. Com a organização da Associação Cultural e Recreativa de Luz de Tavira, realiza-se o Luz Talent, um concurso de talentos. As inscrições estão a decorrer para todos os que queiram participar na dança, na música, magia, acrobacia, ginástica, canto e circo. Para tal, devem contactar a Associação Cultural e Recreativa de Luz de Tavira. A Sociedade Recreativa e Musical Lusense recebe o pianista Marcelo Montes sexta-feira, dia 5 de junho, a partir das 9:30 da noite. Um momento especial para a Sociedade Lusense, sexta-feira, 5 de junho. Museu do Lugar Vivo, dias 6 e 7 de junho, a partir das 9:30 da noite, no Jardim do Bairro Sal, em Cabanas de Tavira. É apresentada a performance documental, um projeto de Margarida Mestre. Esta performance documental resulta da pesquisa em redor da história deste lugar, que é Cabanas de Tavira. Lembramos, dias 6 e 7 de junho, 9:30 da noite, no Jardim do Bairro Sal, em Cabanas de Tavira. Museu do Lugar Vivo. Motoconvívio de Olhão, 34ª concentração, acontece de 5 a 7 de junho no Parque de Campismo dos Pinheiros de Marim, em Olhão. Participação de bandas diversas, como Quem é o Bob e os Alcolémia, entre outros. Organização Motoconvívio de Olhão, de 5 a 7 de junho, concentração de Olhão. Intervivos em festa em Martilongo, um dia de convívio, tradição e boa disposição. É dia 6 de junho, consta de uma marcha pedestre, jogos tradicionais e apresentação da série documental Intervivos. A partir das 22 horas, festa dos anos 80. Intervivos em festa, dia 6 de junho, em Martilongo. Festa de Camões, celebrada dia 10 de junho, em Estiramantês. Há stands, bar e petiscos, há baile com o do Ritmos do Sul e atuação da banda Fora de Órbita. É organizado pelo Grupo Recreativo e Desportivo de Estiramantês, dia 10 de junho, a Festa de Camões. Não falta o convívio, música para dançar e os comes e bebes para esta festa popular em Estiramantês. Festa de Santo António na Atalaia, em Tavira. Organização da paróquia e do agrupamento SEM do Corpo Nacional de Escutas, com a colaboração do município da União de Freguesias de Tavira. Entre 1 e 12 de junho, sempre às 9 da noite, a Trezena. Nos dias seguintes, há festa, música para dançar e grandes espetáculos. De 9 de junho, música para dançar com Arcílio Palma e o concerto com Sérgio Gonçalves. No dia 11 de junho, baile com os Toque e Som. No dia 12, baile com os Acordeonima e o grande concerto com Rafael Sousa. Já no dia 13 de junho, a partir das 11 horas da manhã, Eucaristia Solene, com bênção e distribuição do pão. Há depois à tarde o torneio de petanca e à noite a procissão em honra de Santo António. Há baile com Sérgio Conceição. Às 11:30 da noite, atuação do Rancho Folclórico de Santo Estevão. As entradas são livres para a festa de Santo António na Atalaia, em Tavira. Entre 1 e 12, a Trezena, e até o dia 13 de junho, baile e grandes concertos aqui na cidade. Artes e Letras apresenta a exposição de gravura de Paul Young na Biblioteca Álvaro de Campos, para visitar até o dia 8 de junho.
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1: Boa noite, são 21 horas e 9 minutos. 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

0: Boa noite, são 22 horas.
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2: Tempo para terça-feira, 2 de junho, o IPMA prevê períodos de céu muito nublado, apresentando-se em geral muito nublado no litoral norte e centro, diminuindo gradualmente de nubosidade a partir da tarde. Prevê-se períodos de chuva fraca ou chuvisco no litoral norte e centro, até o final da manhã, o vento fraco a moderado de noroeste, soprando por vezes forte, com rajadas até 65 km/h no litoral oeste e nas terras altas, em especial a partir da tarde, rodando temporariamente para oeste-sudoeste, no sotavento algarvio durante a tarde. Prevê-se ainda a descida da temperatura mais significativa da máxima. O mar na costa sul, com ondas de sudoeste inferiores a 1 metro, a temperatura da água do mar ronda entre os 19 e os 21 graus. Para Tavira, a temperatura máxima prevista aponta para 32 graus.
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2: O Banco Alimentar do Algarve realizou mais uma campanha no passado fim de semana com a recolha de 121 toneladas de géneros alimentares nas 127 superfícies comerciais e nos dois armazéns da instituição na região. Mas ainda é possível fazer doações, poderá fazê-lo através do portal alimenteestaideia.pt, poderá fazê-lo ao longo do ano, deve selecionar o Banco Alimentar do Algarve para efetuar a sua contribuição ou recorrendo mesmo ao MBWay. A contribuição e a possibilidade de se poder ajudar o Banco Alimentar do Algarve, que realizou mais uma campanha de recolha de alimentos no passado fim de semana. Tavira aprovou o protocolo de cooperação com o Teatro Nacional de São João. Esta aprovação após reunião do Executivo Municipal, o protocolo de cooperação entre o município de Tavira através do Teatro Municipal António Pinheiro e o Teatro Nacional de São João estabelece um quadro de cooperação para a apresentação regular de produções artísticas em Tavira, bem como o desenvolvimento de atividades educativas e de mediação cultural, reforçando a ligação entre a criação artística e a comunidade. A parceria integra a estratégia que o município tem vindo a desenvolver na área cultural por intermédio do estabelecimento de redes de colaboração com instituições nacionais. Neste âmbito, o Teatro Municipal António Pinheiro, que mantém já protocolos de colaboração com a Fundação Carlos Gulbenkian, a parte que integra a Companhia Nacional de Bailado e o Teatro Nacional de São Carlos e o Teatro Nacional Dona Maria II. O conjunto destas parcerias contribui para o reforço da programação cultural do concelho e para a diversificação da oferta artística disponível para a população. O protocolo agora aprovado com o Teatro Nacional de São João prevê a circulação de espetáculos, o contacto com artistas e a realização de ações dirigidas às escolas e à comunidade, promovendo o acesso à cultura e à participação cultural no território. Com esta colaboração, Tavira fortalece presença nas redes da programação cultural nacional e dá continuidade ao trabalho desenvolvido pelo município na área da cultura. Sexta-feira, dia 5 de junho, acontece na Casa do Sal, em Castro Marim, uma conferência promovida pelas paróquias de Castro Marim, Monte Gordo e Vila Real de Santo António. A transformação social e laboral como sinal dos tempos. A síntese das encíclicas sociais de Leão XIII e de Leão XIV, Padre Tiago Deira Pereira apresenta assim este tema, olhar as transformações sociais e laborais como sinal dos tempos, com Pedro Passos Coelho. Este encontro é dia 5, sexta-feira, a partir das 9 da noite, na Casa do Sal, em Castro Marim. E Algarve está a participar na 19ª edição da Semana da Criança e do Ambiente, promovida pelo município de Olhão, com o objetivo de sensibilizar as gerações mais jovens para a importância da correta gestão de resíduos, da reciclagem e da adoção de comportamentos saudáveis. Algar refere que a iniciativa, que decorreu nos dias 28 e 29 de maio, retoma nos dias 1, 2 e 3 de junho, com o tema Crescer e Cuidar para o Clima Mudar. A iniciativa envolve os jardins de infância, turmas do primeiro ciclo do concelho, reúne cerca de 3.500 crianças com o objetivo de assinalar o Dia Mundial da Criança e o Dia Mundial do Ambiente, com um conjunto de atividades de sensibilização e educação ambiental. Ao longo do evento, Algar dinamiza atividades pedagógicas interativas com jogos didáticos, proporcionando momentos de aprendizagem sobre sustentabilidade, economia circular e proteção do ambiente. A empresa diz que se associa todos os anos à Semana da Criança e do Ambiente por se tratar de uma importante iniciativa de proximidade promovendo a cidadania ambiental, incentivando a participação ativa das comunidades escolares na construção de um futuro mais sustentável. Dois homens foram baleados na madrugada de domingo em Olhão. O episódio poderá estar associado a negócios ligados ao tráfico de droga. Pelo menos a notícia é assim avançada pelo Jornal de Notícias, o JN, dá conta de que um dos feridos, de 44 anos, se encontra em estado grave. De acordo com a fonte, o incidente ocorreu por volta da 1 da manhã, numa rixa em plena via pública, num bairro descrito como problemático, devido a frequentes desacatos relacionados com a compra e venda de estupefacientes. Os suspeitos colocaram-se em fuga após os disparos. As vítimas, ambas de nacionalidade portuguesa, foram atingidas em diferentes zonas do corpo. Um dos homens sofreu ferimentos no tórax, enquanto o outro foi atingido no braço. Terão sido utilizadas duas armas de fogo, incluindo uma caçadeira. Os dois homens foram assistidos no local por equipas de emergência e posteriormente transportados para o hospital de Faro, onde permanecem internados. Segundo fonte da polícia, citados pelo Jornal de Notícias, um dos feridos já tinha cumprido pena de prisão e tinha saído recentemente em liberdade. Por se tratar de um crime com recurso a armas de fogo, a investigação foi entregue à Polícia Judiciária, que desenvolve diligências para localizar os suspeitos. Lembrando que a ação foi apoiada por 12 operacionais dos bombeiros, do INEM e da Polícia de Segurança Pública, apoiados por 5 viaturas. A Polícia Marítima recolheu 124 bidões de combustível que estavam à deriva a sul da costa de Albufeira, suspeitos de serem utilizados por redes criminosas. Informação da Autoridade Marítima Nacional, que sublinha que, além da possível ligação a atividades criminosas, a presença dos bidões podem provocar acidentes materiais e ambientais. A recolha foi realizada por elementos do Comando Local da Polícia Marítima de Portimão no âmbito das ações regulares de vigilância e patrulhamento marítimo, com o objetivo de combater as atividades ilícitas no mar e a salvaguarda da segurança na navegação e proteção do meio marinho. É ponto final neste espaço de informação. Desejamos uma boa semana, um bom junho com a sua rádio.
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0: carta dominante Rei de Ouros, que significa inteligente, prático. Amor, aceita a pessoa que ama tal como ela é. Evite perder tempo a criar fantasias. Saúde, cuide da sua alimentação, evite excessos. Dinheiro, seja prudente, a altura não é boa para gastos. Número da sorte, 78. Touro. Carta dominante, 6 de paus, que significa ganho. Amor, seja menos radical na sua maneira de ver as pessoas. Evite julgá-las. Saúde, tenha atenção àquilo que come, pois pode vir a ter problemas de estômago. Dinheiro, evite ser crítico e não espere dos outros aquilo que não exige de si. Número da sorte, 28. Gêmeos. Carta dominante, a roda da fortuna, que significa que a sua sorte está em movimento. Amor, não seja demasiado possessivo e controlador. Saúde, siga os seus instintos e tudo correrá bem. Dinheiro, este campo está favorável, mas tenha em atenção o excesso de trabalho. Evite fazer horas extras. Número da sorte, 10. Caranguejo. Carta dominante 9 de paus, que significa força na adversidade. Amor, pode sentir alguns ciúmes da pessoa que tem ao seu lado, mas não exagere. Saúde, tenha mais cuidado com a sua coluna. Dinheiro, às vezes os impulsos tornam-se inimigos da nossa conta bancária. Número da sorte, 31. Leão. Carta dominante, o louco, que significa excentricidade. Amor, controla a sua tendência para ser inconsciente e inconstante. Saúde, possibilidade de sentir dores de cabeça. Dinheiro, momento favorável para fazer uma compra muito boa e que há muito tempo pensa. Número da sorte, 22. Virgem. Carta dominante, as de copas, que significa princípio do amor. Grande alegria. Amor, seja mais sincero consigo mesmo e com os outros. As suas mudanças de humor só o prejudicam. Saúde, leve a vida de uma forma mais descontraída. Dinheiro, o seu poder de comunicação será um trunfo. Sirva-se dele para atingir os seus objetivos. Número da sorte, 37. Balança. Carta dominante, 7 de espadas, que significa novos planos e interferências. Amor, clima de grande harmonia familiar e amorosa. Seja mais compreensivo, perdoe-se a si próprio. Saúde, poderá sofrer de algum stress. Mantenha a calma. Dinheiro, terá de controlar o seu espírito de consumista. Número da sorte, 57. Escorpião. Carta dominante, 7 de ouros, que significa trabalho. Amor, partilhe com a sua família os seus pensamentos e peça-lhe alguns conselhos. Verá que não se arrepende. Saúde, se sofre de alguma doença, pense positivo, coragem. Dinheiro, pode ter uma surpresa inesperada. Número da sorte, 71. Sagitário. Carta dominante, 3 de espadas, que significa amizade, equilíbrio. Amor, modera sua má disposição. Os seus amigos podem queixar-se. Saúde, evite as mudanças bruscas de temperatura. Uma constipação pode estar à espreita. Dinheiro, a sua capacidade de trabalho está mais favorecida do que nunca. Continue assim, pois vai conseguir realizar tudo o que deseja. Número da sorte, 53. Capricórnio. Carta dominante, cavaleiro de paus, que significa viagem longa. Amor, não espere dos outros o que também não consegue fazer. Seja menos dependente e entenda o ponto de vista das outras pessoas. Saúde, invista no desporto e na vida saudável. Dinheiro, no seu trabalho, poderão exigir de si tarefas um pouco difíceis. Esforce-se ao máximo, pois disso depende o seu sucesso. Número da sorte, 67. Aquário. Carta dominante, a justiça, que significa justiça. Amor, invista no amor. Compre flores, presentes, bombons, enfim, mima sua cara a metade. Saúde, evite ser exagerado. Que a verdadeira sabedoria entre no seu coração. Dinheiro, seja mais comedido com as suas despesas. Número da sorte, 8. Peixes. Carta dominante, a estrela, que significa proteção, luz. Amor, controle os ciúmes e evite que a monotonia se instale na sua relação afetiva. Saúde, gozará de uma fase regular, contudo, não deixe os cuidados de saúde básicos. Dinheiro, podem surgir alguns investimentos lucrativos, mas evite arriscar demasiado. Número da sorte, 17.
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1: O tempo para terça-feira, 2 de junho, o IPMA prevê períodos de céu muito nublado, apresentando-se em geral muito nublado no litoral norte e centro, diminuindo gradualmente de nubosidade a partir da tarde. Prevê-se períodos de chuva fraca ou chuvisco no litoral norte e centro até o final da manhã, o vento fraco a moderado de noroeste, soprando por vezes forte, com rajadas até 65 km/h no litoral oeste e nas terras altas, em especial a partir da tarde. Rodando temporariamente para oeste-sudoeste, no sotavento algarvio durante a tarde. Prevê-se ainda a descida da temperatura mais significativa da máxima. O mar na costa sul, com ondas de sudoeste inferiores a 1 metro, a temperatura da água do mar ronda entre os 19 e os 21 graus. Para Tavira, a temperatura máxima prevista aponta para 32 graus.
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2: Boa noite, são 23 horas e 1 minuto. A continuação de uma ótima noite. Obrigado pela sua companhia.

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0: boa noite, são 0 horas.
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2: Já a seguir, as notícias.
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2: Edição de Ana Cristina.
3: O Banco Alimentar do Algarve realizou mais uma campanha no passado fim de semana com a recolha de 121 toneladas de géneros alimentares nas 127 superfícies comerciais e nos dois armazéns da instituição na região. Mas ainda é possível fazer doações, poderá fazê-lo através do portal alimenteestaideia.pt, poderá fazê-lo ao longo do ano, deve selecionar o Banco Alimentar do Algarve para efetuar a sua contribuição ou recorrendo mesmo ao MBWay. A contribuição e a possibilidade de se poder ajudar o Banco Alimentar do Algarve, que realizou mais uma campanha de recolha de alimentos no passado fim de semana. Tavira aprovou o protocolo de cooperação com o Teatro Nacional de São João. Esta aprovação após reunião do Executivo Municipal, o protocolo de cooperação entre o município de Tavira através do Teatro Municipal António Pinheiro e o Teatro Nacional de São João estabelece um quadro de cooperação para a apresentação regular de produções artísticas em Tavira, bem como o desenvolvimento de atividades educativas e de mediação cultural, reforçando a ligação entre a criação artística e a comunidade. A parceria integra a estratégia que o município tem vindo a desenvolver na área cultural por intermédio do estabelecimento de redes de colaboração com instituições nacionais. Neste âmbito, o Teatro Municipal António Pinheiro, que mantém já protocolos de colaboração com a Fundação Carlos Gulbenkian, uma parte que integra a Companhia Nacional de Bailado e o Teatro Nacional de São Carlos e o Teatro Nacional Dona Maria II. O conjunto destas parcerias contribui para o reforço da programação cultural do concelho e para a diversificação da oferta artística disponível para a população. O protocolo agora aprovado com o Teatro Nacional de São João prevê a circulação de espetáculos, o contacto com artistas e a realização de ações dirigidas às escolas e à comunidade, promovendo o acesso à cultura e à participação cultural no território. Com esta colaboração, Tavira fortalece presença nas redes da programação cultural nacional e dá continuidade ao trabalho desenvolvido pelo município na área da cultura. Sexta-feira, dia 5 de junho, acontece na Casa do Sal, em Castro Marim, uma conferência promovida pelas paróquias de Castro Marim, Monte Gordo e Vila Real de Santo António. A transformação social e laboral como sinal dos tempos, a síntese das encíclicas sociais de Leão XIII e a de Leão XIV, Padre Tiago Deira Pereira apresenta assim este tema: olhar as transformações sociais e laborais como sinal dos tempos, com Pedro Passos Coelho. Este encontro é dia 5, sexta-feira, a partir das 9 da noite, na Casa do Sal, em Castro Marim. E Algarve está a participar na 19ª edição da Semana da Criança e do Ambiente, promovida pelo município de Olhão, com o objetivo de sensibilizar as gerações mais jovens para a importância da correta gestão de resíduos, da reciclagem e da adoção de comportamentos saudáveis. Algar refere que a iniciativa, que decorreu nos dias 28 e 29 de maio, retoma nos dias 1, 2 e 3 de junho, com o tema Crescer e Cuidar para o Clima Mudar. A iniciativa envolve os jardins de infância, turmas do primeiro ciclo do concelho, reúne cerca de 3.500 crianças com o objetivo de assinalar o Dia Mundial da Criança e o Dia Mundial do Ambiente, com um conjunto de atividades de sensibilização e educação ambiental. Ao longo do evento, Algar dinamiza atividades pedagógicas interativas com jogos didáticos, proporcionando momentos de aprendizagem sobre sustentabilidade, economia circular e proteção do ambiente. A empresa diz que se associa todos os anos à Semana da Criança e do Ambiente por se tratar de uma importante iniciativa de proximidade, promovendo a cidadania ambiental, incentivando a participação ativa das comunidades escolares na construção de um futuro mais sustentável. Dois homens foram baleados na madrugada de domingo em Olhão. O episódio poderá estar associado a negócios ligados ao tráfico de droga. Pelo menos a notícia é assim avançada pelo Jornal de Notícias, o JN, dá conta de que um dos feridos, de 44 anos, se encontra em estado grave. De acordo com a fonte, o incidente ocorreu por volta da 1 da manhã, numa rixa em plena via pública, num bairro descrito como problemático, devido a frequentes desacatos relacionados com a compra e venda de estupefacientes. Os suspeitos colocaram-se em fuga após os disparos. As vítimas, ambas de nacionalidade portuguesa, foram atingidas em diferentes zonas do corpo. Um dos homens sofreu ferimentos no tórax, enquanto o outro foi atingido no braço. Terão sido utilizadas duas armas de fogo, incluindo uma caçadeira. Os dois homens foram assistidos no local por equipas de emergência e posteriormente transportados para o hospital de Faro, onde permanecem internados. Segundo fonte da polícia, citados pelo Jornal de Notícias, um dos feridos já tinha cumprido pena de prisão e tinha saído recentemente em liberdade. Por se tratar de um crime com recurso a armas de fogo, a investigação foi entregue à Polícia Judiciária, que desenvolve diligências para localizar os suspeitos. Lembrando que a ação foi apoiada por 12 operacionais dos bombeiros, do INEM e da Polícia de Segurança Pública, apoiados por 5 viaturas. A Polícia Marítima recolheu 124 bidões de combustível que estavam à deriva a sul da costa de Albufeira, suspeitos de serem utilizados por redes criminosas. Informação da Autoridade Marítima Nacional, que sublinha que, além da possível ligação a atividades criminosas, a presença dos bidões podem provocar acidentes materiais e ambientais. A recolha foi realizada por elementos do Comando Local da Polícia Marítima de Portimão no âmbito das ações regulares de vigilância e patrulhamento marítimo, com o objetivo de combater as atividades ilícitas no mar e a salvaguarda da segurança na navegação e proteção do meio marinho. É ponto final neste espaço de informação. Desejamos uma boa semana, um bom junho com a sua rádio.
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3: O tempo para terça-feira, 2 de junho, o IPMA prevê períodos de céu muito nublado, apresentando-se em geral muito nublado no litoral norte e centro, diminuindo gradualmente de nubosidade a partir da tarde. Prevê-se períodos de chuva fraca ou chuvisco no litoral norte e centro até o final da manhã, o vento fraco a moderado de noroeste, soprando por vezes forte, com rajadas até 65 km/h no litoral oeste e nas terras altas, em especial a partir da tarde, rodando temporariamente para o oeste-sudoeste, no sotavento algarvio durante a tarde. Prevê-se ainda a descida da temperatura mais significativa da máxima. O mar na costa sul, com ondas sudoeste inferiores a 1 metro, a temperatura da água do mar ronda entre os 19 e os 21 graus. Para Tavira, a temperatura máxima prevista aponta para 32 graus.
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Uma vez mais a todos, muito boa noite, uma excelente madrugada. Obrigado pela sua companhia e pela sua preferência. Eu sou o Jorge Sampaio e, como sempre, vou consigo até às 7 da manhã.

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3: Boa noite. São 0 horas e 27 minutos. A continuação de uma ótima noite, de uma ótima madrugada. Obrigado pela sua companhia aí desse lado. Vamos consigo até às 7 da manhã.

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Ficamos assim, nesta madrugada, até às 7 da manhã. Continuação e uma ótima noite. Você que está a trabalhar tal como nós, então aproveite-a da melhor forma. Bom descanso, se for caso disso.

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1: O tempo para terça-feira, 2 de junho, o IPMA prevê períodos de céu muito nublado, apresentando-se em geral muito nublado no litoral norte e centro, diminuindo gradualmente de nubosidade a partir da tarde. Prevê-se períodos de chuva fraca ou chuvisco no litoral norte e centro até o final da manhã, o vento fraco a moderado de noroeste, soprando por vezes forte, com rajadas até 65 km/h no litoral oeste e nas terras altas, em especial a partir da tarde, rodando temporariamente para o oeste-sudoeste no sotavento algarvio durante a tarde. Prevê-se ainda a descida da temperatura mais significativa da máxima. O mar na costa sul, com ondas de sudoeste inferiores a 1 metro, a temperatura da água do mar ronda entre os 19 e os 21 graus. Para Tavira, a temperatura máxima prevista aponta para 32 graus.
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5: 1:03. Até às 7 da manhã, a continuação de uma ótima madrugada. Obrigado pela boleia que nos vai dando.